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0: E agora chegou a hora do metal, com ele, meu amigo Otávio, o Metal Boy. Olá, Metal Boy!
2: Boa noite, Washington, Marcelo Santana, ouvintes do Cult Rock na 93 FM. Vocês estão na Hora do Metal com o Metal Boy. Vamos falar de Aerosmith? E por um acaso vocês sabem a história de Dude Looks Like a Lady, essa música tão polêmica da banda? A música foi inspirada em uma história real, protagonizada pelo Steven Tyler, que estava em um bar na década de 80 e acabou confundindo Vince Neil, vocalista do Motley Crue, com uma mulher e dando em cima dele.

0: 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É só digitar @metalboyofc, tudo junto e minúsculo, que vai ser o primeiro a aparecer.
1: Valeu, Metal Boy. Obrigado aí pela sua participação mais uma vez aqui no Cult Rock.

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1: E agora, na 93 FM, todo mundo esperando. Tudo que é bom vira rock, né? É um bloco aí só de covers. E hoje o Washington Lima traz pra gente uma novidade. A sequência tá demais. Washington Lima, tudo que é bom vira rock, tá chegando!
2: E hoje a gente separou aquela mistura de covers bem legais, tanto de músicas antigas quanto músicas atuais. Confere aí.

0: Ponto final, turma. Ponto final do Cult Rock. Próximo domingão, estamos de volta. Eu, Metal Boy, Washington Lima, sempre trazendo o melhor do rock and roll. Valeu, galera do rock. Continue ligado na 93, a Rádio Que Show.
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4: Hoje, segunda-feira, é dia de começar tudo de novo. Estamos juntos aqui nas ondas da 93FM. É um prazer muito grande ter você com a gente, onde quer que esteja. Valeu, aquele abraço muito especial. Desejamos aí que seja também uma semana cheia de realizações para você, ok? É bom demais da conta ter a sua companhia. Estamos juntos aqui na 93. Que legal, viajando pelo mundo da música sertaneja.
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4: Já são 4h47.

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1: 4:51.

0: história linda. Boa! Obrigado, gente!
1: Segunda-feira, começo de semana, vamos em frente, sempre, sempre em sintonia da 93. Acorda, levanta, tá na hora, gente!
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1: 4 horas, 59 minutos.

0: honra.
1: Chora, viola. Estamos de volta. Alô, nossa querida colônia Rodrigo Silva. Bom dia, família sertaneja de Barbacena e região. Eu não sei se você sabe, mas o Festival da Colônia esse ano, né, aquela festa de julho na Colônia, será com as atrações do Encontro de Violeiros. É a volta da Festa da Família, nesse ano 2026, de 10 a 12 de julho. E o destaque também para a grande cavalgada de Barbacena, cavalgada da Colônia, dia 12, domingo. Tá? As atrações sertanejas, a moda de viola, o forró, a família, todo mundo junto e misturado aí. Na Colônia Rodrigo Silva, no Festival da Colônia 2026, tá bom?
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3: 5 horas, 8 minutos.
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6: A última das cavalgadas, aqui quem fala é o Giovanni da comitiva Nego Velho do Tanque, município de Alfredo Vasconcelos, passando aqui para confirmar a presença nessa grande cavalgada da colônia. Essa cavalgada é sucesso. Bora, meus amigos, cavaleiros, comitivas, dia 12 de julho estaremos juntos nessa grande cavalgada do meu amigo Silvano. Chama que é sucesso.
7: Alô, galera de toda a região, aqui quem fala é o Washington Carvalho de Campo Lide. Eu venho aqui em nome de toda a nossa galera confirmar nossa presença em mais uma cavalgada da colônia. A gente conta com a presença de todo mundo aí. Vamos fazer bonito.

Alan e Aladim, também convidados especiais para a festa da família sertaneja na Colônia Rodrigo Silva. O show deles é no sabadão, dia de bodão, 11 de julho. Aliás, no sábado, 11 de julho, a festa começa 1h, tá? É para levar o vovô, a vovó, o papai, a mamãe, a família inteira na Colônia, no Grêmio Recreativo, lá aguardando você no campo do Grêmio, tá? É uma realização da Prefeitura de Barbacena, da Casa de Itália e do Grêmio Recreativo, da Colônia Rodrigo Silva. É, os nossos patrocinadores do Bom Demais da Conta são os patrocinadores também do nosso modão, da festa da família, a Catalão Pneus no bairro São Sebastião, na Rua Bahia, a Drogaria Globo Tradição no 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Valeu mesmo, juntos e misturados com a festa da família. Alô, Colônia Rodrigo Silva! Hey!

0: 5:18.
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2: 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Muito obrigado mesmo. Vamos em frente, gente, rumo à correria de um novo dia. Catalão Pneus, desejando uma ótima manhã. O meu sonho...

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0: 5 horas 22 minutos.
1: Oi.
0: Companheiro é companheiro. 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

0: Aí, marvado, hein? Alô, meu povo, chegando aqui na 93 FM, meu cavalo refugou. Deu quatro pulos pra trás e quase me derrubou. Eu marco o Brasil, filho, vou anunciando, não assusta não. É o programa Bão Demais da Conta com Vandeir Antunes que já começou.
1: 5:27.

0: Está confirmadíssimo, dia 12 de julho, a grande cavalgada da colônia, a grande cavalgada de Barbacena, 12 de julho, saída do estacionamento do Parque de Exposições, rumo à colônia, naquela tradição, naquela alegria, com as comitivas de toda a região. Vai vir centenas e centenas de cavaleiros e amazonas. Silvano é o organizador, né, Silvano? Estamos aí na expectativa e eu estarei junto com você nessa cavalgada. Já está confirmada a minha presença e vamos que vamos juntos, ok?
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4: Ô, moçada bruta, aqui quem fala é o Zinho da Comitiva Aroeira. Mais uma vez estaremos todos juntos na colônia Rodrigo Silva. Vocês não podem perder a grande cavalgada, a turma do chapéu.
5: Ô, cavaleiros e amazonas de Barbacena e toda a região, aqui quem tá falando é o Dinei Camundongo, da comitiva Ponto de Encontro. Eu também estarei lá nessa mega cavalgada da colônia Rodrigo Silva, no dia 12 de julho, para podermos compartilhar ótimos momentos de pura alegria, confraternização, amizade e muita emoção. Espero vocês.
0: 5h36.
6: Essa marcou demais, hein? A voz

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1: 5h38.

0: Faltando 14 minutos para 6.
1: Gente, que se liga na gente. Lembrando, hein, se em algum momento você tiver a oportunidade de prestigiar qualquer um de nossos apoiadores, anunciantes, patrocinadores, você está prestigiando a gente, o nosso trabalho aqui no ar. Pode ter certeza disso. 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
5: Dia 12 de julho, tamo junto com você aí, tá? Na grande cavalgada sua aí, na Colônia, né, que vai acontecer aí. Vai ser um festão, tamo junto aí, tá? Conta com o Silveirano aí, tá? Um forte abraço. Quem fala aqui é o Janinho.
6: Você tá bom? Aqui, você pode contar com a minha presença aí, tá? É o Vanil, eu pus agora aqui Aras e Fazenda Bela Vista aqui. Aí você pode contar comigo, eu moro aqui na Tiqueira. Aí você pode contar comigo e meus amigos.
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8: 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Estamos começando mais uma semana pela 93 FM, a rádio que é show. 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
8: O dia já clareou lá fora, a luz é a sombra de Deus. Estamos juntos, independente de cor, sexo ou classe social, unidos numa só fé. Na hora em que o sertanejo tira o chapéu, ergue as mãos aos céus. E junto com você, você e você também. Agradece pelo milagre da vida que se repete. Vamos agradecer pelo pão, pelo chão, o trabalho, a família, os sonhos que nos alimentam. Mais um dia chegou. É hora de agradecer por tudo que foi e tudo que será. O trem da vida é agora. E não marca dia nem hora para o passageiro descer. Por isso, viva intensamente o momento. Aproveite essa viagem que Deus nos proporciona, nos presenteia. Senhor, fazei de mim um instrumento de sua paz. Onde houver ódio, que eu leve o amor. Onde houver ofensa, que eu leve o perdão. Onde houver dúvida, que eu leve a fé. Onde houver erro, que eu leve a verdade. Ó Mestre, fazei que eu procure mais consolar que ser consolado, compreender que ser compreendido, amar que ser amado, pois é dando que se recebe, é perdoando que se é perdoado, e é morrendo que se vive para a vida eterna. Ei, seja do bem, semeie o bem sempre, que seja o seu propósito de vida na jornada de hoje. A luz é a sombra de Deus. Ao som da Ave Maria na viola caipira, reze comigo do outro lado do rádio a oração que Jesus nos ensinou. Pai nosso que estais nos céus, santificado seja o vosso nome. Venha a nós o vosso reino, seja feita a tua vontade, assim na terra como no céu. O pão nosso de cada dia nos dai hoje, perdoai as nossas ofensas, assim como nós perdoamos a quem tem nos ofendido. E não nos deixeis cair em tentação, mas livrai-nos de todo mal. Pois teu é o reino, o poder e a glória para sempre. Que no dia de hoje o Senhor nos abençoe e nos guarde. E faça resplandecer o seu rosto sobre cada um de nós e nos conceda a sua graça, a paz, a sabedoria, a luz. Ó Senhor, dai-nos também a serenidade necessária para aceitar as coisas que não podemos modificar, coragem para modificar aquelas que podemos e sabedoria para distinguir uma das outras.
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Eu daqui, você daí, viva a nossa velha e boa rotina. Emoções do começo de mais uma semana, finalzinho de mês, né, minha gente? 29 de junho de 2026, contagem regressiva, faltam 12 dias pra gente se reencontrar. Eu, você, o compadre, a comadre, o vovô, a vovó, a família sertaneja, na colônia Rodrigo Silva, no tradicional encontro de violeiros, com muita moda de viola, música raiz, forró, tem também sertanejo universitário pra garotada, a grande cavalgada e aquele ambiente gostoso. 10, 11, 12 de julho.

0: Relógio girando, o tempo não para, a vida que segue. 6:06.
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0: Garotada, vamos estudar, gente, vamos trabalhar. Tá na hora, tá na hora. 6:06 na Rádio Que É Show. Turma dos Itiros, fazendas e lavouras. Ô, compadre, comadre.

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0: vi uma recente pesquisa, né, falando sobre a nova geração, a juventude, que está curtindo muito essas músicas sertanejas das antigas, né? É por ser diferente, a letra, o romantismo, estão conhecendo também aí como uma nova opção, até mesmo para agregar o que já curta, entendeu? E a Alain Aladim faz parte dessa história, né? Faz parte dessa história aí. Há 40 anos está aí com muitas emoções. Essa é uma das emoções do Baú da Saudade Sertaneja, Pedaço da Minha Vida. E essa dupla, Alain Aladim, estará fazendo um grande show com a gente no Encontro de Violeiros na Colônia. O show deles será no sábado, dia 11, sabadão 11 de julho. Entrada franca, tá, gente? No campo do Grêmio na Colônia. Um ambiente muito gostoso. E depois tem Dalbert e Gabriel. É Alain Aladim na sequência Dalbert e Gabriel. É duas gerações aí fazendo a festa com você. E a festa começa cedão no sabadão, a tarde inteira, a partir de 13 horas, naquele ambiente gostoso. A Colônia Rodrigo Silva aguarda a família sertaneja de Barbacena e região. É semana que vem, passando esse final de semana que vem agora, no outro, tá? 10, 11, 12 de julho, inclusive a grande cavalgada. Pessoal da cavalgada, né? Aquele abraço. A gente sempre fala da cavalgada, né? E a cavalgada também faz parte dos violeiros, né? Às vezes eles esquecem de falar, mas estamos junto e misturado, né? Faz parte. Estamos aí na mesma empreitada, né? Mas é claro que um juntando com o outro, somando, uma coisa puxa a outra, como dizia o Tião Carreiro. Aqui, o dia de hoje na história. Hoje é dia do pescador. É dia de São Pedro e São Paulo. A lua é cheia, linda no céu. O signo é câncer. É o 180º dia do ano. Faltam agora 180 dias para acabar. Praticamente metade, né? Exata do ano. É a sensação que nós já passamos do meio, mas estamos chegando lá. Faltam 3 dias para chegar no meio certinho, numericamente falando. Nessa data, em 1845, foi fundada a Imperial Colônia de Petrópolis, no Rio de Janeiro, com a chegada do colono alemães. Em 1900, começou a funcionar a Fundação Nobel, que otorgou os prêmios com este nome. Em 1986, a Argentina ganhou a segunda Copa do Mundo de Futebol disputada no México. É aquela do gol de mão, né? O gol, a mão de Deus do Maradona, em 86. 1996, 2007, Apple lançou seu primeiro celular, iPhone. Isso em 2007, então fazem 19 anos, né? E a evolução gritante, coisa de louco.
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0: 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Alex Ronaldo, pra não pensar em você. Meu cafezinho tá pronto, cafezinho tá do jeito. Vamos em frente, gente.

Zé Ricardo e Thiago cantando Amado Batista por aqui. Teve Alex Ronaldo pra não pensar em você. É nosso som sertanejo, bom demais da conta. Alô, quem acorda agora sintoniza a gente. Vamos em frente, gente. 6h21. 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Repetindo, 999-31-7900. Não fica preocupado, né? Ligar pra lá, pra cá, não. Vai direto nesse contato aí. Marcelo Medeiros, Areia.

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2: Já voltamos, olha só, juntos e misturados por aqui. 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Gente, tá chegando o Minuto Agro aqui. É, Minuto Agro, rede Itaçati. 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Valdir Barbosa falando sobre o trigo. Vamos ouvir, Rede Itaçati.
3: Itatiaia Agro. Após perdas recentes, o trigo vai se recuperando no mercado internacional e os operadores de bolsas ficam vigiando os movimentos climáticos que a cada momento apresentam novidades. Aqui no Brasil, já falamos sobre isso semanas atrás, porém sempre temos alguma novidade no mercado. A produção brasileira está comprometida pela redução da área plantada, que proporciona um casamento perfeito entre a oferta limitada e uma demanda maior no mercado doméstico. Significa que os moinhos e a indústria panificadora vão trabalhar na ponta do lápis, muitas vezes precisando recorrer a estoques extras. Resumindo, quando o cinto aperta, o consumidor começa a dividir a conta. Não tem jeito, parece uma lei contra a dona de casa. Pão de sal e macarrão na mesa do

0: do brasileiro continuam na mira da inflação.
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2: Gente, esse show vai ser muito bom. A festa começa às 7 horas da noite, numa sexta-feira, com cânticos de fé, com violeiros de Maria. 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De oração, de fé, com a família sertaneja.

0: Gustavo Lima, Luiz Fonsi, Vagabundo, Murilo Rufi, deixa eu, Adriana Farias, Violeira, Potro Redomão, vem aí, festa da família, muito show sertanejo, raiz, muito forró, é a turma da Colônia Rodrigo Silva, de 10 a 12.
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3: Opa, aqui é a Bruna Head Shaper do Rancho Moreira, de Barroso, Minas Gerais. Vamos estar presente dia 12 de julho na Cavalgada da Colônia, hein? Espera a gente aí. 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
4: Tá tudo na paz aí ou não? É o Tejinho de Rio Pomba, tudo tranquilo? Estarei marcando presente, eu e meus amigos, Cavalgada da Colônia, não é isso? Que pessoal bacana esse pessoal de Babacena aí, tá? Só vou chegar aí na sexta-feira e posso saber que sua cavalgada vai ser top, vai ser sucesso. Tamo junto.
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0: O valor do tempo. Para você perceber o valor de um ano, pergunte a um estudante que repetiu de ano. Para você perceber o valor de um mês, pergunte à mãe que teve um filho prematuro. Para você perceber o valor de uma semana, pergunte ao editor de um jornal semanal. Para você saber o valor de uma hora, pergunte aos amantes que esperam encontrar-se. Para você perceber o valor de um minuto, pergunte a alguém que perdeu o trem. Para você perceber o valor de um segundo, pergunte ao motorista que conseguiu evitar um acidente. Para você perceber o valor de um milésimo de segundo, pergunte a um atleta que ganhou a medalha de prata numa Olimpíada. Valorize cada momento que você tem. Valorize o mais empregando-o em algo especial. Especial o suficiente para ocupar o seu tempo junto com seus objetivos e sonhos. E lembre-se, o tempo não espera por nada, nem por ninguém. O ontem é história e o amanhã é mistério. O hoje é dádiva e por isso é chamado de presente.
1: Gratidão, guarde no teu coração.

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0: Logo eu, Jorge Mateus. Zé Felipe Marcinho, sensação arrevoada no colchão. Gustavo Lima, retrovisor. E uma mensagem falando sobre o valor do tempo. Assim começa a correria de um novo dia, uma segunda-feira diferente, né? De meio expediente. A turma já na expectativa. E aí, qual o seu palpite? Vai em frente ou não vai? Tem que ir, né? Tá certo. Vamos que vamos. Nós também não podemos parar, né? É, e não se iluda, o mundo tá girando, hein? Tem muita coisa acontecendo, além da Copa. Olha, é, uma mensagem especial vai rolar daqui a pouco também na segunda edição. Já já saudade a gente mata. Eu quero falar pra você aqui, tá? Que na outra semana, sem ser o final de semana que vem agora, tem encontro de violeiros. É a festa da família, uma festa diferente, feita pela nossa gente, né? Busca valorizar a cultura sertaneja raiz. Tem muito forró, tem sertanejo universitário pra garotada também. As barracas lá todas do Capricho, né? Praça de alimentação, ambiente gostoso, na Colônia Rodrigo Silva. A realização é do Grêmio da Colônia Rodrigo Silva, da Casa de Itália e da Prefeitura de Barbacena. O apoio é da 93 FM e, é claro, o patrocínio dos nossos amigos aqui, que estão junto com a gente no Sertanejão Bom Demais da Conta e, evidentemente, o maior apoio de todos, o seu, do outro lado do rádio, certo? Depois de 4 anos de volta, é uma festa diferente, feita pela nossa gente, com a valorização da cultura raiz, artistas da cidade e da região. E começa cedo. Sexta-feira começa às 7 horas da noite, sábado começa 1 hora da tarde e domingo começa 9 horas da manhã com a cavalgada. Certo? 10, 11 e 12 de julho. Antes de passar para o breve intervalo aqui, agradecimento, vamos registrar um fato interessante e importante que a gente fala todas as manhãs. 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Grupo Zelo comunicando o falecimento de Jonas Diogo Ferreira. Está na Capela do Canjambra e será sepultado em Ressaquinha às 10 horas da manhã de hoje. Jonas Diogo Ferreira. Grupo Zelo comunica o falecimento de Maria Jovelina de Araújo Silva. Está na capela em Capela Nova e sepultamento às 16 horas de hoje no cemitério de Capela Nova. Maria Jovelina de Araújo Silva. Grupo Zelo comunica o falecimento de Roseli de Fátima Pires da Luz. Está na Capela 3 do Memorial Zelo e sepultamento às 16 horas de hoje no Boa Morte. Roseli de Fátima Pires da Luz. Informações, Grupo Zelo. 32-2110-0019.
1: Oi, gente, tudo bem com vocês? Aqui quem fala é a Larissa Viola. Estou passando aqui para fazer um convite muito especial para vocês, que no dia 10 de julho, a partir das 21h30, eu estarei fazendo um show na cidade de Barbacena, no tradicional encontro de violeiros do meu grande amigo Vandeir Antunes e Cavalgada 2026. 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Também estarei executando um hino nacional brasileiro na viola para a abertura do evento. Contamos com sua presença.
0: É sexta, dia 10. Essa garota estará lá. Ela tem 15 anos, tá? E a festa começa às 7 horas da noite, sexta-feira, dia 10, para você levar a família, o vovô, a vovó. 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
9: Pontualmente, 7 horas.
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9: Estamos juntos no Astral Legal, começando mais uma semana, finalizando mais um mês, emoções do dia 29 de junho de 2026, aqui com você e pra você, o nosso som sertanejão, que é bom demais da conta.
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9: 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Tem muita gente do campo ouvindo a gente agora. Aliás, uma grande audiência dos heróis do campo. Muito obrigado por esse companheirismo, essa parceria de muitos anos, né? 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Nossa equipe de jornalismo já chegou, tá preparando as primeiras informações da manhã. E agora é hora de saudades.

0: Zezé de Camargo e Luciano, antes de voltar para casa. Trio Parada Dura, Rachando Aluguel, com Rogério e Regiane, Leandro e Leonardo, Horizonte Azul. É música sertaneja para quem gosta. Nada contra as novinhas, tá? Mas a gente gosta das velhinhas, das antigas, porque saudade a gente mata. Essa do Zezé de Camargo, quem pediu foi a turma da Emerson Car. 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
2: Eu sou Adriana Farias, cantora, violeira, apresentadora. 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
0: Se é, né? Adriana Farias, violeira. Essa moça canta demais, gente. Toca muito. Vai ser um show maravilhoso. É a música raiz, a música sertaneja, a música que com muito orgulho veio da roça. Ouça essa emoção, sinta a canção. Ela cantando, hein? Canarinha do Peito Amarelo. Encontro de violeiros. É isso aí, ó. É a festa da família. Alô, Colônia! Estamos de volta, graças a Deus e a vocês, né? Nesse ano é a gente.

Graça, e um abraço a toda a colônia italiana que ouve a gente, nos acolhe, o pessoal da colônia Rodrigo Silva, acolhendo o Encontro de Violeiros. Você ouviu Mia Gioconda, Christian Ralph com Aguinaldo Raiol. Teve Canarinho do Peito Amarelo, clássico sertanejo com Adriana Farias Violeira, que estará com a gente na noite de sexta-feira, 10 de julho, no campo do Grêmio na colônia. Entrada franca, tá bom? Barracas com comidas típicas, né? Uma praça de alimentação ampla, tá? É, com muitas cadeiras, tá? E mesas pra você usufruir de tudo aí numa boa, com a entrada franca, certo? Pra levar o vovô, a vovó. Chega cedo, porque a festa começa cedo. A gente não deixa ninguém esperando, muito pelo contrário. A gente começa a cantoria pra receber você já com música. Assim é o Encontro de Violeiros há 12 anos de história. Certinho, legal, uma boa? Olha, é pausa na sequência musical. Daqui a pouquinho tem informação, tem notícia. Eu quero mandar um alô também à turma que está junto com a gente aí, né? Além da equipe do Grêmio da Colônia, né? Da comunidade da Colônia, né? Representada pelo Grêmio, pela Casa de Itália, a realização da Prefeitura Municipal também, de Barbacena, e apoio da 93 FM, e os nossos patrocinadores do Sertanejo Bom Demais da Conta, que são patrocinadores oficiais. Eu decretei como patrocinadores do nosso modão, certo? 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

0: Vamos em frente, gente, rumo à correria de um novo dia. 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

Aí você ouviu Alan e Aladim, Dois Passarinhos, mais um clássico da música sertaneja, música deles, regravada por vários artistas. Essa dupla estará com a gente no palco da Festa da Família Sertaneja, na noite de Encontro de Violeiros. O show deles será no sabadão à noite, dia 11 de julho. E depois tem Dalmas de Gabriel, Os Garotos aqui de Barbacena, no outro super show também, com muito sertanejo universitário. Vai ser um final de semana especial, mágico e envolvente, tá bom? É a família presente no campo do Grêmio na Colônia. Começa dia 10, sexta-feira, a partir das 7 horas da noite. É isso mesmo, começa cedão, tá? Com cânticos de fé, com violeiros de Maria. É pra gente prestigiar aí aquelas pessoas que dificilmente saem de casa ou não tem como sair, né? Porque geralmente os eventos começam tarde, mas o nosso começa cedo e termina tarde. É pra receber o vovô, a vovó. Teremos área lá, ampla, pra você assentar, acompanhar tudo, tá bom? A turma que trabalha cedo no outro dia pode chegar cedo. Ou seja, você vai chegar, a gente vai estar lá cantando pra recepcionar você, tá? Lá não tem assim, a gente esperar o público chegar pra começar o show, não. É o contrário, certo? E no sábado começa 1 hora da tarde, com a banda Raiz Sertaneja. Aqui o Giovanni, o França, o Tomé, no sábado, dia 11, 1 hora da tarde. É no campo do Grêmio. Você não pode perder Encontro de Violeiros em Barbacena. 10, 11, 12 de julho e Grande Cavalgada da Colônia.

0: A informação, a notícia chegando no ar, às 7h47, aqui é pra você, na Rádio Que É Show. Thiago Rossi no estúdio, bom dia.
1: Bom dia, Vandeir, bom dia pra você, amigo ouvinte, que escolheu ficar bem informado com a 93FM, pelo seu rádio, aqui diretamente da 93FM, com ele, a voz de veludo do Rádio Barbacenense, o nosso galã e artilheiro,
0: Vandeir. Oh, artilheiro, é gol.
1: 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Metrab e Clínica Caio apresentam o Bom Dia 93, o primeiro jornal de Barbacena, nesta segunda-feira, dia 29 de junho, Dia Nacional da Aviação de Segurança Pública, Dia do Engenheiro de Petróleo, Dia do Papa, Dia do Pescador, Dia do Telefonista, Dia de São Pedro e São Paulo, Dia do Dublador, Dia Mundial da Esclerodermia e Dia de Brasil e Japão, Jesus.
0: Aí, tá vendo só? Vamos acompanhar, o período da tarde aí reservado para essas emoções. Dólar comercial abrindo a semana, fechando o mês a R$5,17. Arroba do Boi Gordo em tendência de queda, R$338,68, segundo Exalc B3.
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0: A semana começa com sol e algumas nuvens em Barbacena e região das vertentes. Não há previsão de chuva, segundo o climatempo.com, mas o inverno brasileiro tá aí. É aquele friozinho, mínima 12, máxima 22.
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1: Olha, a gente sempre tenta começar o bom dia com uma notícia boa, com algo que eleve o nosso dia, mas infelizmente a gente começa a semana com uma notícia triste. Uma estudante de medicina de 40 anos foi encontrada morta com diversos ferimentos provocados por faca em seu apartamento no bairro do Campo, aqui em Barbacena. O crime aconteceu na noite do último sábado e o principal suspeito é o namorado da vítima, de 24 anos, que segundo a Polícia Militar foi visto deixando o local na manhã do crime e acabou preso em Bom Jardim de Minas com pertences da vítima. Testemunhas relataram que o casal já havia tido desentendimentos anteriores e que a mulher chegou a registrar um boletim de ocorrência por ameaças contra o suspeito. Quem traz mais detalhes é o repórter Luiz Lúcio.
3: A reportagem da 93FM está aqui na sede do 9º Batalhão de Polícia Militar e nós vamos conversar com o Major Felipe sobre a dinâmica desse crime que aconteceu nesse final de semana aqui em Barbacena.
4: A Polícia Militar de Minas Gerais ela foi acionada através do SAMU, que deslocou até o local, o apartamento, onde a vítima havia sido vítima de um crime, né, por instrumento pérfuro cortante, mais especificamente uma faca. E acionou a Polícia Militar, que deslocou até o local e, em constatando a prática do crime, passou a diligenciar com o intuito de localizar o possível autor.
3: Foi tudo muito rápido?
4: Tudo muito rápido. Informações no local, que a PM já conseguiu apurar, de que o possível autor teria sido o namorado da vítima, né, que por volta de 8h15 da manhã de ontem havia deixado o apartamento da vítima e deslocado possivelmente para o seu imóvel. Os militares então iniciaram o deslocamento, né, e o levantamento de informações e diligências para tentar localizá-lo, para confirmação, e através do setor de inteligência nosso foi possível identificar que esse autor já havia evadido na sentido Juiz de Fora, né, para tentar evadir da flagrância delitiva.
3: Aí houve a mobilização de todos.
4: A partir daí, com apoio inclusive, né, da Polícia Civil, na pessoa do delegado Dr. Saulo, foram feitos levantamentos de inteligência e, através do rastreamento e levantamento de informações, foi possível abordar o autor na cidade de Bom Jardim de Minas, em que este foi preso em flagrante e, a partir daí, tomadas as providências de Polícia Judiciária com o intuito de corroborar aí a materialidade e autoria do crime e as providências posteriores circunstanciais do fato criminoso aí.
3: Importante a participação dos militares.
4: Sim, efetivamente. Foi um trabalho de inteligência e muito bem feito, de forma eficiente, em que foi imprescindível ir essa atuação inteligente da Polícia Militar, com todo o recurso possível, para localizar e prender esse autor aí na prática delitiva. E além da questão do flagrante aí ter sido oportuno.
3: Em caso de emergência e de situações de crime, ligar para quando?
4: Sempre que houver uma necessidade, ligar no 190, né? A Polícia Militar está sempre à disposição da sociedade. E quando a pessoa também, né? Aproveitando o ensejo, a pessoa que às vezes se sentir coagida ou se sentir receosa de fazer uma denúncia direta, pode ligar 181 e usar as linhas de denúncia anônima em que a pessoa não será identificada.
3: Portanto, sobre esse crime, nós conversamos aqui com o Major Felipe, da Polícia Militar de Minas Gerais. Para 93 FM, repórter Luiz Lúcio, direto do 9º Batalhão de Polícia Militar.
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1: E na manhã deste domingo, o Corpo de Bombeiros combateu um incêndio em uma residência na comunidade de Porteirinha, na zona rural de Bertioga. Quando os militares chegaram, as chamas já estavam em fase de decaimento, mas haviam destruído cerca de 75% do imóvel. Após o combate, o rescaldo, parte da varanda, da despensa e do banheiro foi preservada. Ninguém ficou ferido. Segundo a moradora, o incêndio destruiu praticamente todos os móveis, eletrodomésticos, documentos pessoais e outros pertences da família, além de comprometer totalmente o telhado da casa. A principal suspeita é de que o fogo tenha sido provocado por um curto-circuito na rede elétrica. A Defesa Civil foi acionada para avaliar a estrutura remanescente e o risco de desabamento.
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0: 7h54 na rádio, que é show de notícias. No último sábado, o ministro de Desenvolvimento Social, Wellington Dias, esteve em Barbacena para assinatura do termo de adesão ao programa Acredita no Primeiro Passo. A iniciativa, em parceria com o governo federal, busca transformar a realidade de muitas famílias no CAD único da cidade, oferecendo qualificação profissional, incentivo ao microcrédito e abertura de novas portas no mercado de trabalho. Quem deu mais detalhes foi André Guedes, secretário de Assistência Social.
6: Hoje nós vamos assinar uma carta de intenção ao governo federal no programa Acredita no Primeiro Passo. É um programa importante voltado para famílias de baixa renda cadastrado no CAD único. São várias coisas que podem ser feitas, entre elas cursos profissionalizantes para as pessoas que estão procurando emprego e aumentar assim a sua renda, como também aqueles microempresários que querem abrir empresas ou querem aumentar a sua empresa, com microcréditos serão oferecidos e também oferta de qualificação para que esses profissionais possam cada vez mais crescer. O impacto vai ser muito positivo, porque através desse programa, várias pessoas que estão cadastradas no CAD único poderão melhorar de vidas, né, a conseguir um emprego, formalizar ou até mesmo aumentar as suas empresas.
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0: 9 apostas dividiram o prêmio da Quina São João 2026, concurso 70-51, sorteado domingo 28. E cada uma receberá R$ 26.603.233, de um total superior a R$ 239 milhões. As apostas vencedoras foram registradas em Brasília. Duas em Brasília, Fortaleza e Alexânia em Goiânia, Contagem, Minas Gerais, Aripuanã no Mato Grosso, Paranavaí no Paraná, Campo de Goitacazes no Rio e Indaiatuba em São Paulo. As dezenas sorteadas, atenção, foram 19, 32, 50, 73 e 75. Na quadra, uma feita em Barbacena. Na quadra, 1.674 apostas foram premiadas, com R$ 12.234 cada, incluindo uma feita em Barbacena. Já os 144 mil bilhetes, com 3 acertos, receberão R$ 135, enquanto 3.654 apostas, com 2 acertos, terão direito a R$ 5,33.
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1: Olha, e a Prefeitura de Barbacena publicou o decreto número 10.074, que altera a forma excepcional de forma excepcional, horário de funcionamento dos órgãos da administração direta e das entidades da administração indireta nesta segunda-feira, em razão da partida da Seleção Brasileira de Futebol no jogo da Copa do Mundo. Conforme o decreto, o expediente será realizado das 8 às 12 horas, então se você precisa ir na prefeitura, este horário está funcionando hoje, com a medida valendo apenas para esse dia 29 de junho. Os serviços considerados essenciais continuarão funcionando normalmente, garantindo atendimento à população. Vandeir, e por falar em Copa do Mundo, solta o vento do esporte.
0: Hoje tem, né? Hoje tem.
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0: Pois é, Thiago. E aí, coração batendo forte?
1: Eu nem sei se eu tenho coração mais. Placar de hoje, olha aí.
0: Ah, vamos arriscar um 2x1, né?
1: 2x1 Brasil. Isso. Mesmo placar que eu acredito que seja. É. E tomara que o Brasil passe para manter as nossas esperanças aí. Cada dia a gente vai sendo um pouco mais iludido, né?
0: Exatamente. Por aí, né?
1: Mas que seja uma ilusão boa. Então, exato. Rubens Júnior é que traz mais detalhes sobre o jogo de hoje.
7: Estamos chegando para falar sobre o esporte. E como todo mundo já está vivenciando o esporte nesta segunda-feira, dia 29 de junho, que marca Brasil e Japão. Às 14h, em Houston, nos Estados Unidos, é o início da fase 16avos, né? E é o mata. Quem ganha, continua. E quem perde, dá adeus à Copa do Mundo. O Brasil se classificou na primeira colocação do seu grupo, mas agora começa uma outra fase e vamos torcer para que comece, né, com o pé direito e que possa crescer no decorrer da competição. Sobre o time, o técnico Carlo Ancelotti ontem, na sua entrevista coletiva, não quis confirmar aos jornalistas, mas deixou bem claro, deixou a entender que não deve fazer tantas alterações, não é o momento de fazer tantas alterações. São as falas do técnico da seleção brasileira que vê esse crescimento no conjunto, acima de tudo, da seleção do Brasil. Além de Brasil e Japão, hoje 14h, com transmissão da Itatiaia, o primeiro time do rádio já a partir das primeiras horas, diretamente de Houston, nos Estados Unidos. Teremos às 17h30 Alemanha e Paraguai, jogo também com transmissão da Itatiaia, e às 22h Holanda contra Marrocos. É uma segunda-feira com grandes jogos pela Copa do Mundo, numa semana em que tem amistoso internacional no Mineirão. No sábado, o Cruzeiro entra em campo contra o Defensor do Uruguai, jogo às 16h pelo Itatiaia Oficial. Hoje tem Brasil, 14h. Grande abraço, boa semana a todos. Rubem Júnior.
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0: O que alguns jornais trazem hoje? Folha de São Paulo. Famílias lideram busca de corpos na Venezuela e se revoltam com o Estado.
1: Estadão. Cenário externo de juro alto põe pressão sobre ajuste fiscal.
0: O Globo. Venezuela conta seus mortos sem recursos para lidar com a tragédia.
1: Estado de Minas. Sem margem para erro contra os japoneses.
0: Ok, por hoje é só. O nosso Bom Dia 93 fica por aqui. 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
1: 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Bom dia, Vandeir.
0: Ok, Thiago Rossi, bom dia para você também. Lembrando, 5h11, Cidade Alerta, nossa equipe completa no estúdio com todas as informações, tá bom? Em áudio e vídeo. E na sequência eu volto para encerrar nossa participação no Sertanejo Bom Demais da Conta. Olha a hora, 8h.
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0: Você está na 93 FM 8:05.
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0: Emoções da segunda-feira, 29 de junho de 2026. Acordando e levantando, vamos em frente, gente. 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
3: Aqui é o Tifrefe de Barroso, da Comitiva. 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Avisa que eu cheguei, de Barroso. 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
0: Ótimo dia, 8h14.
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2: Na 93 FM, 8 horas, 24 minutos.

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0: Ótima manhã, 8h32. Bom demais.

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1: 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Muito obrigado mesmo. Vamos em frente, gente, rumo à correria de um novo dia. Catalão Pneus, desejando uma ótima manhã. 8:41.

Uma senhora, de regresso de uma longa viagem pela Europa, verificou que teria um tempinho livre no aeroporto. Pegou uma xícara de café e um pacotinho de biscoitos e se dirigiu cambaleante, carregando a bagagem para uma mesa desocupada. Estava atenta, lendo o jornal da manhã, quando notou alguém fazendo um barulhinho junto à mesa por trás do jornal. Ficou abismada ao ver um jovem bem vestido servindo-se descaradamente do pacote dela. A senhora não queria criar caso e por isso inclinou-se e tirou um biscoito para ela. Passou-se um minuto, mais ou menos. Novos barulhinhos. Era ele que pegava outro biscoito. Quando chegaram ambos ao último biscoito do pacote, ela estava irritadíssima, mas continuava sem coragem para protestar. Então, o rapaz partiu em dois o biscoito restante, estendeu a metade para ela, comeu a outra e retirou-se. Algum tempo depois, quando os alto-falantes a chamaram para apresentar sua passagem, ela ainda se sentia uma fera. Pois, imaginem só o seu constrangimento. Quando abriu a bolsa, deparou com o seu pacote de biscoitos. Ela estivera o tempo todo comendo os biscoitos do rapaz.

0: Legal, legal, legal. 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Abre 8 horas da manhã.
1: Agora faltam 12 para as 9.
0: E assim chegamos ao final de mais um Som Sertanejo, bom demais da conta, numa segunda-feira de grandes emoções para a nossa nação brasileira. E é claro, é início de semana, finalzinho de mês. E Jogo do Brasil daqui a pouco, a partir das 2 horas da tarde. A 93 FM agradecendo sua companhia. Amanhã eu volto às 5 da manhã com bom demais da conta para acordar você de bem com a vida. Mas logo mais às 4 da tarde tem o nosso Circuito Sertanejo no ar. 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Faltam 12 dias para a Colônia Rodrigo Silva receber você e a família sertaneja. 10, 11, 12 de julho, encontro de violeiros e grande cavalgada da colônia. Você não pode perder. 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Na sequência de Irceu Guimarães, vai rolar o Show da Manhã. Aquele abraço!
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3: 93 FM, faltando 1 para as 9. Bom dia!
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1: Segundona, gente fina.
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1: É 29 de junho de 2026. Estamos ao vivo no seu rádio. Pelas ondas da 93, a rádio que é show. Transmitindo a partir de nossos estúdios na rua João Ribeiro de Navarro 285, no bairro Vilela, em Barbacena.

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1: Boa música, informação de qualidade, horóscopo do dia, promoção, diversão em alto astral e a sua participação pelo 999252750 é o zap da 93. Grava lá um áudio que a gente manda o seu recado pro ar. 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Pois é, segunda-feira é o dia mundial de começar tudo de novo, não é verdade? Pois é, então vamos nessa. A primeira de hoje é Morrissey, Sweetheart 92. Bom dia, obrigado pela companhia.

0: Em algum lugar no tempo, com o biquíni em Cavadão, Morris Say Sweet Head foi a primeira de hoje. E agora você confere o programa Olhar Certo com a doutora Débora LaGuardia.
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3: Olá, ouvintes. Eu sou a doutora Débora LaGuardia, oftalmologista. Você sabia que hoje em dia existe um filtro de luz azul que pode ser colocado nas lentes dos óculos para proteger de parte da luz azul contida em telas como celulares, tablets, TVs e computadores? É um tratamento opcional, adicional, feito diretamente nas lentes dos óculos, digamos assim como se fosse um insufilme de carro, que bloqueia parte dessa luz azul, que com o excesso do uso pode ser prejudicial aos olhos. Mas esse filtro não é escuro não, ele tem uma leve coloração amarelada, azul, esverdeada, mas nem é muito percebido pelas pessoas. E nos pacientes que atendo, que fazem uso constante de telas, eu indico como opção para colocar nos óculos quando for fazer as lentes na ótica. Gostou da dica? Fique ligado. Um beijo, até o próximo programa Olhar Certo.
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0: 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Já já, Isabela Moreira, direto da redação. Agora tem Lighthouse Family.

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1: 9h15, bom dia, Isabela Moreira.
2: Bom dia, Dirceu, tudo bem com você?
1: Tudo bem, e você?
2: Tudo bem. Dirceu, eu vou começar falando de um recebimento muito grande para a nossa cidade, uma notícia muito boa, assim, para a saúde mental da nossa cidade. Sim. Porque o Supremo Tribunal Federal terminou o julgamento virtual. A primeira turma estava analisando a liminar do ministro Flávio Dino para manter o funcionamento dos hospitais de custódia e tratamento psiquiátrico. Entre eles, o Hospital Jurídico Jorge Vaz, aqui em Barbacena, e o Centro de Apoio Médico e Pericial em Ribeirão das Neves. Por unanimidade, os ministros referendaram a decisão, suspendendo a aplicação da norma do Conselho Nacional de Justiça, que previa o fechamento gradual dessas unidades. Durante a sustentação oral, o Procurador-Geral de Justiça de Minas Gerais defendeu a manutenção dos hospitais e alertou que cerca de 95% dos municípios mineiros, que são de pequeno e médio porte, não possuem estrutura adequada na rede de atenção psicossocial para atender pacientes submetidos a medidas de segurança, afirmando que uma desinstitucionalização sem planejamento pode sobrecarregar a rede pública e comprometer a assistência à segurança. Então é um grande ganho para a nossa cidade, o hospital ainda estar funcionando, porque tem pessoas que merecem cuidado nesses locais apropriados, porque qualquer lugar não é o adequado para tratar aquele paciente. E agora, Dirceu, quero te fazer uma pergunta. Você jogou na Quina de São João?
1: Claro, eu vivo jogando.
2: Foi premiado?
1: Eu, aliás, vivo disso.
2: Foi premiado?
1: Não fui. Só tivemos 9 ganhadores, hein?
2: Tivemos muitos ganhadores. 9 apostas dividiram o prêmio da Quina de São João 2026 do concurso 7.051, que foi sorteado domingo, ontem. Cada uma vai receber R$ 26.600.000, de um total que vai somar mais de 240 milhões. Muito dinheiro. Isso. As apostas vencedoras foram registradas em Brasília, Fortaleza, Alexânia, Contagem, Aripuana, Paranavaí, Campos dos Goitacazes e Indaiatuba. As dezenas sorteadas foram 19, 32, 50, 73 e 75. Na quadra, 1.674 apostas foram premiadas com R$ 12.200 cada, incluindo uma aposta feita aqui em Barbacena. Então, alguém ganhou uns milhares de reais aí. Isso. Bastante.
1: Eu quero destacar também que desses 9 ganhadores aí, ainda não tem a informação precisa, 3 apostas foram feitas em bolões, ou seja, vai dividir o prêmio ainda com mais pessoas.
2: Mais gente ganhando isso dinheiro para quitar as dívidas.
1: Isso aí.
2: E já os 144 mil bilhetes com 3 acertos receberão R$ 135,00, enquanto 3 milhões e 600 mil apostas com 2 acertos terão direito a R$ 5,33. O que você faria com esses milhões, Dirceu?
1: 26 milhões?
2: É.
1: Eu talvez não estivesse aqui hoje.
2: Você já teria ido embora?
1: Já estava arrumando as malas.
2: Eu também já estaria arrumando as malas para ir viajar.
1: É, mas eu insisto, eu vou continuar apostando.
2: Aliás, vai dar certo.
1: É, um dia a sorte
2: mesmo. Vai chegar os seus milhões. Isso. Não esquece dos amigos, viu?
1: Tá bom, eu te mando o cartão postal.
2: Obrigada.
1: Tá bom.
2: Por enquanto é isso, Dirceu. Daqui a pouquinho o Thiago Rossi chega com os destaques do nosso Cidade Alerta.
1: Obrigado, Isabela.
2: Obrigada.
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1: Tá na 93, você tá na boa, 9h24. Hora e vez do horóscopo 93. Alô, você de Áries, Touro, Gêmeos e Câncer. Previsões astrais na voz de Lorena Nunes. Confere aí.
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3: Áries. A segunda começa pedindo foco e direção. Áries, você sente vontade de agir rápido, mas o dia funciona melhor quando cada passo tem propósito claro. A cor do dia é o cinza médio e o número da sorte 14.
2: Touro.
3: O corpo dá sinais sutis hoje, Touro. Ajustar rotina e ritmo hoje é investimento para o resto da semana, hein? A cor do dia é o marrom claro e o número da sorte 6.
2: Gêmeos.
3: Muitas ideias disputam espaço, Gêmeos. Escolher prioridades evita dispersão mental. A cor do dia é o amarelo suave e o número da sorte 11.
2: Câncer.
3: Sensibilidade elevada, Câncer. O dia pede gentileza consigo e menos cobrança emocional. A cor do dia é o azul bebê e o número da sorte 2. Daqui a pouco eu volto com mais previsões astrais aqui na 93.
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0: Na sequência tem o recado dos nossos anunciantes. Depois do intervalo, os destaques do esporte ao vivo com Marco Aurélio Magalhães.
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0: 93 desse 29 de junho de 2026, aqui na Rádio 93, a Rádio que é show, direção geral, José Francisco Vidigal.
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0: De olho no tempo, para você que se liga no Show da Manhã, nesta segunda-feira, a umidade que chega do mar em direção ao continente favorece ao aumento de nebulosidade e ocorrência de chuva leve e isolada na faixa leste do estado de Minas Gerais. Por outro lado, o ar mais seco continental que cobre o Brasil Central deixa o tempo estável nas outras regiões de Minas. As temperaturas não devem sofrer mudanças significativas nas próximas 24 horas. Contudo, ainda persiste uma maior sensação de frio nas primeiras horas do dia, especialmente nos municípios situados no leste, centro e sul mineiro. A temperatura mínima prevista para essa segunda-feira é de 6 graus e a máxima chegando aos 32 graus. Tá dado aí o recado. 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
1: Obrigado comigo e conferindo 15 para as 10.
2: Washington Lima.
1: De volta das férias.
3: Eu tô de volta,
1: gente. Direto da Bahia.
3: Direto da Bahia, eu tô de volta,
1: Gui. Conta pra nossa audiência por que a Bahia? Alguma relação familiar?
3: É, minha família é da Bahia, eu disse. É boa parte da minha família é da Bahia. A parte de pai ali é toda baiana.
1: Você
3: então...
1: é descendente...
3: de baiano, de sou. Então aí eu fui lá curtir o São João. Minhas férias caíram no São João e aí eu fui lá tirar pelo menos uns 10 dias lá no São João. Descansei, disse eu, foi
1: depois,
3: bom.
1: Depois você já chega das férias consertando aqui o nosso, os botões aqui, porque eu não consigo tocar a vinheta do Brasil. Vamos ver se ela sai aí.
3: Tá. Saiu. Brasil, aí, ó. É a mais importante durante essa semana, né, disse eu, porque hoje. Hoje às 14 horas.
1: Peraí, tora na caçama, arigatou.
3: Arigatou. Ó, hoje às 14 horas temos Brasil e Japão. Jogo em Houston, no Texas. A partida válida pelos 16avos de final. Vale vaga para as oitavas de final da Copa do Mundo. E depois disso, de 20 anos, Brasil e Japão se encontram numa fase mata-mata. Olha que bacana aí, Odirceu. O Brasil, Odirceu, como vem o Brasil pro jogo de hoje? A tendência é o que o Carlo Ancelotti escalhe o mesmo time que enfrentou a Escócia na última quarta-feira. Rayan assumiu a vaga do Rafinha. Gostei do Rayan jogando no lugar do Rafinha. Jogou muito bem. Grande jogador é o Rayan. Outro que tá me impressionando, gente, eu tô gostando demais dele, é o Matheus Cunha, camisa 9 da seleção brasileira, que começou como reserva, né, no primeiro jogo. O Igor Thiago foi o titular, pois o Rayan, depois o Matheus Cunha, disse eu, ele tem uma característica que eu tô gostando muito. Ele joga de falso 9 ali, ele não é aquele centroavante, como o Igor Thiago.
1: Aquele centroavante enfiável.
3: Exatamente. Ele joga como um falso 9 ali e ele tá distribuindo as bolas muito bem. É um jogador que tá ali acertando muito bem os passes. Eu tô gostando muito, eu gosto desse estilo de jogo. E o Brasil se encaixou muito bem com essa formação e deixando o Rayan e o Vini Júnior nas pontas jogando com mais velocidade. O Matheus Cunha fazendo aquele falso 9 ali um pouco mais atrás. Então,
1: eu poderia dizer que você já está mais confiante com a seleção?
3: Muito mais.
1: Você começou meio desanimado.
3: Comecei meio desanimado, disse eu. Agora muito mais. Acho que o Ancelotti agora acertou o time ali. O único que eu ainda tenho meu pé atrás é com o Casemiro no meio de campo. Não vou mentir, Odisseu. Mas ó, vou me retratar aqui, inclusive. Não gostei da convocação do Danilo na lateral.
1: Sim.
3: Mas agora estou aprovando ele, tá, Odisseu? É um jogador um pouco mais defensivo
1: você
3: ali.
1: Já ligou pra ele pra avisar?
3: Não me desculpei com ele. Não liguei pra ele ainda pra avisar. Me pedir uma desculpa, mas gostei. É um lateral que tá jogando um pouco mais defensivo. E no que ele tem que fazer, que é ser um lateral um pouco mais defensivo, ele tá fazendo muito bem na seleção brasileira. E disse eu, só pra fechar, não tem como, vou falar dele. Calma.
1: Tá com essa pressa toda?
3: Eu tô com uma pressa aqui porque eu vou falar dele. Neymar.
1: Não podia faltar.
3: Neymar deve começar na reserva o jogo de hoje, disse eu. Mas eu vou lembrar que o Japão é a maior vítima do Neymar, tá? Ao todo, o camisa 10 já marcou 9 gols contra os japoneses ali. É a seleção que o Neymar mais marcou contra, é a seleção do Japão. Então espero ver Neymar hoje. Espero que tenha gol do Neymar. E ó, vou te falar, disse eu. 3-0 hoje. O último gol vai ser de Neymar nos pênaltis.
1: 3-0 é o seu palpite?
3: No pênalti, na verdade. Eu falei nos pênaltis, não. Vai ser Neymar de pênalti, vai fazer. 3-0.
1: Não deixou nem eu perguntar. Pois então, a pergunta que eu ia fazer é a seguinte. Você está com muita pressa, mas é o seguinte.
3: Me faça
1: hoje ver. É a fase, como é que é? 16avos?
3: 16avos.
1: Isso. Começa hoje ou já tivemos
3: partida? Tivemos partida ontem já,
1: hoje. Eu tô interessado no Cabo Verde e Argentina.
3: Você tá interessado no Cabo Verde? Mas ontem, disse eu.
1: Sim, começou ontem.
3: Começou ontem, eu já fiquei um pouco triste. Porque ontem, os Bafana Bafana, conhece os Bafana Bafana,
1: Odisseu? Nunca ouvi falar.
3: África do Sul. Foi eliminado pro Canadá, 1-0 pro Canadá.
1: Começou jogo... isso aí já na fase 16avos.
3: 16avos, jogo
1: aquela
3: ontem.
1: Aquela fase de quem tinha que ir pra casa já resolveu.
3: Já vai começar a ir pra casa agora.
1: Da fase de grupos.
3: Quem precisava ir pra casa já foi pra casa. Foi, né? E engraçado que esse ano a gente não teve nenhuma zebra muito grande. Como indo a gente teve indo pra casa mais cedo. Como a gente já teve a Itália sendo eliminada, como a gente já teve a Alemanha.
1: Da galera que ficou, o Cabo Verde é chamada zebra, né?
3: É, uma zebra. A galera que ficou, o Cabo Verde é uma zebra. Ali. O Uruguai foi embora. Foi embora pra casa. O Uruguai foi embora ontem. O
1: Uruguai é da... era da chave do Cabo Verde?
3: É, exatamente. O Cabo Verde passou o Uruguai. A Argentina e Uruguai. Esse jogo vai acontecer na sexta-feira. Não,
1: Argentina.
3: Argentina e Cabo Verde. Desculpa. Argentina e Cabo Verde. O jogo vai acontecer lá na sexta-feira. Hoje a gente já tem alguns confrontos legais. Países Baixos, que é a Holanda. Contra Marrocos. Jogo de invictos. Ixi. Também. Nenhum dos dois perdeu na fase de grupo. Jogo bom. Jogo que eu acho que, assim, vai fazer... os ânimos ficaram à flor da pele. E temos também, aí esse jogo a gente já tem um favorito, né? Alemanha e Paraguai hoje às 17h30. Eu acho que a Alemanha vai dar uma sova no Paraguai.
1: Será,
3: né?
1: Será?
3: Se bem que o Equador ganhou da Alemanha, né? Deu aquela acreditada, né?
1: Então vamos lá, vamos repassar o seguinte. Você tem a outra informação que a nossa audiência quer saber. São quantos jogos agora por dia nessa fase de mata-mata?
3: Agora por dia teremos mais ou menos uns 3 jogos ali, o Dirceu.
1: Sim.
3: E aí...
1: Ontem, por enquanto, você falou o resultado só de um jogo.
3: Porque ontem teve um jogo só. Ontem foi meio atípico, assim, tivemos um jogo só.
1: Já dessa fase,
3: exatamente.
1: África do Sul já voltou.
3: A África do Sul voltou pra casa, os Bafana voltou pra casa, infelizmente. Tava torcendo pra eles, tá?
1: Hoje, além de Brasil e Japão,
3: Alemanha e Paraguai, às 17 horas. E Holanda e Marrocos, às 22 horas. Jogo tarde.
1: Argentina e o nosso Cabo Verde.
3: Só lá na sexta-feira, Argentina e Cabo Verde, ô Dirceu. Dirceu, só pra lembrar, quem... Caso o Brasil vença hoje,
1: isso aí,
3: eu espero que vença. Costa do Marfim e Noruega fazem um confronto amanhã às 14 horas. E aí o vencedor desse confronto pega o Brasil ou o Japão. Espero que seja o Brasil.
1: Eu não tenho medo de nenhum dos dois.
3: Eu também não. Eu tenho um pouco de medo da Noruega, porque tá com o Haaland lá, né? O cara é bom, o cara é bruto. O cara é um gigante, faz gol, adoidado, recebe bola dentro da área. Eu tô com medo só dele.
1: Mas nós temos o Neymar.
3: E o Vini Júnior.
1: Nagasama, arigato.
3: Arigato, eu volto às 11h30 no Seleção 93. Aquele abraço.
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2: 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Vai falando aí. Emoção é aqui mesmo.
1: O tempo todo.
2: Ligado em você. E é claro, você o tempo todo ligado com a gente. 4 minutinhos faltando para 10.
3: 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Os astros estão falando. E hoje eles têm um recado para você.
4: Leão.
5: Menos exposição e mais observação, leoninos. Entender o ambiente antes de agir vai trazer vantagem. A cor do dia é o azul grafite e o número da sorte 20.
4: Virgem.
5: Organização emocional é tão importante quanto a prática, Virgem. Nem tudo se resolve com controle, tá? A cor do dia é o cinza rosado e o número da sorte 4.
4: Libra.
5: Você revê onde tem se colocado em segundo plano hoje, Libra. Equilíbrio começa dentro, hein? A cor do dia é o azul acinzentado e o número da sorte 12.
4: Escorpião.
5: Um ciclo pede encerramento interno, Escorpião. Mesmo sem anúncio, você sente que algo acaba. A cor do dia é o bordô e o número da sorte 9. Fica aí, porque eu já volto com mais signos pra você aqui na 93 FM.
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2: 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Já já você confere previsões astrais para Sagitário, Capricórnio, Aquário e Peixes. Na sequência tem o recado dos nossos anunciantes. Depois do intervalo, informação de qualidade com a nossa equipe de jornalismo direto da redação e, é claro, muito mais.

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10: E aí vamos nós dizendo muito de som pra você. Alô, Maria Cecília do aeroporto. Ela participou com a gente aqui através do nosso WhatsApp e pediu Copacabana Beach. Tudo a ver, né? Balança, Brasil! Vamos nessa!
21: Brasil!

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2: Ligado comigo e conferindo na 93, 10 e 15. Bom dia, Thiago Rossi.
3: Bom dia, Dirceu. Bom dia, amigos da 93 FM. 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
2: Inclusive eu quero me antecipar na Sim. sua indicação musical, que aliás a galera elogia de montão, sempre você traz aí a nossa indicação musical. Eu queria saber de você o seu palpite para o jogo de hoje, Brasil e Japão. Você está vestido com essa camisa aí da seleção japonesa?
4: Não, essa aqui é o Super-Homem.
2: Ah, não, tá aparecendo
4: o Nacional Kid. A minha tatuagem do Cavaleiro do Zodíaco, que é japonês.
2: Eu pensei que você estava vestido de Nacional Kid. Lembra do Nacional Kid?
4: Não, da minha época não, eu sou do Changemans.
2: Aquele desenho lá do japonês. Bom, então eu me enganei, achei que era a camisa do Japão. Exato. Seu palpite qual que é?
4: Olha, eu acho que vai ser 2-1 pro Brasil, mas no bolão joguei 4-1.
2: Pois é, mas no bolão eu jogo para ganhar sozinho. É. Eu já apostei no Japão para ganhar sozinho.
4: Então vamos fazer assim, uma média. Se eu coloquei 2-1 e 4-1, vai ficar 3-1.
2: 3-1?
4: 3-1.
2: É, eu acredito que o Brasil deva passar pelo Japão. Eu acho, ainda que seja meio que na dificuldade, tipo empatou, tempo normal. Você está sabendo que hoje vai para os pênaltis, prorrogação e pênaltis.
4: Certo, qualquer coisa é para prorrogação. Mas eu fico tranquilo porque o Taffarel está no banco, que ele é treinador de goleiro. Às vezes a gente consegue colocar ele.
2: É, vai que é sua, Taffarel! Então, agora vamos falar de música?
4: Claro, claro. Hoje é aniversário de um grande nome da nossa música, Dado Villa-Lobos, membro do Legião Urbana, está completando 61 anos. Aí a gente vai com essa pedrada a tempo.
2: Bota pedrada nisso, linda, linda.
4: Valeu.
2: Tempo de música boa, né?
4: Sempre.
2: Obrigado, Thiago.
4: Valeu, Thiago.

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0: Ligado comigo e conferindo na 93, 10h25. Emoções finais do nosso horóscopo 93. Alô, você de Sagitário, Capricórnio, Aquário e Peixes. Confere aí.
1: 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Sagitário.
2: A vontade de expandir cresce, Sagitário. Pensamentos sobre viagem, estudos e novos projetos movimentam seu horizonte. A cor do dia é o azul céu e o número da sorte 9.
1: Capricórnio.
2: A semana começa bastante produtiva para você que é de Capricórnio. Você sente que está no controle das metas, mas precisa evitar a sobrecarga. A cor do dia é o grafite e o número da sorte 15.
1: Aquário.
2: Segunda de ideias inovadoras que vão aparecer de forma inesperada para você que é de Aquário. Compartilhar um projeto pode abrir portas. A cor do dia é o roxo e o número da sorte 13.
1: Peixes.
2: Sua intuição está especialmente forte nessa segunda, Peixes. Confie no que sente, mesmo que não consiga explicar racionalmente. A cor do dia é o verde água e o número da sorte 1. E amanhã eu tô de volta com mais previsões astrais aqui na 93 FM.
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3: Sim, é comigo mesmo. E aí, vamos nós, dizendo muito de som pra você, tocando sempre a música que você gosta de ouvir na melhor programação do seu rádio. Já já, 5 para as 11, Cidade Alerta, com a nossa equipe de jornalismo. Chegando pra você no Show da Manhã, o som de Minas e Skank acima do sol. Aumenta o som e vamos lá.

Dead Swings no Show da Manhã da 93 com Luiz Control. Felipe Rodrigo gosta de rua. Diego e Vitor Hugo, Caigo e Skank. O Som de Minas foi a primeira dessa última sequência do nosso Show da Manhã. Agradecendo sempre, sempre a sua audiência e aos nossos anunciantes. Ponto final em mais um Show da Manhã. Na sequência, você fica muito bem informado com a nossa equipe 93 de jornalismo, completinho aqui no estúdio com Thiago Rossi, Graziela Braga e Jackson Nascimento. Eu volto amanhã às 9, porque o show tem que continuar. Para você que se liga na 93, uma segundona cheia de vitórias, saúde e paz, a gente se fala.

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1: Olá, tudo bem? Um bom dia para você. Hoje, segunda-feira, 29 de junho de 2026. A partir de agora, você acompanha o jornal mais completo de Barbacena e região. São 10h55, estamos ao vivo pelas rádios 93FM Correio da Serra M, pelo nosso Instagram e também através do nosso canal no YouTube, 93FM BQ.
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2: É destaque no Cidade Alerta desta segunda-feira. Estudante de medicina é morta a facadas em seu apartamento no bairro do Campo, em Barbacena.
3: Homem é preso por tentativa de homicídio após assediar adolescente em Correia de Almeida.
2: Barbacena recebeu o troféu imprensa Nicolau Esteves 2026. E você confere uma cobertura especial da 93FM.
3: Natália Viol, diretora de empreendedorismo de Barbacena, fala ao vivo sobre a jornada empreendedora BQ.
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2: Segunda-feira começou com céu azul na cidade, dia de céu claro, poucas nuvens e não há previsão de chuvas para esta segunda-feira. As mínimas estão em 12 graus e as máximas devem chegar aos 23. Agora nos estúdios da 93FM, 21 graus.
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2: A gente já começa o Cidade Alerta falando com você, que é empreendedora aí do ramo de gastronomia na cidade, porque a prefeitura aqui de Barbacena prorrogou o prazo de inscrições para o segundo Festival Gastronômico e Cultural. Agora, os estabelecimentos do setor alimentício interessados em participar têm até o dia 9 de julho para garantir uma vaga no evento. A iniciativa é coordenada pela Secretaria Municipal de Desenvolvimento Econômico e busca ampliar a participação dos comerciantes locais. Realizado em parceria técnica com o Sebrae Minas e o Senac, o festival tem como objetivo fortalecer o setor de alimentação fora do lar, impulsionar a economia do município, valorizar artistas locais e consolidar Barbacena como referência em turismo gastronômico. A participação é totalmente gratuita, tanto na inscrição quanto em todas as etapas do projeto. Ao todo, serão selecionados até 25 estabelecimentos, sendo preferencialmente 20 bares, restaurantes e 5 lanchonetes. Para participar, é necessário que a empresa esteja legalmente constituída no município e possua espaço físico para atendimento presencial.
3: Os pratos inscritos deverão respeitar o teto de R$ 40,00 para o prato principal e R$ 30,00 para a sobremesa, opcional. As receitas serão apresentadas inicialmente durante o evento de abertura, que acontece entre os dias 13 e 16 de agosto no Jardim Municipal. Na sequência, entre 17 de agosto e 7 de outubro, será realizado o circuito nos estabelecimentos, período em que moradores e turistas poderão experimentar os pratos participantes e contribuir com a avaliação, juntamente com um júri técnico especializado. A premiação dos vencedores ocorrerá durante a tradicional 54ª Festa das Rosas e Flores de Barbacena. As inscrições devem ser feitas por meio de formulário eletrônico, acompanhado da documentação obrigatória. Em caso de dúvidas, os interessados podem procurar a SEDEC na Praça Presidente Antônio Carlos, número 15, Centro, ou entrar em contato pelos telefones 32-3198-1015 ou WhatsApp 32-3198-1000. Deixar registrado, Grazi, que a Nath está aqui aguardando a gente, já falar que eu me candidato ao júri técnico.
2: Ah, eu achei que você ia se candidatar a cozinhar alguma coisa pra não. Gente lá.
3: Não, eu sou bom, mas nem tanto.
2: Entendi, mas não tá certo.
1: E modesto.
2: Tá super.
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1: Agora são 11 horas. Dados da Justiça Eleitoral mostram que Barbacena possui 543 eleitoras e eleitores com deficiência cadastrados para as eleições. As informações fazem parte do painel de estatísticas do Tribunal Superior Eleitoral, TSE, que reúne dados sobre o perfil do eleitorado em todo o país. Do total de eleitores com deficiência no município, 396 possuem voto obrigatório, enquanto 147 têm voto facultativo. Entre os tipos de deficiência registrados, a categoria Outros aparece com o maior número de cadastrados, somando 187 eleitores, seguido pela deficiência de locomoção. Na sequência estão a deficiência visual, a deficiência auditiva e os casos de dificuldade para exercício do voto. Até a última atualização do TSE, Barbacena contava com 99.934 eleitores no total.
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2: O Instituto Iverte, em parceria com o IFMG, o Campus Barbacena, está com inscrições abertas para o projeto Entre o Ler e Produzir, Clube Literário e Oficina Escrita. Uma iniciativa gratuita voltada para jovens e adultos interessados em leitura, escrita e expressão criativa. A proposta busca criar um espaço de diálogo, reflexão e produção literária, unindo cultura, educação e formação para fortalecer o acesso à literatura e incentivar a criatividade da comunidade. Segundo a organização, não é necessário ter experiência ou conhecimento prévio para participar. Os encontros acontecem às quartas-feiras, das 4 horas até às 5h30 da tarde, na Casa Verde Iverte, que fica ali na rua Virgílio Melo Franco, no centro da cidade. A atividade é gratuita, mas conta com vagas limitadas. Inscrições podem ser feitas por meio do link disponível na bio das redes sociais do Iverte.
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3: E Barbacena recebeu na noite da última sexta-feira o troféu imprensa Nicolau Esteves 2026, que homenageou diversas personalidades e é considerado um dos mais prestigiados eventos de reconhecimento público em Minas Gerais. Nós estivemos por lá e você confere agora um pouquinho do que foi essa cerimônia.
2: Na noite dessa sexta-feira, Barbacena recebe o troféu imprensa, um momento de celebração de grandes nomes de todo o estado de Minas. A expectativa é alta, né, Thiago Rossi?
3: Muita expectativa. Muita gente elegante aqui hoje, Grazi.
2: Inclusive você.
3: Obrigado. Vou até arrumar a gravata aqui. Você não está por menos também.
2: Tá? Muito obrigada.
3: Acho que a gente até vai passar a apresentar o jornal assim todos os dias. Mas a gente vai ficar atrás de quem está aqui, porque tem muita gente elegante, muita gente bonita e muita gente importante que vai ser premiada hoje.
2: Isso mesmo. E você acompanha tudo com a gente aqui no YouTube da 93FM. Como foi essa festa incrível que aconteceu na sexta-feira? Fica com a gente. Ele dá nome a esse troféu pelo seu reconhecimento, pelo seu empreendedorismo, uma vida inteira dedicada à educação, à saúde e ao próximo. Doutor Nicolau, que homenagem bonita esse troféu hoje, né?
5: É, realmente você vê que eu estou até um pouco emocionado, né? É uma honra muito grande, né? Ter esse reconhecimento das pessoas, da comunidade, onde eu tenho um carinho muito grande pela nossa Barbacena, né? E hoje, eu não sou forasteiro, eu sou cidadão barbacenense, pois tenho o título de cidadão honorário dessa magnífica cidade. E outra coisa é reconhecer essas pessoas aí, né, que se destacaram na área do empresariado, na área da educação, da saúde. Então, para mim, é um orgulho mesmo, tá? Ser homenageado e poder ainda homenagear essas pessoas valorosas aqui de Barbacena e região.
3: Agora a gente está com o Carlos Du, prefeito de Barbacena. Como é que é para você receber mais uma vez esse reconhecimento desse trabalho todo?
6: Fiquei muito honrado e transfiro essa homenagem, esse presente a todos os servidores que trabalham conosco na prefeitura, todo mundo, independente do cargo, independente da função, a galera que está na faxina, o pessoal que está na lida, na obra, o pessoal que está lá no tapa-buraco, os secretários, todo mundo. que tem ajudado a gente a construir a cidade um pouquinho cada vez melhor, né? Todo mundo que tem trabalhado junto conosco, a imprensa também de Barbacena, que tem feito uma grande parceria com a gente. Então, estou muito feliz, muito honrado, muito grato por receber mais essa homenagem.
2: Ao meu lado, Flávio Maluf, um grande nome de Barbacena sendo homenageado. O trabalho pela saúde é sempre seu destaque, né, Flávio?
7: É sempre importante te rever com esse maravilhoso trabalho que você faz, levando Barbacena, as notícias para Barbacena, para a região. E hoje estamos aqui. Estamos aqui no troféu imprensa Nicolau Esteves, que é um homem vocacionado à saúde, que ajudou muito a levar o nome de Barbacena para toda Minas Gerais e também para todo o Brasil. E essa troca de experiências é muito importante para que a gente sempre busque o caminho de uma saúde mais avançada, uma saúde mais rentáveis para os hospitais, para que eles possam suprir as demandas, suprir as contas que não param de vencer. E nessa noite especial é com grande alegria que nós estamos aqui para receber essa homenagem e também ver velhos e novos amigos.
8: Olha, se é para falar de beleza nessa noite, nada melhor do que falar Camisa Brasil Mundo, Gabi Botelho. Gabi, primeiro um prazer te receber aqui em Barbacena. Como toda rainha, a gente pede para deixar uma mensagem, né? Rainha, eu acho que tem que deixar uma mensagem oficial. Qual que é a mensagem oficial que você dá para todos que estão aqui nessa festa de hoje, para quem está acompanhando a gente?
9: Olha, eu falo que toda oportunidade que eu tenho de poder me comunicar com as pessoas, eu quero trazer um pouco do meu propósito, um pouco do porquê que eu estou aqui, como Miss Brasil, o título que eu carrego como Miss Brasil Mundo, o porquê de tudo isso. E eu sempre falo sobre nós precisamos de mais pessoas que estejam dispostas a ouvir aquelas pessoas que tanto tempo pedem por ajuda e que precisam que as pessoas realmente façam algo e as escutem. Hoje eu sou embaixadora da Casa de Maria, primeira casa de acolhimento a doentes raros no Brasil. E é uma realidade que precisa muito da atenção e que precisa que as pessoas parem de virar o rosto para algo que é tão presente e urgente no nosso país, no nosso estado, enfim.
2: Gente, eu tô com a Nanda Maderite, esposa do Henrique Maderite, essa pessoa que marcou a história de todos nós, mineiros e brasileiros, mas acho que os mineiros ainda mais. É o momento dele estar presente em todos os cantos. Você continua levando esse legado de alegria e felicidade, Nanda?
10: Com certeza, com muita honra. Carrego o nome dele, carrego essa pequena imagem simbólica dele comigo, mas ele vive mesmo dentro de mim. Muita honra do legado que ele deixou, de felicidade, de busca, de seguir em frente. E vamos que vamos, ser feliz é uma escolha diária.
2: Qual que foi a maior lição que o Henrique deixou na sua vida como mulher?
10: Dificuldades todos nós temos, mas dificuldade e tristeza não pagam boleto. A gente tem que ser feliz é no dia a dia, a gente não sabe o dia de amanhã e ser feliz também é uma escolha diária.
2: Troféu Imprensa recebe um dos maiores jornalistas do Brasil, João Carlos Amaral, que você tem uma carreira, uma trajetória muito bonita dentro do jornalismo. Como é que você vê toda essa trajetória, esse reconhecimento? Hoje, mais uma vez, sendo brindado aqui com o Troféu Imprensa, mas como é que você analisa esse reconhecimento pelas ruas onde você passa, essa sua trajetória tão bonita dentro da comunicação?
11: Olha, a vida, ela tem muitas surpresas para a gente. Eu tenho um filósofo que eu acompanho, que é um estoico, não é? O Heráclito de Éfeso. 3.000 anos atrás, espere o inesperado, senão ele não o encontrará. Então, quando você entra no rio, você não sabe para onde vai, tem que dar muita abraçada, porque depois vem a correnteza e te leva. Tem que ter sorte, tem que estar no lugar certo, na hora certa, com a ferramenta certa. Então, Deus me deu aí, né, o talento e eu procuro aprimorar o tempo todo, estudar muito. E outra coisa básica, se você quiser fazer sucesso, só tem um jeito, fazer os outros fazerem sucesso. É o que você está fazendo aqui.
2: Ao meu lado, o presidente da Coab Minas, meu amigo Zezinho Andrada, mais um reconhecimento para essa carreira de um jovem gestor, mas uma carreira bonita, né, Zé?
12: Grazi, como é que vai? Tudo bem? Um prazer estar aqui com todos vocês, né? Me sinto muito honrado aqui com a homenagem, com o recebimento dessa honraria. Temos feito um trabalho muito grande à frente da Coab Minas, né? Já tem 3 anos que eu estou lá, comecei ainda como chefe de gabinete, depois diretor de habitação e agora recentemente como presidente, né? Comandando aí a companhia, que tem uma missão muito nobre, né? De levar habitação, né? Para todos os mineiros, para o interior de Minas Gerais especialmente, né? As áreas mais carentes, né, em habitação e moradia. Também temos um trabalho muito forte, regularização fundiária, que é outra coisa também muito importante para levar dignidade e segurança para todos os mineiros, todos os moradores da Coab.
2: YouTube da 93FM, você pode conferir uma cobertura completa dessa grande festa que reuniu empresários, empreendedores, autoridades e grandes nomes aí do cenário estadual e nacional. Então acesse o YouTube e procure por 93FMBQ.
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2: São 11 horas e 8 minutos, empreendedores de Barbacena que desejam transformar uma ideia em negócio ou formalizar uma atividade já existente, tem até a próxima terça-feira, até amanhã, dia 30 de junho, para se inscrever na primeira etapa do programa Impulso Empreendedor, integrante da terceira jornada empreendedora BQ. A iniciativa é resultado de uma parceria entre a Prefeitura de Barbacena e o SEBRAE, que busca incentivar o surgimento de novos empreendimentos no município. Para explicar um pouco mais sobre esse projeto, eu recebo ao vivo os nossos estúdios a diretora de apoio ao empreendedorismo, Natália Viol. Bem-vinda a 93FM, Natália.
13: Obrigada, bom dia, Grazi, bom dia, ouvintes da 93.
2: Natália, eu queria que a gente começasse conversando e você explicando para a gente, para os nossos ouvintes, para quem que esse programa é destinado, quem são as pessoas que vocês estão buscando para participar desse programa.
13: Grazi, esse primeiro programa, o Impulso Empreendedor, dentro da jornada, ele busca apoiar quem tem uma ideia de negócio, quem quer iniciar o próprio negócio e precisa, né? Precisa de acesso a conhecimento, precisa de parcerias. Então, é para quem tem uma ideia e quer empreender.
2: Quer começar um negócio.
13: Isso mesmo.
2: Natália, mas para quem já tem uma empresa, já tem um negócio rodando, pode ser bem pequenininho, pode ser mediano... Também existem programas que vão apoiar essas pessoas também?
13: Sim, Grazi. Amanhã termina as inscrições para esse grupo, né, do Impulso Empreendedor, e vai iniciar as inscrições para quem já está empreendendo, para quem já tem um negócio registrado aqui em Barbacena.
2: Então, é só ficar atento aos prazos e não perder a oportunidade, né,
13: Natália? Isso mesmo.
2: Olha, o que que engloba esse programa? Vamos falar do Impulso Empreendedor, é esse que está encerrando a inscrição amanhã. O que que esses participantes vão ter acesso?
13: Sim, os participantes, os inscritos, né, que forem selecionados, então é importante a gente falar isso, que são apenas 30 vagas, tá, Grazi? Então, os inscritos, eles passam por uma pré-seleção e os selecionados, eles vão ter acesso a diversos cursos que são importantíssimos para você iniciar e gerir um negócio. Então, vai ter acesso a cursos com temas aí como planejamento estratégico, modelagem de negócios, estratégia de vendas, atendimento ao cliente, finanças, tudo com consultores especializados, né, credenciados aí do SEBRAE. E como também, além dos cursos, tem consultorias. Então, são consultorias personalizadas, focadas em cada ideia de negócio que a pessoa tem.
2: Como a pessoa que quiser participar, ela vai lá, faz uma inscrição, vai existir uma seleção. Tem algum custo para essa pessoa, Natália?
13: Não, não tem custo nenhum. É importante, né, a gente ressaltar isso. Realmente não tem custo. Toda participação é gratuita. Então é uma oportunidade imperdível.
2: E a pessoa que está pensando, às vezes está ouvindo e fala assim, mas eu só tenho o sonho de ter um negócio. Ele também pode ir lá e participar disso, né?
13: Ele também pode participar, porque para você, você tem uma ideia, você deseja o teu próprio negócio. Só que você transformar isso em realidade são muitas etapas e demanda uma preparação. Então, esses cursos e jornadas, eles são focados nisso, em você conseguir pegar essa sua ideia e realmente transformar isso em um plano de negócio, para você saber como começar. Então, mesmo que você não deseje começar de imediato, vai clarear, vai dar o conhecimento, o suporte necessário para você saber o que fazer para começar o negócio.
2: E ainda tem uma ajudinha, eu sei que tem umas premiações aí, me fala um pouco sobre essas premiações, premiação em dinheiro, inclusive.
13: Isso mesmo. Dentre os 30 selecionados a participar, né, desse programa da jornada, os três negócios que mais se destacarem, que mais apresentarem diferenciais competitivos, né? Vamos falar assim, tem os critérios no edital, vão pontuando. Os que tiverem mais diferencial competitivo, eles vão receber premiação em dinheiro e consultoria de acompanhamento. Então, nessa edição, né, a Prefeitura Municipal de Barbacena é preocupada em realmente apoiar, porque além do conhecimento, você também vai dar uma premiação em dinheiro.
2: Que ajuda a começar o negócio.
13: Justamente, já é um valor ali para se investir. Né? Então, o primeiro lugar, ele leva R$4.000, o segundo lugar, R$2.000, o terceiro lugar, R$1.000. E além disso, esses três vencedores, eles vão permanecer aí com mais 2 meses ainda de mentoria, o consultor vai acompanhá-los na implementação do negócio deles.
2: Gente, então é oportunidade para todo mundo. Natália, quem quiser se inscrever, que está ouvindo a gente, que tem o sonho de ter um negócio e procura essa ajuda profissional, como é que a pessoa tem que fazer?
13: Sim, então quem tem mais de 18 anos e reside em Barbacena.
2: Ah, importante.
13: E, sim, e tem esse desejo de começar o próprio negócio, como que vai fazer? Lá no site da Prefeitura Municipal de Barbacena, nas três barrinhas, tem lá a página específica da Jornada Empreendedora. É só clicar lá. Lá a pessoa vai ter informações, acesso ao edital e também o link para inscrição. Então, esse ano as inscrições estão super simples de serem feitas. Está no formulário virtual, dentro do próprio site da Prefeitura. Também no Instagram da Prefeitura, da Sala do Empreendedor, tem os links lá na descrição da bio para as pessoas se inscreverem.
2: Se a pessoa tiver um pouquinho de dificuldade, ela pode até a Sala do Empreendedor, pode procurar vocês para conseguir alguma orientação, né?
13: Sim, sim, a gente está lá à disposição, pode ir no atendimento presencial, WhatsApp, telefone, a gente está à disposição para poder tirar dúvidas.
2: A sala fica ali, gente, no centro da cidade, pertinho da Faculdade de Medicina, né?
13: Isso.
2: Natália, eu já queria te agradecer pela conversa, por esses esclarecimentos, convidar o pessoal que está assistindo e ouvindo a gente, que tem vontade de ter um negócio, para se inscrever nesse evento tão importante, parceria aí da Prefeitura com o Sebrae. Nath, por que que, para quem trabalha por conta própria hoje em dia, por que que é tão importante se formalizar e trabalhar tudo dentro do que é mais certinho possível? Qual que é a grande importância disso?
13: Grazi, primeiramente eu vejo como assim, como você, como forma de mostrar pro seu cliente que o seu negócio, ele não é amador, ele é profissional, você tem um negócio registrado, né? Você tem uma coisa planejada, elaborada, então isso já passa segurança para o seu cliente, que você não é informal, né? Sem falar da legalidade, porque estar na informalidade sempre envolve riscos, né? Então você vai estar seguro com quanto à legalidade, ao profissionalismo para o seu cliente, e também é uma forma de estar contribuindo para a Previdência. Você pode emitir notas fiscais, você pode, por exemplo, contratar com o poder público também, tendo uma empresa registrada. Então,
2: saia da informalidade.
13: Justamente,
2: né?
13: Não compensa ficar na informalidade.
2: Olha, pode ser um negocinho pequeno, vai desde o pipoqueiro, ao pedreiro, ao prestador de serviço, até grandes sonhos por aí. Procure a turma da Sala do Empreendedor, procure a Secretaria Municipal de Desenvolvimento Econômico. Como eu disse, olha, eles ficam ali na Praça Presidente Antônio Carlos, número 15, no centro da cidade, pertinho da Faculdade de Medicina. Você pode fazer contato com eles também pelo telefone no 3198-1015 e no WhatsApp 3198-1000. Faça contato. Natália, obrigada pela conversa e vamos empreender, né?
13: Eu que agradeço, Grazi. Isso aí. Bora pra frente fomentar a economia do município. Quanto mais negócios e negócios com diferenciais competitivos, negócios que se destacam, né? A cidade também prospera com isso. Todo mundo sai ganhando.
2: Sem dúvida nenhuma. Eu conversei com a Natália Viol sobre a Jornada Empreendedora de Barbacena.
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15: A primeira turma do Supremo Tribunal Federal concluiu o julgamento virtual que garante a continuidade do funcionamento dos hospitais de custódia e tratamento psiquiátrico. Entre eles, o Hospital Jorge Vaz, aqui em Barbacena.
16: Terminou o julgamento virtual da primeira turma do Supremo Tribunal Federal, que analisava a liminar concedida pelo ministro Flávio Dino para manter o funcionamento dos hospitais de custódia e tratamento psiquiátrico, entre eles o Hospital Jorge Vaz, aqui em Barbacena, e o Centro de Apoio Médico e Perícia, em Ribeirão das Neves. Por unanimidade, os ministros referendaram a decisão de Dino, suspendendo a aplicação da norma do Conselho Nacional de Justiça, que previa o fechamento gradual dessas unidades. Durante a sustentação oral, o Procurador-Geral de Justiça de Minas Gerais defendeu a manutenção das instituições e alertou para os impactos de um fechamento sem planejamento. Segundo ele, cerca de 95% dos municípios mineiros, em sua maioria de pequeno e médio porte, não possuem estrutura suficiente na rede de atenção psicossocial para atender pacientes submetidos a medidas de segurança. O procurador afirmou que a transferência desses pacientes para hospitais comuns ou para suas famílias, sem um plano de transição, pode sobrecarregar a rede pública e comprometer tanto o atendimento quanto a segurança. Isabela Moreira, direto da redação, para o Cidade Alerta.
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2: Olha, tem um pré-sortudo em Barbacena. É porque foi quase.
3: Eu não sei se é um pré-sortudo ou um pré-azarado. Eu acho que eu ficaria bravo.
2: Olha, 9 apostas dividiram o prêmio da Quina de São João 2026, o concurso 7051, que foi sorteado no domingo, e cada um vai receber R$ 26.600.000, de um total superior aos R$ 239 milhões. As apostas vencedoras foram registradas em Brasília, Fortaleza, Alexânia, Contagem, Aripuanã, Paranavaí, Campo dos Oitacazes e também Indaiatuba. As dezenas sorteadas foram 19, 32, 50, 73 e 75. Já na quadra, 1.674 apostas foram premiadas com R$ 12.200 cada, incluindo uma feita aqui em Barbacena por um númerozinho, não foi na Quina, hein? Por um númerozinho.
3: Eu acho que ele virou aqueles números ali, o número que não saiu, ele vai ficar muito bravo com
2: isso. Se ele pensou no número antes, fala, nossa, eu devia ter jogado, mas não foi. Olha, já os 144.198 bilhetes com 13 acertos receberão R$ 135 cada um, enquanto os mais de 3.600 apostas com 2 acertos terão direito a R$ 5, pelo menos pagou pelo jogo. Se fez um jogo só, né?
3: É, tá pago o jogo.
2: É, eu queria ter acertado 5, sem dúvida nenhuma.
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3: Olha, mais de 25% dos veículos mineiros corre risco de apreensão por atraso no IPVA. Laura Gorino tem mais informações.
17: A inadimplência do IPVA continua alta em Minas Gerais. Mais de 2 milhões e 200 mil veículos circulam com o imposto de 2026 ainda em aberto. Os dados da Secretaria de Estado de Fazenda mostram que 25,3% da frota tributável do Estado ainda não quitou o tributo, mesmo após o vencimento do calendário de pagamento encerrado no mês de abril. O diretor de Informações Econômico-Fiscais da SEF, Ricardo Alves, explica qual é o padrão envolvido por trás desses dados e quais são as consequências para os inadimplentes.
18: Historicamente, 30% dos proprietários quitam o IPVA em cota única. E após o vencimento, né, da terceira parcela, temos uma adimplência da ordem de 75%, ou seja, os inadimplentes vão regularizando a situação do veículo ao longo do ano com a exigência, né, do licenciamento 2026 pelas autoridades de trânsito. E chegamos até o final do ano com uma inadimplência da casa de 5%. Após o vencimento da terceira parcela, sobre os débitos, há incidência de multa de 20% mais Selic mensal e sujeito à inscrição em dívida ativa, protesto e ter o nome, né, inscrito no cadastro de restrição ao crédito, Serasa. O veículo não será licenciado, ou seja, estará circulando em situação irregular e poderá, em caso de blitz, ser multado e removido para o pátio do Detran.
17: E para quem procura resolver esse problema, o diretor também traz informações.
18: Bom, para regularizar os débitos é muito simples, né? Já está disponível na página da Secretaria da Fazenda o parcelamento dos débitos em até 12 vezes. Simples, digital, sem necessidade de se dirigir a nenhuma administração fazendária, né? E para não cair em golpes, só lembrando, né, que a CEF não envia e-mail, mensagens, redes sociais com links, não oferece descontos, etc.
17: Repórter Laura Gorim.
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2: São 11 horas e 21 minutos e o assunto fica muito pesado nesse momento no Cidade Alerta. Uma notícia muito triste que abalou a nossa cidade, manchou de sangue aí nossa querida Barbacena. Porque a estudante de medicina Letícia Rodrigues, de 40 anos, foi encontrada morta com diversos ferimentos provocados por faca em seu apartamento aqui no bairro do Campo. O crime aconteceu no sábado, dia 27, e o principal suspeito é o namorado dela, Gustavo Dutra Lima, de 24 anos, que, segundo a Polícia Militar, foi visto deixando o local na manhã do crime e acabou preso em Bom Jardim de Minas, com pertences da vítima. Testemunhas relataram que o casal já havia tido desentendimentos anteriores e que a mulher chegou a registrar um boletim de ocorrência por ameaças contra o suspeito. Isso aconteceu, inclusive, no mês de fevereiro. Então, há 3-4 meses atrás, ela tinha registrado um boletim de ocorrência. Quem traz os detalhes sobre essa ocorrência é o repórter Luiz Lúcio, que conversou com o Major Felipe, da Polícia Militar.
19: A reportagem da 93 FM está aqui na sede do 9º Batalhão de Polícia Militar e nós vamos conversar com o Major Felipe sobre a dinâmica desse crime que aconteceu nesse final de semana aqui em Barbacena.
20: A Polícia Militar de Minas Gerais, ela foi acionada através do SAMU, que deslocou até o local, o apartamento, onde a vítima Havia sido vítima de um crime, né, por instrumento pérfuro cortante, mais especificamente uma faca, e acionou a polícia militar, que deslocou até o local e, em constatando a prática do crime, passou a diligenciar com o intuito de localizar o possível autor.
19: Foi tudo muito rápido.
20: Tudo muito rápido. Informações no local, que a PM já conseguiu apurar, de que o possível autor teria sido o namorado da vítima, né, que por volta de 8h15 da manhã de ontem, havia deixado o apartamento da vítima e deslocado possivelmente para o seu imóvel. Os militares então iniciaram o deslocamento, né, e levantamento de informações e diligências para tentar localizá-lo, para confirmação, e através do setor de inteligência nosso, foi possível identificar que esse autor já havia evadido na sentido Juiz de Fora, né, para tentar evadir da flagrância delitiva.
19: Aí houve a mobilização de todos.
20: A partir daí, com apoio inclusive, né, da Polícia Civil, na pessoa do delegado Dr. Saulo, foram feitos levantamentos de inteligência e, através do rastreamento e levantamento de informações, foi possível abordar o autor na cidade de Bom Jardim de Minas, em que este foi preso em flagrante e, a partir daí, tomadas as providências de Polícia Judiciária com o intuito de corroborar aí a materialidade e autoria do crime e as providências posteriores circunstanciais do fato criminoso aí.
19: É importante a participação dos militares.
20: Sim, efetivamente. Foi um trabalho de inteligência aí muito bem feito, de forma eficiente, em que foi imprescindível aí essa atuação inteligente da Polícia Militar, com todo o recurso possível, para localizar e prender esse autor aí na prática delitiva, e além da questão do flagrante aí ter sido oportuno.
19: Em caso de emergência e de situações de crime, ligar para quando?
20: Sempre que houver uma necessidade, ligar no 190, né? A Polícia Militar está sempre à disposição da sociedade. E quando a pessoa também, né, aproveitando o ensejo, a pessoa que às vezes se sentir coagida ou se sentir receosa de fazer uma denúncia direta, pode ligar 181 e usar as linhas de denúncia anônima em que a pessoa não será identificada.
19: Portanto, sobre esse crime, nós conversamos aqui com o Major Felipe, da Polícia Militar de Minas Gerais. Para 93 FM, repórter Luiz Lúcio, direto do 9º Batalhão de Polícia Militar.
2: Obrigada, Luiz Lúcio. E na manhã de hoje, segunda-feira, a nossa reportagem esteve com o delegado regional da Polícia Civil aqui na cidade, Saulo do Prado, que nos contou um pouco mais sobre a prisão do suspeito e também sobre os próximos passos da investigação. Quem conversou com ele, mais uma vez, Luiz Lúcio.
19: Delegado Regional de Barbacena, da Polícia Civil, Dr. Saulo do Prado, ele acompanhou toda a investigação desse crime horrendo que aconteceu aqui na cidade e ele fala agora na 93 com todos os detalhes e a dinâmica dessa investigação.
4: Bom dia, Luiz. Bom dia a todos os espectadores e ouvintes. Primeira coisa, desejar os nossos sentimentos à família da vítima, que Deus os conforte, que dê tranquilidade para o enfrentamento desse momento. A Polícia Civil foi acionada na noite de sábado ainda e compareceu imediatamente ao local. A equipe compareceu para a realização do local de crime e o início das diligências apuratórias. E desde aquele momento, Luiz, a gente teve a sorte, e isso é uma característica marcante do que a gente vem experimentando nos últimos anos, e aqui eu deixo meu elogio e meu agradecimento ao comandante do 9º Batalhão, Tenente Coronel Cândido, a integração entre as forças de segurança. Colamos com a Polícia Militar, Polícia Civil e Polícia Militar, trocando informações imediatamente e iniciamos ali todo o trabalho de identificação do suspeito, rastreabilidade e localização do mesmo, alcançando o êxito da prisão em flagrante dele ainda, que foi conduzido à delegacia de São João del Rei.
19: Detalhes dessa prisão.
4: A prisão foi originada basicamente a partir da perseguição através da Polícia Militar, da Polícia Civil, com um grande apoio da FICO, da Força Integrada de Combate ao Crime Organizado, da Polícia Federal e a Polícia Rodoviária Federal, que nos ajudava na localização do autor. E quando ele foi localizado, através do veículo que a gente conseguiu a informação da utilização desse carro na fuga, nós conseguimos abordá-lo e realizar a prisão em flagrante. Naquele momento foi feito o registro de ocorrência pela Polícia Militar, foi encaminhada à Delegacia de Polícia e, preservados todos os direitos e garantias constitucionais do autor, foi preso em flagrante pelo delegado de plantão ontem, o Dr. Márcio Vinícius, que fez um trabalho espetacular, e conduzido ao presídio local. E agora o preso se encontra à disposição da Justiça, do Ministério Público. As investigações continuam, naturalmente sob sigilo, para que a gente possa manter e preservar a integridade, a intimidade da vítima e de todos os familiares, para que a partir disso a gente possa encaminhar as provas ao Ministério Público, ao Poder Judiciário, e aí sim gerar um processo robusto que

0: no período do ano passado. Em comparação com o início da série histórica, o crescimento é ainda mais expressivo. Em 2015, foram registradas 125 vítimas nos três primeiros meses do ano. 10 anos depois, o número mais que triplicou, evidenciando o agravamento da violência contra as mulheres no Brasil. Janeiro foi o mês mais violento do trimestre, com 142 feminicídios, seguido por fevereiro, com 123 ocorrências. Esses números gritam pela necessidade de ampliar políticas públicas de prevenção, fortalecer a rede de proteção às mulheres e garantir maior efetividade das medidas de combate à violência doméstica e de gênero. E minha pergunta que fica é: até quando? Até quando seremos agredidas, violentadas, abusadas e mortas por homens covardes? Letícia tinha uma vida inteira pela frente. Se formaria médica em poucos meses e teve seu sonho interrompido de forma brutal e covarde. Covarde é a palavra mais leve que eu posso usar para descrever o que aconteceu com a Letícia. Ela tinha 2 filhos que agora crescerão sem o amor da mãe. Letícia tinha família, amigos, amores, que não haverão mais por causa de uma barbárie. E mais uma vez eu pergunto, até quando seremos vítimas desse tipo de covardia? Eu não me calo. Espero que você, mulher, que está me ouvindo e me assistindo e que sofre qualquer tipo de ameaça, de repúdia, de violência, de cerceamento, não se cale. Denuncie, diga basta e não se torne uma próxima vítima de um covarde como esse que tirou a vida da Letícia.
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2: E a gente segue aqui com Cidade Alerta, nessa manhã triste para a nossa cidade. No início da madrugada de hoje, segunda-feira, a Polícia Militar realizou uma operação para recapturar um foragido da Justiça de 24 anos no bairro Nova Cidade, aqui em Barbacena. Os militares monitoravam uma área de mata frequentemente utilizada pelo suspeito como esconderijo quando o localizaram. Ao perceber a presença da equipe, ele desobedeceu a ordem de parada e tentou fugir, pulando muros e outros obstáculos. Após perseguição e cerco policial, o homem foi alcançado e, segundo a Polícia Militar, resistiu à abordagem, sendo necessário o emprego de técnicas de imobilização para contê-lo e realizar a algemação. Durante a ação, os policiais confirmaram a existência de um mandado de prisão em aberto contra o suspeito e apreenderam uma bicicleta de procedência ilícita que estava em sua posse. O foragido sofreu escoriações durante a tentativa de fuga e foi encaminhado para atendimento médico. Em seguida, ele foi apresentado à autoridade de polícia judiciária para o cumprimento do mandado de prisão, enquanto a bicicleta apreendida foi recolhida para as providências cabíveis. Na noite de ontem, domingo, a Polícia Militar foi acionada em Correia de Almeida para atender uma ocorrência de tentativa de homicídio. No local, os militares apuraram que um homem de 32 anos teria assediado uma adolescente e foi confrontado por familiares da jovem. Após a discussão, o suspeito deixou o local. Segundo a Polícia Militar, pouco tempo depois, o homem retornou armado com uma faca e atingiu um homem de 53 anos com golpe na região do tórax. A vítima também sofreu um ferimento superficial no braço durante a agressão. Ainda de acordo com os policiais, o autor fez ameaças de morte a pessoas presentes. O homem ferido foi socorrido por uma equipe do SAMU e encaminhado ao hospital. Após diligências, a Polícia Militar localizou o suspeito escondido na casa da irmã dele, onde foi preso em flagrante. Em seguida, ele foi conduzido à Delegacia de Polícia Civil para as providências legais.
3: Bombeiros. E na manhã deste domingo, por volta das 6 horas, o Corpo de Bombeiros foi acionado para combater um incêndio em uma residência na comunidade de Porteirinha, zona rural de Bertioga. Ao chegarem ao imóvel, os militares encontraram um incêndio em fase de decaimento, com chamas de baixa intensidade, mas que já haviam destruído aproximadamente 75% da casa. A equipe realizou o combate às chamas, seguido do trabalho de rescaldo e resfriamento da estrutura para evitar novos focos. Segundo informações da moradora, o fogo consumiu praticamente todos os móveis e utensílios da residência, além de 2 celulares e documentos pessoais. Toda a estrutura do telhado foi destruída pelas chamas e, apesar dos prejuízos materiais, ninguém ficou ferido. A causa do incêndio ainda não foi confirmada e, conforme relatos dos moradores, a principal hipótese é de um curto-circuito na rede elétrica da residência. A Defesa Civil foi acionada para avaliar as condições da estrutura remanescente e verificar o risco de desabamento. Após a conclusão do rescaldo, a área foi isolada, orientações foram repassadas.

0: casa proprietária e a ocorrência foi encerrada pelo Corpo de Bombeiros.
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3: Programa Cidade Alerta de volta amanhã, 5 para as 11 da manhã, pelas rádios 93FM, Correio da Serra M, pelo nosso Instagram e também através do nosso canal no YouTube 93FMBQ e sempre com apoio cultural de Oncovertentes, sua clínica especializada no tratamento do câncer. Graziela Braga, bom dia para você. Um bom dia, Thiago Rossi.
5: Um ótimo dia para você, Jackson. Continue com a gente na 93FM.
0: Bom dia, Jackson. Bom dia, Grazi. Vem aí o Seleção 93 na expectativa de Brasil e Japão. Quem vai levar?
5: Eu, inclusive, já estou. Todos nós estamos de Brasil, varonil. Hoje aqui. 3-1 para o Brasil.
0: 3-1 Brasil?
5: 3-1 Brasil.
0: Eu coloquei no bolão 4-1, mas eu acho que vai ser 2-1.
5: Eu não entendi, Jackson.
3: Ele tá bem deciso, né? 2-1 Brasil.
5: Mas Brasil, a gente quer que você chegue nas oitavas de final, por favor, passa de hoje.
0: Lembrando sempre que se o Brasil perder hoje, é a culpa do Washington, que voltou pé frio.
5: Vem aí o Seleção 93.
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8: Bom dia, torcedor, sou Beto Santos. O Seleção 93 Especial Copa do Mundo está no ar. As informações do que acontece no esporte agora.
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8: Olha, e não para mesmo, né? Vamos falar aqui de Barbacena e região. E olha só, hein? Vem aí a Copa Vila do Carmo, né? O local no Campo do Vila. Sub-20, né? Já tem inscrições, tem a participação de coordenação do nosso companheiro aqui da rádio, Carlos Tuquete, né? Com o papo de boleiro, né? E então fica aí. E o professor falando aqui na 93.
15: Bom dia, meu amigo professor... Beto Santos e a todos da Rádio 93. É isso aí, meu amigo. Estamos convocando todos os amantes do futebol de Barbacena. Está chegando a primeira Copa Vila Sub-20 de futebol, né? Reúna a sua equipe, entre em campo e dispute um campeonato de alto nível. Lembrando que as vagas são limitadas. Garanta já a participação do seu time pelo nosso WhatsApp 32 99823 5078. Não fique de fora dessa. Vista sua camisa, reúna seu elenco e venha escrever essa história com a gente. Aguardamos vocês.
8: Então tá aí, né? Então vamos participar. Ó, e na disputa do primeiro lugar, do cinquentão, né? O Andaraí não perfilou ao início para execução do hino nacional, entrando apenas quando o árbitro ia dar início da partida. No jogo, o Andaraí teve 4 jogadores expulsos e saiu um machucado. Sendo assim, o árbitro da partida, o Vilela, deu por encerrada a partida, o que terminou o placar. Osanã 4-2, sagrando assim campeão. Mas aí, detalhes, né? Aí quem nos mandou foi o Polaco, mais um incidente aí na promoção da Prefeitura Municipal.
16: Tá, virou recorrente, né, Beto? É lamentável ver que está acontecendo isso aqui no esporte chamado de Barbacena.
8: Segundo informações, andaram aí 4 jogadores expulsos, né? E depois o placar já estava 4-2, ele tinha reserva. Para colocar um jogador contundiu, mas preferiu aí o Caicai, e com isso o árbitro não teve outra alternativa.
17: Anunciar acabar o jogo.
8: Tem mais informação, Mastro Lima?
17: Beto, tem mais informação. Sim, é bom estar de volta no Seleção 93. E o Sport Barbacena, Beto, conquistou um resultado histórico no último fim de semana ao consagrar campeão geral de modalidades individuais dos Jogos do Interior de Minas Gerais, o GIMI 2026. Disputada entre os dias 26 e 28 de junho em Diamantina, a delegação barbacenense encerrou a competição com uma campanha expressiva. Foram 40 medalhas, sendo 22 de ouro, 13 de prata e 5 de bronze, além de 9 troféus por equipes com 4 títulos, 3 vice-campeonatos e 2 terceiras colocações. Os maiores destaques ficaram por conta da natação e do atletismo. Na piscina, Barbacena conquistou 15 medalhas de ouro, 2 de prata e 1 de bronze, garantindo os títulos gerais das categorias masculina e feminina. No atletismo, foram 6 ouros, 5 pratas e 3 bronzes, com o troféu de campeão no masculino e vice-campeão no feminino, Isabela.
18: Pois é, Washington, e outras modalidades também contribuíram para o desempenho histórico. O tênis de mesa conquistou o título por equipes em um terceiro lugar no individual. No ciclismo feminino, foi campeão individual e terceiro por equipes, enquanto o masculino ficou com o vice-campeonato individual. O judô somou 3 medalhas de prata e garantiu o vice-campeonato feminino e o terceiro lugar masculino por equipes. Já o beach tênis conquistou o vice-campeonato no individual feminino e o segundo lugar por equipes.
8: Marco Aurélio, Barbacena brilhando.
16: Brilhando, levando cada dia mais os atletas de Barbacena, levando o nome de Barbacena para vários lugares do Brasil e do mundo.
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19: Atlético Mineiro!
20: O Atlético volta hoje em dois períodos aos treinamentos na cidade do Galo. O Barba Domingues preparando o Galo para o retorno dia 21 de julho contra o Bahia na Arena MRV. E essa semana poderemos ter novidades em relação à saída, negociação do zagueiro Rômulo. Ele que está já em conversas com o Santa Clara de Portugal, que tem o Bruno Vicentim, ex-cruzeiro, como homem forte do futebol e que pode acertar um novo empréstimo ao futebol português com o valor de passe fixado. E para fechar também, o Atlético tem nesta semana um jogo decisivo na categoria sub-20 na base pelo Campeonato Brasileiro da Série B. Enfrenta o Ceará lá em Fortaleza e vencendo o Ceará, seja no tempo normal ou nos pênaltis, o Galo consegue vaga na final dessa competição e assim retorno à elite do futebol nacional nesta categoria. É o jogo mais importante do ano para a base do Atlético. Então aguardemos para saber se o Galo consegue esse acesso, mas caso perca a partida, ainda assim terá uma chance, já que três equipes, sendo esta de melhor campanha na semifinal, à exceção daqueles que avançam à final da competição, essa equipe terá também o acesso garantido. São três equipes que sobem para a elite da categoria sub-20 no Brasileirão.
19: Cruzeiro! O Cruzeiro não vai entrar em leilão com o Bahia para contratar o atacante Gabriel Peck, que pertence ao Los Angeles Galaxy. O teto máximo do Cruzeiro é 10 milhões de dólares. E o Bahia sinalizou uma proposta na casa de 14 milhões de euros. O Cruzeiro sabe também das condições que deseja o jogador. 30% ainda pertencem ao Vasco. E o Cruzeiro não vai colocar mais grana para contratar o Gabriel Peck. É um pedido do técnico Arthur Jorge, esse atacante que possa atuar do lado direito, preferencialmente com o pé esquerdo, e o Cruzeiro vai em outro nome, com certeza, no mercado. Está ainda à procura de um primeiro volante, o Santiago Sousa, argentino do Racing, é o nome que mais agrada hoje.
8: Então tá aí, eu com pesar que comunicamos aí o falecimento do amigo Paulo Afonso Mariano, conhecido como Louro, o Torpedo de Santa Teresa. Ô, Macoré, sentimentos familiares. Esse tinha uma perna esquerda que era fantástica, né? Era um Torpedo lá do Santa Teresa, do grande time do Olympique, e no futebol de salão também. Era aí um jogador que era temido aí pelos goleiros.
16: Diz que era um baita jogador. Nosso sentimento aqui aos amigos e toda a família.
8: Já já voltamos com notícias sobre a Copa do Mundo para você, torcedor.
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17: Seleção 93, e nesse final de semana tivemos os últimos jogos da fase de grupos com goleada da Bélgica, Isabela.
18: Pois é, Washington, a Bélgica goleou e deu boa resposta na madrugada de sábado. A seleção belga goleou a Nova Zelândia por 5-1 no BC Place em Vancouver, no Canadá, pela terceira e última rodada do Grupo G da Copa do Mundo e seguiu para a segunda fase. Os conhecidos Diabos Vermelhos contaram com o brilho dos destaques Leandro Trossard, duas vezes, Kevin De Bruyne, Romelu Lukaku e Alexis para vencerem e avançarem como líderes. Os belgas pressionaram desde o início e abriram 3-0. O meio atacante Elijah Just diminuiu, mas Lukaku de cabeça e Selemaeker deram números finais à partida.
17: Marco Aurélio, a Bélgica vem forte para essa próxima fase?
16: Vem forte, agora é o mata-mata, o famoso 16 avos, né, que já começou ontem. Mas a Bélgica começou a mostrar o futebol dela. O Dribuim fez um grande jogo e vem forte a Bélgica.
17: Ele é brabo demais. E a Colômbia precisava somente de um empate para chegar como líder e conseguiu logo contra Portugal, Isabela.
18: É, a Colômbia precisava de um empate contra Portugal e conquistou no sábado por 0-0, suficiente para garantir a liderança do Grupo K na Copa do Mundo. A equipe sul-americana foi superior e teve melhores chances no Hard Rock Stadium em Miami, nos Estados Unidos. Com o resultado, a seleção colombiana avança em primeiro lugar da chave e vai encarar a Gana nos 16 avos de final. A partida está marcada para as 10h30 da noite da próxima sexta-feira no Arrowhead Stadium em Kansas City, nos Estados Unidos. Já a seleção portuguesa vai ao Canadá para enfrentar a Croácia no BMO Field em Toronto às 10 da noite na quinta-feira.
17: E Marco Aurélio, com o segundo lugar, Portugal pega a Croácia. Pedreira, vai passar Portugal?
16: Pedreira, eu acho que esse jogo no meu bolão lá dá empate entre Portugal e Croácia. Mas eu queria destacar a Colômbia. A Colômbia não veio para brincar, não.
17: Não veio.
16: Ela merecia ter ganhado o jogo, porque jogou muito melhor do que Portugal e merecia ter vitória, mas está classificada. E vai vir forte aí nas 16 avos.
17: E ó, falando de Argentina, no último jogo da fase de grupos, o Messi marcou de novo, grande vitória da Argentina sobre a Nova Zelândia.
18: A Argentina já entrou em campo classificada e mesmo com reservas em campo, manteve o nível e venceu a Jordânia por 3-1 no sábado em Dallas, nos Estados Unidos, pela terceira rodada do Grupo J. Os gols de Lo Celso, Lautaro Martinez e Messi no AT&T Stadium garantiram 100% de aproveitamento da escaloneta na chave. A Jordânia descontou com o Altamari, mas encerrou a campanha no Mundial sem somar nenhum ponto e na lanterna do grupo. Agora os argentinos enfrentarão Cabo Verde na próxima fase. No mesmo grupo, a Áustria avançou como segundo colocado.
17: Eu até me corrigi que eu falei Nova Zelândia, mas é a Jordânia, né, que tá no grupo também. E Marco Aurélio, o Messi é simplesmente o Messi, né? Não tem como.
16: Um detalhe, só entrou aos 15 minutos do segundo tempo e fez um jogaço. Mas o que eu queria chamar a atenção nesse jogo, Jordânia e Argentina, é como o goleiro da Jordânia monta a barreira.
17: Eu também não entendi.
16: Ele monta, mas fica escondido atrás da barreira.
17: Com esse goleiro aí é difícil, né? E ontem também tivemos um jogo do mata-mata, como já adiantou o Marco Aurélio aqui, Canadá passou por cima dos Bafana da África do Sul. Infelizmente, tava torcendo pra eles. Foram eliminados.
18: É, o Canadá venceu a África do Sul por 1-0 no domingo no SoFi Stadium em Los Angeles e garantiu vaga para as oitavas de final. O gol canadense foi marcado pelo meio Eustáquio nos acréscimos. A seleção comandada por Jesse March teve pouca inspiração ao longo dos 90 minutos, esbarrando na capacidade defensiva sul-africana. Nos acréscimos, porém, Eustáquio acertou forte finalização da entrada da área, sacramenteando a seleção canadense. Agora o Canadá terá pela frente nas oitavas de final o vencedor do duelo entre Holanda e Marrocos, que se enfrentaram nesse domingo às 10 da noite no estádio BBVA em Guadalupe. A eliminatória está marcada para o próximo sábado em Houston a partir de 2 da tarde.
17: É, Marco Aurélio, o Canadá passou, fez história na Copa do Mundo, é a primeira vez que vai jogar um mata-mata.
16: Primeira vez na história, aliás, tem muita história sendo quebrada nessa Copa e tá muito legal, mas eu gostaria de ter visto o jogo indo para a prorrogação, porque empate, porque não merecia tomar gol aos 90 minutos do segundo tempo.
17: É, eu também acho que não. Eu queria que esse jogo durasse um pouco mais.
16: Eu não queria.
17: Vamos falar de coisa boa. 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Bacana demais. Ó, aquele abraço pro Daniel. Vamos falar hoje? Mas agora não tem como falar. Hoje é dia de Brasil, bate na madeira que hoje tem jogo da Amarelinha contra o Japão.
18: Hoje tem Brasil e Japão, eles vão se enfrentar às 2 horas da tarde no NRG Stadium em Houston. A partida é válida pelos 16avos de final e vale vaga para as oitavas da Copa do Mundo. A partida será decidida em jogo único. Em caso de empate, haverá prorrogação e caso a igualdade no placar persista, a decisão será nos pênaltis. Quem passar enfrenta o vencedor do duelo entre Costa do Marfim e Noruega nas oitavas. A tendência é que o técnico Carlo Ancelotti escalhe o mesmo time que enfrentou a Escócia na última quarta-feira. Rayan assumiu a vaga de Rafinha contra a Escócia e correspondeu. Caso isso aconteça, será a primeira vez que o treinador repete uma escalação no comando da seleção. A única ausência confirmada pelo lado brasileiro por enquanto é o Rafinha, que se recupera de uma lesão na coxa direita. O atacante nem viajou com a delegação para o Texas. E assim como o jogo contra a Escócia, Neymar deve começar no banco de reserva.
17: Marco Aurélio Magalhães, o que esperar do Brasil para o jogo de hoje?
16: Um jogo muito, muito importante hoje, porque decide a vida do Brasil na Copa. Mas é um jogo muito difícil. O Japão é muito difícil de ganhar hoje. Vai ser um jogo muito difícil, eu acho que vai ser um placar de 2-1 para o Brasil.
17: E eu quero saber o placar, Isabela Moreira, qual o seu placar para o jogo
18: 2
17: de hoje?
18: 2-0.
16: E com um detalhe, né? Hoje o Raí volta a jogar, graças a Deus, o Rafinha.
17: Tá fora.
16: A gente não está desejando mal, mas o Rafinha...
17: Mas também não merecia titularidade,
16: não,
17: né?
16: Não merecia ser titular, ficou lá, não viajou com a seleção. Eu acho que o Brasil tem tudo para deslanchar e o Brasil... Tá começando a ter a sua confiança de volta.
17: E Marco Aurélio, ó, eu vou deixar uma pontada aqui pro torcedor, eu estou de volta no Seleção 93 e eu vou ter que falar dele. Neymar vai começar o jogo no banco de reservas, mas a seleção do Japão é a seleção que o Neymar mais marcou contra, ô Marco Aurélio. Neymar marcou 10 gols contra a seleção do Japão e eu acho que hoje a gente vai ver mais um 3-1, o último vai ser o pênalti que o Neymar vai marcar o gol.
16: É bom ser otimista desse jeito, mas eu acho um jogo muito complicado, muito difícil. É um time do Japão que tem um ataque e um meio de campo muito veloz. O meio de campo dele é muito mais veloz.
17: Eu também, eu acho que o meio de campo do Japão tem que tomar cuidado, são muito rápidos.
16: E a última vez que nós encontramos com ele, há um ano atrás, as histórias não foram muito boas.
17: 3-2, né?
16: E o japonês está muito empolgado, estão vindo empolgado para esse jogo, mas eu acho que eles vão arrastar esse jogo o máximo que eles puderem para levar esse jogo para os pênaltis.
17: Eu também acho que eles vão tentar levar para os pênaltis, mas eu acho que dá Brasil, Isabela, dá Brasil hoje, tranquilo.
18: Ah, eu tô rezando que dê Brasil.
17: Acho que hoje, tranquilo, vamos seleção brasileira aqui, o pessoal aqui, seleção 93 vai estar também assistindo o jogo, vai ser bacana demais, força para a seleção brasileira. E ainda teremos mais duelos hoje, tá, Marvore? Duelo de invictos, Holanda e Marrocos se encaram.
18: Pois é, Holanda e Marrocos se enfrentam nesta segunda-feira às 10 da noite no estádio BBVA no México pela fase 16avos da final. O classificado avança para as oitavas e encara Canadá ou África do Sul. Vale destacar que o confronto marca um duelo de invictos para o Mundial. A seleção holandesa garantiu vaga na eliminatória após garantir a liderança do Grupo F com 3 vitórias e 9 pontos conquistados. Já a seleção marroquina ficou em segundo no grupo C com 7 pontos somados. Foram 2 vitórias e 1 empate.
17: Tem favorito esse jogo, Marvara?
16: Nenhum. Pode dar qualquer placar de empate, vitória de um ou do outro, não tem. E aí já tem um confronto definido, né? O ganhador aí já sabe que vai pegar o Canadá nas oitavas de final. Então, assim, um jogo que não tem favorito. Mas eu vejo Holanda um pouquinho melhor do que Marrocos. Mas o Marrocos é um grande time.
17: Também acho.
16: Nós vimos o que eles fizeram com o Brasil. Tem o melhor lateral do mundo hoje. Então,
17: Hakimi, gigantesco.
16: Meio de campo muito bom. E vai ser um jogo sensacional de ver essa noite hoje.
17: Quer dar um palpite para esse jogo, Marcos?
16: Eu acho que vai dar a Holanda 2-1.
17: 2-1 e você, Isabel?
18: Não sei. Acho que eu vou na mesa do Marco Aurélio.
17: Holanda 2x1. Eu acho que esse jogo vai ser o primeiro que a gente vai ver penalidades. E aí eu acho que o Marrocos vai passar da Holanda nos pênaltis. Depois de 1x1, jogo duríssimo, assim. Eu acho que vai ser
16: um jogo, isso. Pra mim, um jogo mais difícil dessa rodada aí. É esse.
17: Eu acho que as equipes estão muito equivalentes ali, muito equiparadas.
16: Iguais, né? iguais.
17: E hoje ainda temos Alemanha e Paraguai, Isabela.
18: Alemanha e Paraguai se enfrentam às 5h30 da tarde em Boston pelos 16avos de final. Os alemães precisam dar uma resposta após o último jogo, enquanto os paraguaios sonham com uma revanche de 2002. Favorita no confronto e uma das principais seleções da Copa, a Alemanha decepcionou ao perder para o Equador no último jogo da fase de grupos e foi muito criticada por conta do desempenho. Dessa forma, um jogo contra a nova seleção sul-americana de nível parecido com o Equador parece perfeito para uma resposta aos críticos e para mostrar que a derrota anterior só aconteceu por conta deles já estarem classificados e garantidos em primeiro.
17: Tem risco de acontecer alguma zebra hoje, Marco Aurélio?
16: Se a Alemanha jogar aquele futebolzinho que ela jogou contra o Equador, ela vai passar dificuldade hoje com o Paraguai. Mas, assim, é um time mais superior. Tem um craque que eu não entendo, porque deixa o craque do time no banco. O jogador que define os jogos fica no banco. Então, vamos ver se muda a postura. E a pressão em cima do treinador da Alemanha está muito forte hoje. Precisa, sim, dar uma resposta urgente no jogo de hoje.
17: Olha só, é grande jogo hoje. Acho que hoje não tem zebra, não. Acho que a Alemanha passa com facilidade. Vamos fazer até uma brincadeira aqui, então. Pro torcedor que tá ouvindo a gente, eu vou falar todos os confrontos desse mata-mata, porque agora perdeu, saiu. E eu quero que a minha mesa, a minha bancada, fale de forma rápida quem que vocês acham que passa no confronto. Igual África do Sul e Canadá, já deu o Canadá. Mas agora, Holanda e Marrocos.
16: Holanda.
17: Alemanha e Paraguai.
18: Alemanha.
17: França e Suécia.
18: França.
17: Bélgica e Senegal.
16: Eu acho que dá Senegal.
18: Acho que dá Bélgica.
16: Senegal nos pênaltis.
17: Estados Unidos e Bósnia.
16: Estados Unidos.
17: Espanha e Áustria.
18: Espanha.
16: Espanha com muita dificuldade.
17: Que isso? Portugal e Croácia.
16: Com muita Portugal. Dificuldade, Portugal.
17: Que isso? Eu acho que dá Croácia nesse, tá? Brasil e Japão.
18: Brasil.
17: Costa do Marfim e Noruega. Que vão encarar quem vencer de Brasil e Japão.
18: Eu acho que Noruega ainda.
16: Passa Noruega nos pênaltis.
17: Eu acho que passa Noruega também, com gol de Haaland de cabeça. México e Equador.
18: México.
17: Inglaterra e Congo.
18: Inglaterra.
17: Suíça e Argélia.
18: Suíça.
17: Colômbia e Gana.
16: Colômbia.
17: Austrália e Egito.
16: Egito.
17: E pra fechar, Argentina e Cabo Verde. Queria muito que fosse Cabo Verde.
16: Lá, Messi.
18: É, vai ser Argentina. Mas
17: Argentina, eu também acho que passa. Nossos
16: conterrâneos aqui, vizinhos.
17: Então vamos aos nossos destaques. Hoje eu começo com ele, Marco Aurélio Magalhães.
16: Meu destaque vai pra Série B. Mais uma vez, ontem teve um jogo ontem do Atlético. E ele venceu de 1-0 o Avaí. Está em nono lugar com 22 pontos. Infelizmente, no final de semana não foi muito bom. O América perdeu mais uma vez na sexta-feira, continua a lanterna, perdeu de 1-0 para o Operário do Paraná.
17: Eu quero saber o destaque de Isabela Moreira.
18: Eu vou te dar um destaque aqui, tá aqui fresquinho. Em Wimbledon, João Fonseca tá jogando agora, maravilhoso. Tá no segundo set, ele tá ganhando por enquanto.
17: Olha só, bacana demais. E sabe o meu destaque, Marco Aurélio? O meu destaque é negativo, porque vai contra o impedimento semiautomático. No jogo Colômbia e Portugal, tivemos uma marcação de impedimento, onde o jogador viralizou nas redes sociais, estava com apenas um dedão à frente, um pedaço da chuteira à frente.
16: Mas é impedimento.
17: Isso aí atrapalha o futebol mundial. O jogo parado não dá.
16: Tá muito, muito legal de ver, o impedimento tá funcionando direitinho, os jogos não estão parando, os laterais estão sendo batidos rápido, a cera finalmente está acabando o futebol. Vamos ver se no Brasil vai funcionar, que a partir do dia 22 de julho, essas regras valem para o
17: mundo Brasil. Inteiro. Exatamente, para mim, sou contra o impedimento semiautomático. Assim a gente vai ficando por aqui, o Seleção 93, hoje tem jogo do Brasil, então toda sorte do mundo para a nossa amarelinha. Marco Aurélio, uma boa tarde para você.
16: Boa tarde, e se torcer, torça sem violência. Vamos torcer em paz e vamos fazer a festa sem bagunça e sem baderna.
17: Isabela Moreira, uma boa tarde.
18: Boa tarde, eu faço das palavras do Marco Aurélio as minhas também, sem briga, gente, sem briga.
17: É isso. Vem chegando, tá na mesa na 93 FM e na Correia da Serra é a hora do professor. Aquele abraço, bom jogo do Brasil para você. Brasil.
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8: Iniciando mais uma semana, iniciando mais um Tá na Mesa ao vivo na sua 93 FM, sempre com oferecimento de Instituto Maia Siqueira, Medicina Avançada, Integrada, Tecnologia e Atendimento Personalizado para você que quer emagrecer. Ao meu lado, Rafa Bertola. Boa tarde, Rafa.
12: Boa tarde, Washington. Estava com saudade.
8: Ah, estamos de volta. Tirei umas férias rapidinho ali, mas já estou de volta.
12: Voltou. E uma boa tarde para você que está nos ouvindo na melhor hora do dia, a hora do almoço. Olha, começando nossa semana com tributo ao grande maluco beleza, Raul Seixas. O cantor e compositor faria 81 anos ontem, dia 28 de junho. Por isso, a gente abre o nosso Tá na Mesa com Eu Nasci Há 10 Mil Anos Atrás.
8: Então toca Raul aí, começando o nosso Tá na Mesa.
12: Toca Raul!
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2: O amigo meu, marido do amigo minha, teve que ficar 10 meses lá no exterior. Não sei pra onde que ele foi, não. Foi lá um tempão. Aí ele voltou de surpresa, que ele terminou o serviço dele antes da hora. Chegou em casa de madrugadinha e tal. Ele viu a mulher dele deitada na cama. E ele nada mais justo do que ele querer lá matar a saudade dela, né? Aí foi lá, matou a saudade dela, levantou e foi pro banheiro. Na hora que ele chega no banheiro, quem tá no banheiro? A mulher dele. Ela falou assim, mas o que aconteceu? Você tá aqui. Quem que tá lá na cama no seu lugar? Ela falou assim, a mamãe que tá dormindo aqui esses dias. Aí a mulher vai lá desesperada falar com a mãe dela. Falou assim, mamãe, por que você não falou que era a senhora? Ela falou assim, olha, tem 10 anos que eu não converso com ele. Não seria hoje que eu voltaria a falar.
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1: 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Rafa Bertola vem com uma dica legal agora pra quem gosta de um filme clássico.
2: É, ó, vem aí um novo filme do clássico Exorcista. Uma indicação imperdível não só pra quem gosta de terror, mas pra quem gosta de cinema no geral. O novo filme terá a Scarlett Johansson como protagonista e promete reinventar o clássico com uma abordagem mais psicológica e atmosférica. Mike Flanagan, conhecido por obras como A Maldição na Residência Rio e Doutor Sono, se junta à produção como diretor e destacou que o projeto busca respeitar a essência do original, mas trazendo uma nova camada de intensidade e drama. E olha, eu acho que o Flanagan, ele é bom mesmo de fazer atmosfera. Ele dá um toque bem sombriozão. Eu tô animada, eu acho promissor, viu?
1: Gostei, mas posso ser sincero?
2: Pode.
1: Eu tenho tanto medo do primeiro
2: ele
1: filme
2: dá medo
1: do
2: Exorcista mesmo,
1: que eu nunca assisti.
2: Ele revolucionou o terror total mesmo. Mas aí, absurdo. Pra quem gosta, fiquem de olho, porque tem novo filme do Exorcista vivo.

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4: 93 FM, meio-dia e 34.
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1: 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Vamos dar aquele giro de notícias e o presidente da Assembleia Nacional da Venezuela, Roger Rodrigues, informou que o número de mortos no país por causa dos terremotos na última quarta-feira subiu para 920. Ao anunciar os dados mais recentes em uma transmissão televisiva, ele acrescentou que os feridos chegam a 3.360 e que 172 pessoas continuam presas sob escombros e mais de 4 mil estão desalojadas. Infelizmente, muito triste o que vem acontecendo na Venezuela. E a Receita Federal anunciou que a obrigatoriedade de inscrição de parte das pessoas físicas no Cadastro Nacional da Pessoa Jurídica, conhecido como CNPJ, para emissão de documentos fiscais, foi prorrogada para o dia 1º de janeiro de 2027. A regra fazia parte de uma das mudanças previstas pela plataforma tributária sobre o consumo e estava inicialmente prevista para entrar em vigor no dia 1º de julho. Com a mudança, os contribuintes que recolheram a contribuição sobre bens e serviços e o imposto sobre bens e serviços terão mais tempo para adaptação enquanto um novo sistema de simplificado de cadastro é desenvolvido. Você aí, que é CNPJ, fica de olho nas novas regras.

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1: E se tem conteúdo é com ela, Rafa Bertola. Rafa, qual a novidade de hoje?
2: Ó, vamos falar de literatura, mais especificamente de histórias em quadrinho, que também são cultura. A obra coreana Limbo chegou no Brasil trazendo uma história que mistura mistério, drama e elementos sobrenaturais, se destacando pelo impacto visual e pela profundidade dos personagens, sendo uma ótima indicação para quem procura uma leitura diferente e envolvente. Eu mesma adoro quadrinhos, eu acho
1: também
2: que a gente tem
1: muito
2: que ler. É uma ótima porta de entrada e também tem muitas obras complexas em quadrinhos, tá, gente? Fiquem de olho.
1: Acho que você falou um negócio muito interessante, uma boa porta de entrada para quem quer começar a ler.
2: É, quem não é tão afim assim de leitura, começa pelos quadrinhos, gente.
1: Legal.

0: Fechando hoje ao som de Evanescence por aqui.
1: Tim McCord, baixista que integra o grupo de rock, completou 47 anos ontem e, pra marcar a data, tocou Bring Me to Life, esse hino dos anos 2000.
0: Hino dos anos 2000. E, ó, daqui a pouquinho, já que a gente tá fechando, tá na mesa, tem Brasil.
2: Brasil!
0: Brasil em campo, Brasil e Japão. Eu vou te falar, tá, Rafa? Muitos animes, a galera gosta de colocar essas músicas.
1: Elas
0: aí.
1: Elas gostam.
0: E fica legal, hein? Fechamos hoje bem demais ao som de Evanescence. E a gente volta assim, meio-dia, amanhã, sempre com música boa, informação pra te fazer companhia na sua hora do almoço. 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Rafa, uma boa tarde, um bom almoço pra você.
1: Valeu, Washington, valeu, ouvinte. Um grande beijo pra você que nos acompanhou aqui até amanhã. E espero que com grande vitória, viu?
0: Brasil neles! Daqui a pouquinho tem jogo e vem chegando aqui o Conectados com Graziella Braga. Alegria continua. Até amanhã!
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5: Uma excelente tarde pra você, tarde de segunda-feira, 29 de junho de 2026. Tá chegando aí, conectados, com jogada de aromas Decor, Sente Plano, planos de saúde e homem.com.

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1: Bora nesse ritmo brasileiro, porque daqui a pouquinho tem Brasil e Japão em campo. E aí, como é que tá a sua torcida? Eu tô otimista, tá? Fiz um bolão aqui na rádio, fizemos um bolão, meti um 3-1 pro Brasil. E espero realmente que o meu placar se faça, porque a gente quer continuar na Copa, né? Bora nessa, torcer pro Brasil, ouvir boa música e, claro, aquelas fofoquinhas marotas, porque o Conectados está no ar. Vamos começar com Shakira e a sua música da Copa. Mas é a Copa da África que a gente gosta mais dessa, né? Waka Waka.

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1: Bora seguindo nessa tarde de segunda-feira falando de Supergirl. Gente, o filme estreou, mas olha, o pessoal deu uma decepcionada. De acordo com a Variety, o filme de Craig Gisler arrecadou apenas 68 milhões ao redor do mundo. Uma estreia total que não é um bom sinal para um blockbuster que custou cerca de 170 milhões de dólares para ser feito. Como se não bastasse, o filme está sendo particularmente bem recebido pela crítica. Originalmente batizado de Supergirl, a Mulher do Amanhã, o filme da heroína agora se chama apenas Supergirl e será um épico sci-fi em que a heroína segue viajando pelo espaço em busca de vingança e justiça ou também festas. Krypto, o Supercão, também vai aparecer na produção. Na trama, a Supergirl se junta à jovem Ruth Mary Knoll para encontrar o assassino do pai da menina, o Krenn. O filme será o segundo da primeira leva de longas da nova versão do universo DC, que começou com Superman de James Gunn em 2025, e o longa está atualmente em cartaz. Decepcionou no dinheiro porque eles são muito ricos, né, meu amor? Porque pra gente, faturar isso aí ia ser muito, muito bom. Bora de música no Conectados. Comigo, com você, tem Justin Timberlake.

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1: E na sintonia do Conectados, a gente segue falando o seguinte: golpes. Eu falei outro dia dos golpes dos idosos, mas uma pesquisa mostrou aí que o cenário está diferente. Ao todo, 39% dos jovens, o pessoal da geração Z, está afirmando aí ter sido vítima de fraudes no último ano. Esse é o maior índice entre todas as gerações. O prejuízo também pesa no bolso. Os brasileiros perderam, em média, R$10 mil por golpe, um aumento de 60% em relação a 2024. Especialistas apontam que a maior exposição a redes sociais, jogos online e criptomoedas aumenta a vulnerabilidade dos jovens, principalmente em golpes baseados em confiança e engenharia social. Entre os golpes mais comuns está o phishing, quando criminosos se ligam passando por bancos ou empresas confiáveis para obter dados pessoais e convencer a vítima a realizar transações. A principal recomendação é simples, eu sempre falo dela aqui, inclusive. Desconfie de contatos urgentes, nunca compartilhe códigos ou senhas e ative a autenticação em duas etapas em todas as suas contas. E outra dica de tia Grazi pra você. Não acredita no que vem fácil demais, não, meu amigo. Não existe janta grátis. Ah, você me passa seu código que vai chegar R$10 mil na sua conta. Ah, aperta tal coisa que você ganhará um carro importado zero quilômetro. Desconfia, cara. Isso é golpe. É a mesma coisa de você achar que a Angelina Jolie tá ligando pra você pra falar que tá morrendo de saudade. É golpe, tá certo? Bora nessa. Música, alegria, diversão comigo e com você. Tem Pixote aqui. Pagodinho gostoso pra entrar no clima do Brasil na Copa.
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0: tem Fogo no Parquinho.
1: E a gente vai chegando ao finalzinho do nosso encontro. Vamos falar sobre música brasileira. Gilberto Gil, o musical biográfico, tá chegando aí, hein? Na sexta-feira, o Gil completou 84 anos e foram revelados aí o elenco e os detalhes de Gil, Andar com Fé. A estreia tá marcada pro dia 20 de agosto, lá no Teatro Santander, em São Paulo. E o espetáculo vai ser estrelado por Gui Ventura, que foi escolhido para interpretar Gilberto Gil nos palcos. Os nomes do elenco foram anunciados por meio de um videoclipe especial com a canção Palco, que foi dirigido, inclusive, pelo Messi Santos. Além do Gui Ventura no papel principal, a produção vai contar com Guga Barbosa como Tempo Rei, Henrique Zamit interpretando Caetano e Bel Lima no papel de Flora Gil. Ao todo, 34 artistas farão parte da montagem, que vai revisitar diferentes fases da vida e da obra de um dos maiores nomes da música brasileira. Os ingressos serão vendidos online e também na bilheteria física do Teatro Santander. Quem sabe a gente não vai ali em São Paulo assistir Gil. Por aqui, ele fecha o nosso Conectados de hoje com Palco. Conectados volta amanhã. Agora eu vou ali torcer pro Brasil. 3-1. Vai, Brasil!

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9: Na 93 FM, 2:05.
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1: Olá, tudo bem? Uma excelente tarde para você. Segunda-feira, Brasil em campo, essa energia positiva para nossa seleção brasileira. Simbora então, hein? Tá começando o jogo Brasil e Japão. Brasil tentando aí a sua classificação para a próxima fase da Copa do Mundo e você aqui com a gente, ouvindo a 93 FM. Então vamos lá, nesse clima de festa de Copa do Mundo. Para cima deles, Brasilzão. Simbora com o Mega Pop.
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3: 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Notícias chegando. Quem chega dessa vez é Thiago Ross. Alô, Thiago, boa tarde.
4: Boa tarde, Jackson. Boa tarde, amigos do Megapop. Tudo bem? O Instituto Iverte, em parceria com o IFES Sudeste Campus Barbacena, está com inscrições abertas para o projeto gratuito Entre o Ler e o Produzir, Clube Literário e Oficina de Escrita, voltado a jovens e adultos interessados em leitura, escrita e produção criativa. Os encontros acontecem às quartas-feiras, das 16 às 17h30, na Casa Verde, no centro de Barbacena. Não é necessário ter experiência prévia para participar, mas as vagas são limitadas. As inscrições podem ser feitas pelo link disponível na bio das redes sociais do Iverte. E um homem de 32 anos foi preso em flagrante na noite deste domingo, dia 28, em Correia de Almeida, distrito de Barbacena, após esfaquear um homem de 53 anos durante uma discussão iniciada depois que ele teria assediado uma adolescente. Segundo a Polícia Militar, após deixar o local, o suspeito retornou armado com uma faca, atingiu a vítima no tórax e ainda fez ameaças de morte às pessoas presentes. O ferido foi socorrido pelo SAMU e encaminhado ao hospital. Após buscas, o autor foi localizado escondido na casa da irmã, preso e levado à Delegacia de Polícia Civil. Bem, Jackson, eu vou ficando por aqui, mas às 15 horas a gente volta com mais informações direto da redação. Um abraço e até mais.
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Pop segue por aqui, Mega Pop 93 FM nesta segunda-feira, com Brasil em campo jogando. Bora Brasil, vai dar certo, vai dar certo. Vamos lá, vamos conseguir essa classificação. Simbora, Brasil na Copa e você com a gente em 93.3.

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5: 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E a hora?
6: 93FM 3:12.
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E a gente segue por aqui, Mega Pop 93 FM, nesta segunda-feira, com o Brasil em campo, jogando. 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
1: E agora no Megapop, informação chegando, direto da redação, Isabela Moreira. Boa tarde para você, Isabela.
2: Boa tarde, Jackson. Tudo bem com você? Tô chegando aqui com mais notícias direto da redação. Terminou o julgamento virtual da primeira turma do Supremo Tribunal Federal, que analisava a liminar do ministro Flávio Dino para manter o funcionamento dos hospitais de custódia e tratamento psiquiátrico, entre eles o Hospital Jorge Vaz, aqui em Barbacena. Por unanimidade, os ministros referendaram a decisão suspendendo a aplicação da norma do Conselho Nacional de Justiça, que previa o fechamento gradual dessas unidades. Durante a sustentação oral, o Procurador-Geral de Justiça de Minas Gerais defendeu a manutenção dos hospitais e alertou que cerca de 95% dos municípios mineiros não possuem estrutura adequada na rede de atenção psicossocial para atender pacientes submetidos a medidas de segurança, afirmando que uma desinstitucionalização sem planejamento pode sobrecarregar a rede pública e comprometer a assistência e a segurança. E a Prefeitura de Barbacena prorrogou até o dia 9 de julho o prazo de inscrições para o segundo Festival Gastronômico e Cultural. A iniciativa, coordenada pela Secretaria Municipal de Desenvolvimento Econômico, em parceria com o Sebrae Minas e o Senac, selecionará gratuitamente até 25 estabelecimentos do setor alimentício para participar da programação, que inclui consultorias em gestão e finanças, além da competição gastronômica. O evento de abertura será realizado entre os dias 13 e 16 de agosto no Jardim Municipal, seguido pelo circuito nos estabelecimentos participantes de 17 de agosto a 7 de outubro. Os interessados devem estar legalmente constituídos no município e realizar a inscrição por meio de formulário eletrônico com a documentação exigida. O governo federal estuda elevar o limite de faturamento do microempreendedor individual, conhecidos como MEI, dos atuais R$ 81 mil reais para a faixa entre R$ 130 mil e R$ 140 mil reais por ano. De acordo com o ministro do Planejamento e Orçamento, a proposta deve ser enviada ao Congresso nos próximos dias, com o objetivo de recompor a inflação acumulada ao longo de quase uma década sem reajustes. A mudança no valor deverá ser implementada de forma escalonada entre 2027 e 2028, de forma a evitar comprometer o equilíbrio das contas públicas. Eu vou ficando por aqui, Jackson, mas mais tarde a nossa equipe volta com mais notícias direto da redação.
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4:19 na 93 FM. Olá, Barbacena e região, boa tarde. Segunda-feira tá aí, é o clima sertanejo no ar com o circuito pra você. Vida que segue, o tempo não para. Vamos que vamos em frente com o nosso som sertanejão no ar e naquela contagem regressiva pra festa da família sertaneja. A colônia Rodrigo Silva recebendo o encontro de violeiros, sanfoneiros, a Cavalgada 2026 numa grande manifestação cultural. 10, 11 e 12 de julho. Então faltam agora 12 dias para a festa da família sertaneja. E o nosso som está no ar aqui com você e para você na Rádio Que É Show.

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3: Aqui você ouve clássico sertanejo, emoção e saudade. O que você vai ouvir e conferir ao vivo no palco da Festa da Família? Alan e Aladim. Essa dupla tem história na história da música sertaneja. E mais uma vez é o nosso palco. Entrada Franca, na Colônia Rodrigo Silva, recebendo você, sabadão, 11 de julho, Alan e Aladim.

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3: Passando aí para confirmar a carga comitiva do Os Praiados, de Antônio Carlos. Vai estar presente na cavalgada aí, dia 12 de julho. Tamo junto aí.
4: Alô, moçada de Barbacena e região. Aqui quem fala é o DJ Eder Ramos, o DJ das comitivas. A cavalgada da colônia vem aí, dia 12 de julho. Temos um encontro marcado lá na colônia Rodrigo Silva. Um forte abraço. Vem pra cá, eu não vou ficar de fora.
5: Agora, 4h29.
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5: Legal recadinho da galera, turma animada, contando os dias também para a grande cavalgada da colônia, essa cavalgada que promete ser assim, marcante, histórica em Barbacena. Você que faz parte do segmento, a turma aí do chapéu, da fivela, da botina, prepara direitinho, prepara o bichão e vamos que vamos, cavaleiros, amazonas e comitivas, juntos e misturados no encontro de violeiros e no domingão com a grande cavalgada. Olha, sábado dia 11, a festa começa cedo, 1h da tarde, em pleno sabadão, no Campo do Grêmio, na colônia Rodrigo Silva. Tem muita cantoria, muita viola, muito modão e a presença da galera naquele ambiente gostoso, tá bom? E à noite, 7h, o desfile para a escolha da Rainha dos Cavaleiros e Violeiros, que vão estar também com a gente na grande cavalgada. Certinho? Legal? Se liga aí, porque é a manifestação cultural Sertaneja Raiz em Barbacena.

0: Final da primeira parte do Circuito Sertanejo no Ar. Agradecendo você aí que está no trabalho, em casa, no trânsito, ou mesmo curtindo o nosso som em qualquer parte da região ou pela internet. Esse é o Circuito no Ar. Lembrando que estamos ao vivo também todas as manhãs pela 93 com sertanejo bom demais da conta. É tradição no seu rádio, é tradição na sua manhã. Essa rádio é show.
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0: Se ligando, 4 horas 38 minutos.
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2: Alô, galera da Cavalgada da Colônia. Aqui é o Canarinho aqui de Bertioga. E mais uma vez, Bertioga vai estar marcando presença no dia 12 de julho. Segura aí que a gente tá chegando. Abração. Valeu, galera.
3: Aqui é o José Monteiro. Tô mandando a mensagem para confirmar a presença da Cavalgada dia 12 de julho. A Cavalgada da Colônia. É a turma de Piedade do Rio Grande. Tá confirmando presença.
0: Quatro e 44 agora. Pronto, voltamos agradecendo apoiadores, patrocinadores por mais um Som Sertanejão e o Circuito no Ar com você. O clima da nossa tardezinha segue.

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Bravo! Na 93, 4:53. Olha só, é sempre bom ouvir, curtir a música sertaneja e ter você do outro lado do rádio, nem que seja por alguns minutos. Vamos que vamos em frente, gente. Esse é o Circuito Sertanejo. Essa é a 93, a rádio que é show. Ótima tardezinha!

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1: Faltam 3 para 5. Aqui você ouve a violeira Adriana Farias, que estará com a gente na noite de abertura da Festa da Família Sertaneja, 10 de julho, na Colônia Rodrigo Silva, num show que vai surpreender você. Emoção, viola caipira e muita afinação na nossa noite do Encontro de Violeiros 2026.
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4: E aí, moçada das comitivas, aqui é o Matarula, o tanque da comitiva Nego Velho. 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
5: Olá pessoal, aqui é a Lorena Oliveira da Colônia Rodrigo Silva. Quero convidar todos vocês para a grande cavalgada da Colônia, que acontecerá no dia 12 de julho em Barbacena, dentro das comemorações do tradicional Encontro de Violeiros. A concentração da cavalgada será no dia 12, no estacionamento do Parque de Exposições, com destino à Colônia Rodrigo Silva. Vai ter muita animação, feijoada e sorteio de prêmio. Eu também estarei presente para prestigiar essa cavalgada tão especial. Então chame os amigos, reúna a família e venha participar com a gente. Esperamos vocês.
1: Fim de papo. Foi um prazer ter você do outro lado do rádio, nem que seja por alguns minutos. Olha, gente, contagem regressiva. Faltam 12 dias pro Encontro de Violeiros e Sanfoneiros. Você vai, não vai? Alô, Dalbert e Gabriel. Vou encerrar com eles aqui. Dalbert e Gabriel, eles estarão com a gente também aí num showzaço, sabadão 11 de julho na Colônia. A entrada é franca, tem uma praça de alimentação lá, uma área ampla, né? Com cadeiras para sentar, curtir a festa com a família, com os amigos. Chega cedo porque a festa começa cedo, principalmente para quem trabalha cedão no outro dia ou pra quem não tem costume de sair de casa. Começa cedo, mas termina tarde, né? Pra galera baladeira, tá certo? Dalbert e Gabriel, confirmada a presença, 11 de julho, sabadão, depois do show de Modão Raiz e Clássicos com Alain Aladim. É a Festa da Família Sertaneja. Essa festa é a realização da Casa de Itália, da Colônia Rodrigo Silva, através do Grêmio, e da Prefeitura de Barbacena. Apoio 93 FM e nossos apoiadores e patrocinadores. Juntos e misturados, nessa grande manifestação cultural. Aguardo você, você e você também, certinho? Aquele abraço!

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6: 93 FM, 5:09. 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

mais seleção, passa para mais uma fase aí e vamos juntos agarradinho nas ondas da 93 FM Barbacena, Minas Gerais. Eu sou Guto Costa com você até às 19, já sabe. Para participar é só correr no telefone e discar 3939-0950 ou então, meu amigo, vem no Zap Zap 9925-2750 que eu tô te esperando, hein? Não demora não, Vamos de música? Deixa eu escolher uma aqui bacana. Essa daqui, ó. Felipe Rodrigo, Vagabundagem, hein? 5 e 12.

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3: Mas é na hora, né? 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Mas vamos lá, já tem ouvinte aqui, fala comigo, babaleninha.
4: Fala comigo, meu neto querido.
3: E aí, gostou do jogo?
4: Hoje sim, né?
3: Sufoco do babaleninha.
4: Nossa, foi um sofrimento dele.
3: Se o resto da Copa fosse assim, a gente ia infarto até o final, rapaz. Nossa, o último
4: mas
3: lance.
4: Mas com certeza vai ser.
3: Último lance do jogo. E por que que esse treinador não põe o Neymar logo, meu Deus do céu?
4: Pois é.
3: Tava esperando a prorrogação pra pôr o homem, será?
4: É, deve ser, né?
3: Faltando 10 minutos, eu já podia colocar ele ali pra gente ver se rendia alguma coisa. E, puxa.
4: Pois é, mas ele tá segurando ele, né?
3: Ele tá de birra. Ele tá de birra.
4: Sufoco.
3: Ele tá de birra, igual ele fez com o Hendrick lá no Real Madrid. Ele, eu vou te falar.
4: É,
3: né?
4: Com certeza.
3: Todo treinador. Na última Copa foi também o Filipão, que cismou com a turma lá, que não tinha cabimento. Hoje em dia tá...
4: É, mas é desse jeito.
3: É, né? A seleção hoje é tudo é patrocinador, não é quem tá jogando melhor.
4: Ah,
3: não.
4: Com certeza.
3: Porque eu sou cruzeirense, mas o Pedro tinha que estar lá. Eu ficava olhando aqueles atacantes lá, eu falava, gente, cadê o Pedro, gente?
4: É, tá bem complicado,
3: não
4: tá?
3: É? Ah, é difícil. Mas vão torcendo, vai iludindo a gente.
4: Vamos torcendo a TV, né?
3: Vamos nos iludindo, que ela tá iludindo a gente. Eu tô gostando de ficar iludido. Tô torcendo aqui, né?
4: Tá bom, né?
3: Tá bom, a Copa tá boa. Pelo menos mais uma fase a gente tá lá. Agora é só assistir pra gente curtir até. Vai ser sábado? É domingo, né?
4: Domingo,
3: né?
4: É?
3: Pô, é. Tinha que cair no domingo, gente. Por que não cai na segunda?
4: Igual hoje, né?
3: É, pro pessoal ganhar uma folguinha, não é?
4: Mais um feriado, né?
3: Copa é só de 4 em 4 anos, rapaz.
4: Pois é, pode aproveitar esse ano, né?
3: E conta pra mim qual vai ser a música de hoje.
4: A música de John Secada.
3: Angel.
4: Isso.
3: Tá com a vozinha gripadinha? Tá gripadinha?
4: Tô, tô gripada.
3: Ó, melhoras.
4: Ó, Jesus.
3: Vou mandar um beijo cheio de remedinho, ó.
4: Estalado. Obrigado. Então você tá bem, mas sem gripe,
3: sem,
4: né?
3: Gripe, é. O bom é que através aqui não passa vírus.
4: É, não tem como,
3: vírus,
4: né?
3: Só vírus de computador que passa por aqui. Vírus humano não passa. E vai oferecer pra quem então, Angel, John Secada?
4: Pra você, pra todos os brasileiros, né, que sofreu pra caramba hoje.
3: É, hoje foi situação.
4: Pra todos os ouvintes.
3: Isso.
4: Pra todos os meus familiares.
3: É isso. Tem participado de bolão, ô Valeninha?
4: Ei, não. Ei, não.
3: Bolão é bom demais, gente. Bolão é bom.
4: Pois é.
3: Mas eu nem sei se eu lá de casa eu não ganhei, não. Quem ganhou foi a Alice e a Rô.
4: Uai.
3: Mas eu participei de uns outros aqui, vou dar uma olhada. Será que eu pus 2-1? Eu tô achando que eu ganhei no bolão.
4: Eu hoje ia perder, porque eu pus 2-0.
3: E eu pus 3-0 e 4-0. Em todos os outros eu ganhei, hoje eu perdi. Nos outros eu ganhei.
4: Ah,
3: eu
4: pois é, mas tá bom, né?
3: Eu perdi,
4: pelo menos passou, já tá bom.
3: Tá bom, vou lá, lá de casa eu perdi. Vamos ver os outros aí se eu ganhei algum bolão.
4: É, ué, com certeza.
3: Aqui.
4: Em todos só, né?
3: Isso, vou colocar só no bolão lá de casa pra sua parte, porque só vai ganhar. O de lá todo mundo ganha. Cada dia um
4: então,
3: ganha.
4: Tá.
3: Tá?
4: Pode ser.
3: Aqui, ó.
4: Pode.
3: Um beijo pra senhora.
4: Beijo pra você, tá?
3: Melhoras,
4: Deus,
3: agasalha.
4: Uma boa semana pra nós,
3: isso,
4: né?
3: Isso, agasalha direitinho, que esse alto aí não é fácil.
4: Pode deixar.
3: Não. Esse alto aí daqui a meia hora tá congelando.
4: É, pior que é.
3: Aqui. É. Fica com Deus, então. Tchau, tchau.
4: Fica com Deus. Bem. Deus te abençoe.
3: Amém,
4: tchau, tchau.
3: Todos. Tchau, tchau. Beijo. É minha vovó, né? Vovó Leninha. Melhoras pra senhora, tá? Tá aí, olha, escolheu música boa demais, né? John Secada sempre é bom. Angel, agora 5h18, vamos liberar, vamos ligar aqui, gente, vamos animar isso aqui, vamos. Tá liberado, é só ligar 3931-0950, vem no zap que eu tô te esperando.

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2: Guto Costa. Ô, Guilherme, vamos que vamos, sempre alto astral. Hoje, meu filho, hoje é dia de alegria, né? Hoje é dia de Brasil classificando mais uma fase. Tá meio sem graça a Copa, não tá? Vocês estão achando? Eu tô achando meio desanimada, rapaz. Mas eu tô me animando, é porque o Brasil tá me iludindo. Tá me iludindo. Ah, meu Deus do céu. Vamos falar de saúde, vamos. 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Você concorre a uma casa todo sábado na Band, meu amigo. Já pensou em ganhar uma casa nova? Perde tempo, não. Dá uma ligadinha aí, ó. 33316858, 33316858. 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
2: Com certeza, tem que dar uma acelerada aqui, né, rapaz? Senão a vinheta engole a gente aqui, ó. Um abraço super especial à galera lá da Clínica Amor e Saúde, né? Pessoal lá do Cartão de Todos também, nosso parceiro aí, galera todinha. E, gente, que sufoco esse jogo hoje, vamos falar a verdade, hein? Qual foi o pior jogador em campo, hein? Eu vou te falar que se o Casemiro não faz aquele gol, eu ia votar nele, mas nunca critiquei, adoro o Casemiro. Vai dar a gente em hora, não faz? Hein? Pra mim, o primeiro gol foi uma falha ali do zagueiro. O zagueiro é um... Gente, vai acompanhar o cara correndo pra trás, meu amigo? Morde o cara, faz a falta, derruba o cara, mas não pode deixar o cara chutar. Não tem mais jogador bobo, né? Não tem jogador bobo na Copa do Mundo, não, meu querido. Para com isso, vamos acordar. Não é? Vamos lá, tem um vídeo aqui, fala comigo!
4: Sextou!
2: Assistou, Luiz? Tá animado?
4: Olha, tem um jogo do Brasil hoje, tô numa tristeza danada.
2: Por que você tá triste, Luiz?
4: Olha, eu nasci no Japão, saí de lá com 3 meses de idade.
2: É mesmo, né?
4: Você meu pai brasileiro, minha mãe brasileira, teve que sair de lá com 3 meses de idade, eu vim pro Brasil.
2: É, você não tem o olho puxado mesmo, não, rapaz?
4: Ah, mas o meu olho só puxado com essa filha de brasileiro, né?
2: Ah! Puxaram, foi seu cabelo que você ficou careca. Aí.
4: Mas o olho é pesado.
2: Não, mas o olho é normal. O olho não tem olho puxado, não. Mas é sério mesmo? Você nasceu no Japão, Luiz?
4: Isso. Saí de lá com 3 meses de idade.
2: Que cidade que era lá?
4: Lá em Xinga. Ah, esqueci. Xinguilinha, esse negocinho.
2: Ele é bonitinho, mas é mentiroso, rapaz. Xing Ling é na China. Esse negócio de Xing Ling é China, rapaz.
4: Ah, eu não lembro, não. Você nasceu no Japão, que é eu lembro de quem?
2: Você nasceu no Japão, é aqui perto de Ressaquinha, rapaz.
4: Ô, rapaz, é remédio, rapaz.
2: Remédio, né? Remédio.
4: Na terra do Japão é remédio.
2: Não, é isso, é.
4: Luiz... Você não deixou o cavalo falar, Gu? Você não deixou o cavalo falar.
2: Eu joguei na sua frente, você não chutou. Você devia ter falado, é remédio, hein? Né? Você devia ter falado remédio, que cidade que é falar remédio, mas você não falou pra... Ah, isso não, ele não nasceu lá, não. Isso é mentira, eu falei, isso é mentira. Aqui, hoje, que dia que é hoje, Luiz? Você sabe o dia que...
4: Hoje é dia do Mundial do Pescador Amador.
2: É mesmo, do pescador amador?
4: É, um abraço pro pescador amador. E amador é aquele que pesca e solta, né?
2: Não, aquele é o profissional.
4: É o profissional?
2: É, o amador é aquele que pesca uma vez ou outra. Pesca peixe grande, leva ele pequeno pra casa. Esse é um amador, um vagabundo, que tem que deixar o peixe crescer na água.
4: É.
2: O amador é aquele que vai pescar no rio e esquece de colocar minhoca. Pesca só com anzol, entendeu? É as coisas mais ou menos. O que leva a ração apimentada, né?
4: É.
2: Amador é aquele que pesca só de vez em quando. E quando... Ah, vou escolher uma música aqui então. Ah, essa aqui é legal, ó. Pescador de Ilusões, pode ser?
4: Pode ser, manda ver.
2: E vai oferecer pra quem, Luiz?
4: Eu vou oferecer pra ninguém não, porque eu quero ver o jogo da Alemanha. Vai começar.
2: Vai começar a Alemanha agora?
4: Vai, Alemanha e Paraguai.
2: Alemanha e Paraguai? Só
4: pra... Amigos paraguaios, vamos ganhar a Alemanha?
2: Alô, muchachos. Né?
4: Muchachos.
2: Vamos torcer.
4: Um abraço pra Valerinha, pra Tia Celina. Cheirinha lá em Zaforte.
2: Assim que é
4: meu
2: bom.
4: Amigo Crenil Simão.
2: Aí, mandou bem, mandou bem.
4: O Zé do Uber.
2: Isso, a turma toda, a turma
4: toda. A massa atleticana que tá descansando aí.
2: Assim que é bom, assim que é bom.
4: O Depevac.
2: O Depevac e o Depierre.
4: Ô, rapaz, esse negócio da Correio virar 92, hein?
2: Vai ser bacana. Mais um FM nós aí, ué.
4: Eu ouvi falar que eu vou pra lá, né?
2: Eu ouvi falar que eu vou pra lá, rapaz.
4: Vai pra lá?
2: Não, tô brincando, tô sabendo de nada.
4: Olha, vê tudo aí, outro dia eu liguei aí, o cara falou, é tudo aqui no Vilela agora.
2: É, não sei de
4: tudo
2: nada.
4: O Jota tá junto com nós aqui.
2: Manda quem pode, obedece quem tem juízo.
4: O Jota Luiz, o Rosão, mas o outro lá, eu tô aqui no programa mesmo no domingo, manda um abraço pra você.
2: Eu podendo abrir o microfone e falar com vocês, pode ser aqui, pode ser lá, pode ser em qualquer lugar.
4: Isso.
2: Assim que é bom. Luiz, aquele abraço pra você, vai lá e vai me falando.
4: Falou, Luta, vai aí. Quem vai dar, Alemanha ou Paraguai?
2: Ah, cara, eu vou torcer pro Paraguai, mas a Alemanha não é brinquedo não, né, rapaz?
4: Não, também não torcer pro Paraguai. 1-0 Paraguai.
2: Vai dar 1-1 e o Paraguai vai ganhar na prorrogação ou nos pênaltis.
4: Aí sim, hein? E seu Brasil é sofrimento, é igual Cruzeiro e Galo, hein?
2: Falta raça, os caras ficam andando em campo, tá fora. Tem que movimentar, cara, tem que
4: dinheiro,
2: movimentar.
4: Né, dinheiro, cara, mas... Ô, Diogo!
2: Tem que ter mais vontade.
4: Ah, você tem dinheiro, vai esquentar a cabeça pra quê, rapaz?
2: Não é? É por aí mesmo, Luiz, é por aí.
4: Não,
2: é
4: você aí. Tem dinheiro, vai esquentar a cabeça pra quê?
2: Luiz, aquele abraço, então fica com Deus, tchau, tchau!
4: Alô, Luiz, com Deus também, dá um abraço pro povo, China!
2: Já comigo!
4: Alô!
2: Aí, ó. Manda um abraço lá nas Margaridas também pro meu grande amigo, né? É o homem das piscinas. Seu Getúlio, o homem das rosas também, das flores. Seu Getúlio, um abraço pro senhor, a patroa aí, ó. Família toda, todo mundo aí curtindo a gente. Valeu, audiência, hein? O Rafa, pescador de ilusões, agora 5:30. Pescador de

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0: 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Vamos lá, vamos dar um rolezinho no Zap Zap antes do telefone. Fala comigo.
2: Fala comigo, gato.
0: Cheirinha. Bonitinha, mas mentirosa.
2: Gato mais lindo da nossa região, ela do mundo inteiro.
0: Ei, Sheilinha.
2: Olha a Sheila de Saforce. Como é que você tá, gatão?
0: Melhor agora.
2: Aqui roda uma música aí pra mim, trilha com o Michael Jackson.
0: Olha que bacana, essa
2: quero
0: é boa.
2: Quero oferecer,
0: hein,
2: pra gatona da sua esposa, pros seus meninos, pra sua mãe, pro seu papi. Pra Maria Estela e pro Dimas lá de Saforce, pra Celina de Saforce, pra Celinha de Campolide, pra Ritoca lá do Ponto Cosmo, pra Maria Antônia lá de Antônio Carlos e toda a família dela, pro Luiz, isso, pro Clemilson, pro Arimateia, assim, pra toda a minha família de Campo Lide, pra você, obrigado, pro Cristiano, também, pro Jonas e pra todos os ouvintes. Ai, você bem, é o gato mais gato de Barbacena e região, gato!
0: Bonitinho, mas mentiroso!
2: Brasil, uiu, uiu, uiu!
0: Que figuraça! Beijo salado pra você, tá bom, Cheirinho? Obrigado, carinho de sempre, tá? Mas não fala muito mentira, não, nariz cresce, hein? Fala comigo, alô!
3: Oi, Gutinho!
0: Recebi o Selminha.
3: Apareceu a Margarida!
0: Apareceu a Margarida, Selminha. É pra frente, ela é pra frente, né? Hein?
3: Já tá bem animada!
0: É, eu acho que ela já melhorou, já, não já? Já
3: melhorou. Graças a Deus!
0: Graças a Deus, já tá boa, já tá boa.
3: É, já tá ótima.
0: Você viu o Brasil ziu ziu dela no final?
3: Que é aquilo, Guto? Guto!
0: Oi, fala comigo.
3: Pula na pia, Brasil, e vim embora.
0: Olha aqui, rapaz. Vai iludindo a gente, vai iludindo a gente. Tá iludido, cara. O Brasil tá ficando iludido aí com esse negócio, hein?
3: Não é?
0: Ah, eu tô achando que nós vamos ganhar isso aí, hein?
3: Você acha?
0: Ah, do jeito que lá vai, ué.
3: É, vamos ver.
0: E conta pra mim qual vai ser a música de hoje, Selminha.
3: Scorpios.
0: Ó, oh, Wind of Change.
3: Isso.
0: Mandou bem. Vai oferecer pra quem?
3: Pra você, sua família, vovó Leninha, Cheirinha.
0: Isso.
3: Marcos Paulo Felipe.
0: É a dupla de neve.
3: Pra toda essa galerinha aí.
0: É a dupla de dois.
3: É.
0: Não é?
3: Pra todos os ouvintes.
0: Pra todos os torcedores do Brasil.
3: Todos os torcedores do Brasil. Que comemorando hoje.
0: Vamos mandar também pros japoneses, que dá, porque essa música faz a gente.
3: Não, a Luísa é do Japão. O Luísa é do Japão, né? Eu sou da Argentina.
0: Ó, o Japão já não pega a Argentina mais, mas o Brasil pega.
3: Pega nada?
0: Pega na semifinal ali, ó.
3: Mas não ganha, não.
0: Ó, agora vai ser Brasil e Noruega. Aí depois vai ser Brasil e México. Depois Brasil e Argentina. Aí nós vamos pegar a França na final pra devolver 2002, 98.
3: Mas se Deus quiser, vai dar tudo certo.
0: Ai, vamos com calma, vamos com calma, vamos devagarinho. 6-0 já tá bom, já tá bom.
3: Ó, a música é pra Maria também, tá?
0: Isso, não esquece da Maria não, não esquece não.
3: É, vai pra ela também.
0: Fechou então, Selminha, aqui ó.
3: Fechou, tchau, tchau.
0: Beijo salado pra você.
3: Pra você também, tudo de bom.
0: E uma noite abençoada.
3: Pra você também.
0: Valeu, tchau, tchau, Selminha.
3: Tchau, tchau, tchau.
0: Eu vou tomar um copo d'água aqui, que eu acho que o tiragosto tá salgado, hein? Dali Brasil aí, Scorpions, Wind of Change, na sequência Michael Jackson, Thriller.

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0: Com certeza. Então, meu amigo, deu 6 horas e 18 horas. 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Vamos liberar o telefone? 1, 2 e já tá liberado, pronto. Opa, já chegou alguém aqui, vamos ouvir quem tá na área aqui comigo aqui, ó. Fala comigo!
2: Boa noite, Gusto.
0: É, boa noite, dona Cris, tudo bem com a senhora?
2: Tudo bem.
0: Ô Cris, nem parece que o Brasil ganhou, Cris?
2: Nossa senhora,
0: que sufoco,
2: tá com um dedo ali, ui.
0: Nossa senhora, já minha
2: unha. Acabou daquele juiz, nunca pitava.
0: Não é, acabou. É que isso, acabava com 6 minutos, foi até os 10. Eu falei,
2: ah, que vontade de voar naquele
0: eu fiquei até olhando, falei assim, será que o Zé dele tá meio puxado? Não, tá aberto.
2: Nossa, tá doido,
0: é japonês desse cara, esse cara é japonês, já tá doido.
2: Ah,
0: que isso.
2: Espírito,
0: já pensou se é um gol do Japão, que brigaiada que nem é daqui?
2: Nossa.
0: Senhora. Eles iam quebrar no pau ali, não ia?
2: Correndo a porrada.
0: Ai, tá doido.
2: Nossa, que hoje que eu fiquei. Com vontade de pular na catarina, como é que eles iam porrada?
0: Não é? É que cuida qual que é a música pra
2: eu
0: achar ela aqui.
2: Eu quero só o Nikita.
0: Nikita, vai mandar a Nikita pra quem?
2: Da Floridão aqui, eu sou da raça. E quase que eu já dois bolocos, ninguém faz bolão pro seu lado aqui, velho.
0: É mesmo?
2: Já duas vezes com acerto. 2-1, 2-1, 2-1.
0: Se quiser participar lá do lado de casa, eu coloco vocês no da família lá.
2: Coloca eu.
0: Então tá, eu te aviso, no próximo jogo lá domingo você
2: vai ter. Domingão vai ser 2-1 de novo, com certeza.
0: R$5 que a gente cobra lá e divide
2: aí,
0: da turma.
2: Me fala como
0: é
2: do.
0: É só pra brincar mesmo, é só pra brincar mesmo. É só brincadeira, só brincadeira, só brincadeira.
2: É,
0: já tem não, mas tem gente que eu nem conheço lá, mas tá tudo gente boa, tem gente boa.
2: Não, mas eu quero. Nossa, duas vezes que eu já ganho, tem.
0: Domingo você me manda mensagem antes do jogo lá, 1 hora, 2 tá. Horas do jogo. E aí eu já coloco o seu placar lá, sem problema.
2: Quero vai ser 2-1, né?
0: É mesmo? 2-1, você acha que vai ser?
2: 2-1 de novo.
0: Ó, eu vou te falar uma coisa. Eu sou fã número 1 do Haaland. É o cara da Noruega. Hoje a Noruega joga e eu acredito que a Noruega deva ganhar. Porque o cara ia ser um fenômeno. É um fenômeno. O Haaland é um fenômeno.
2: Mas a minha irmã, eu já xinguei ela no celular lá
0: com o qual a irmã que você não gosta ou a que você gosta?
2: Maria, não, a Maria. Essa aí eu gosto um pouquinho dela. Ela vai colocar a blusa do Brasil. Ai, o Brasil vai quase chorou. Eu falei, não tira essa blusa. Se eu tiver perto, eu vou te chocar. Vou colocar essa blusa.
0: Você acredita que no primeiro tempo a minha irmã tava com a camisa da Copa passada? Eu falei, Deise, arranca essa camisa fora aí.
2: Não, brasileiro, que é brasileiro, tem que até
0: fim. Eu falei que ela assim, ela arrancou a camisa da Copa passada, o Brasil já começou a jogar bem.
2: Não.
0: Meu pai falou um palavrão lá com o juiz. Lá, eu falei, uai, pai. Enquanto, depois que ele falou um palavrão com o juiz, o Brasil jogou melhor ainda. Eu falei,
2: eu falei
0: vai
2: com ela. É. Eu vou ter o prazer de colocar a blusa, a camisa escrito X atrás.
0: Se Deus quiser, dessa vamos torcer. Vão torcer, vai dar certo.
2: Vai dar certo.
0: Vai, eu também acho. Toda a Copa foi nos tranque barranco, na é que vem chegou.
2: Assim, não é fácil.
0: Não é.
2: Mas também
0: ó,
2: tem
0: mas
2: que ficar.
0: São 8 jogos. Nós já passamos por 4, ou seja...
2: Falta mais 4.
0: A metade já foi, gente.
2: Já foi.
0: Metade já foi. Nós viemos bem,
2: tá
0: vindo bem.
2: Mas aquele Vini, uma beleza.
0: Mas tá melhorando, tá precisando melhorar, não tá? Tá precisando ser mais...
2: Mas aquele Neymar não entra, com o outro Neymar tá pensando.
0: Levou ele só pra passear, é o Lula,
2: não,
0: ele
2: tá vendo um jogo, vem em casa.
0: Eu tô achando que o Lula mandou o treinador não pôr o Neymar. Falou, não, não põe o Neymar não, ele vai arrebentar e vai acabar.
2: Não, e aquele treinador me mata de raiva.
0: Nossa.
2: Ele fica naquela mascação de chiclete. Nossa, que ele deu um ódio. Ele tá que nem aquele banacador.
0: Ele come muito chiclete, né? Fica batigando. Ele
2: tá ficando aquele trem, me dando nervoso.
0: Igual vaca, né? Igual vaca comendo a cabeça.
2: Não, igual vaca lascando. Teve um dia que o Brasil perdeu, quase que ele engole um monte de salado. Ô, homem, isso me dá ódio, não tem tanta paciência, não.
3: Ai, que figura, gente.
2: Não, tá lá marcando igual placa brava. Quem perdeu, quase que ele entala aí nos postos que ele acha mais, não.
0: E não tem expressão, não, né? A gente tá aqui nervoso, ele tá lá tranquilo olhando o jogo.
2: Tá lá marcando igual vaca.
0: Saiu o gol e virou de lado, deu três passos pra trás.
2: Aquele cara lá estranho, jogador.
0: Será que ele não vai comemorar, não? Tá doido, tá doido.
2: Ele é o melhor do mundo, só que fica machucando os queijos igual vaca. Caraca braba.
0: Mas ele é bom, ele é bom, ele tá indo bem.
2: Dessa vez o Brasil vai ganhar.
0: Se Deus quiser. Cris, aqui ó. Beijão pra você, pro Ender,
2: beijão,
0: família toda.
2: Beijão, te aviso lá no dia do bolão.
0: Então beleza, manda pra mim mensagem no zap da placa que eu vou te colocar no grupo lá.
2: Então falou.
0: Então valeu, Cris, tchau, tchau.
2: Tchau.
0: Aí ó, bacana, né, gente? Bolão é bom, só. Bolão é bom. Elton John e Kita, agora 6h13 liberado, quer participar? Você agora, é só descarga que eu tô te esperando.

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2: Fala comigo!
3: Ha!
2: Congo Tom Costa!
3: Sou eu!
2: Fala comigo!
3: Mas é na hora, na hora, na hora! Vamos dar um rolezinho aqui no. O telefone tá tocando? Tá? Não tá? Aguenta aí, telefone, deixa eu dar um rolezinho aqui no Zap Zap aqui, meu amigo Léo tá na área. Quando Leonardo Celestino manda, meu filho, eu obedeço. Fala comigo, meu amigo Léo.
4: Fala comigo, tu Costa, Leonardo Celestino. Ei, Léo. É, Guto Costa, eles estão deixando a gente sonhar,
3: tá,
4: com
3: véio.
4: Perigo.
3: Tá iludindo a gente.
4: Mas cara. Coração de brasileiro. Nossa. É um trem danado, né? Xinga, xinga.
3: Não é?
4: Mas quando ganha, o povo faz festa e gosta, né?
3: Ah,
4: graças
3: a
4: Deus.
3: Tem que ser.
4: É povo bom brasileiro. E Guto Costa, quando é futebol, eu lembro do Jorge Benjó.
3: Filho Maravilha.
4: Agradeço a todos vocês aí da 93, especial aqui, minha família, né?
3: Isso.
4: Minha Mara, minha esposa, minhas meninas, Maria Paula, Maria Ciro. Valeu, Guto Costa, e vai Brasil!
3: Vale Brasil! Um abraço super especial pra você, Léo, valeu! Gente, rodou Pescador de Ilusão, ele mesmo aqui com o Rafa, a vovó Leninha mandou assim, ó. Aqui, deixa eu ver que eu ri pra caramba aqui, ó. O meu careca branca aqui é pescador mentiroso, não é de ilusão, ele só me ilude, né? Tá certo, pescador mentiroso. Mandou bem, vovó Leninha. Bom, o telefone, eu achei aqui, Jorge Benjó, Fio Maravilha, Léo. Só que eu tô querendo rodar a original, que é mais top ainda, com a Alcina, né, com a Maria Alcina, de 1972, eu vou colocar ela, você vai curtir, que eu acho que é mais legal ainda. O telefone tocou, vamos lá, fala comigo!
5: Alô, boa noite, Guto Costa, fala comigo!
3: Gente, parece uma vinheta da rádio. Eu achei que eu tinha colocado a vinheta aqui, cara, eu achei que eu tinha apertado a vinheta, melhor do que as musiquinhas do
5: programa. Não, é eu mesmo!
3: É eu mesmo, esse piaço, do piaço! Eu olhei, eu escutei e falei assim, uai gente, será que eu olhei pro computador e falei assim, será que eu coloquei uma vinheta aqui? Não é a Celina, né? Ainda mais que o Brasil ganhando, aí aumenta mais a alegria, né, Celina?
5: Ah, a gente fica feliz, né,
3: Guto? Mas vou falar, a gente tava num sufoco, não tava?
5: Ah, passou hoje, passou!
3: Santíssima Trindade, até sair aquele primeiro gol do Casimiro, eu queria estrangular o Casimiro.
5: É muito Jesus, Maria José, que estamos lá hoje.
3: Minha mãe olhou pra mim e falou assim, quem que fez o gol, Guto? Falei assim, o Casimiro, mas você não tava xingando a Guraminha? Eu falei assim, não, nunca critiquei, eu sou fã do Casimiro, que isso. Acompanha a carreira dele, tem muito tempo. Os mata a gente do coração, gente, Santíssima Virgem. Hein? Que loucura.
5: Ah, Guto, o papai verde me contou que você fez um churrasco na sua casa hoje. Você teve que levar 2 litros de água pra rádio?
3: Esse passarinho tá dando tchau lá do vidro da correia.
5: Ele passou voando aqui em casa e me contou.
3: Quando o Dapiev morrer, vai um caixão pra ele e outro pra língua dele. Hein? Olha como ele é pra frente, gente. Eu acho que eu errei a mão no tempero, que eu já tô com sede, eu bebi água, gravei.
5: Meu Deus do céu.
3: Tava bom, rapaz. Não, eu fiz um tiragosto muito gostoso. Facinho de fazer, gente, facinho. O que você faz? Vou ensinar pra turma fazer, que é gostoso. É um almoço, né? Hoje foi um almoço, vamos falar a verdade, né, gente? 2 horas da tarde, se você almoçar ali meio-dia, 2 horas, você não tá com vontade de comer nada, você nem tiragosto, você come. Aí eu pensei, mãe, vamos fazer um almoço, que é mais tranquilo. Faz um arrozinho aí, deixa o resto comigo. O que você faz? Vou dar uma dica pra você. Vou ensinar vocês a fazer um negócio delicioso. Você compra a carne da sua preferência. Pode ser um patinho, pode ser uma alcatra, pode ser um contrafilé. Em tiras. Sabe, em tirinha, esquinha, aquelas tirinhas de carne. Você joga na, você tempera, joga na panela, doura ela, dá uma refogada nela, deixa ela tinindo, né? Aí você separa a carne. Aí numa frigideira, você pega e coloca uma colherzinha de manteiga, um pouquinho de cebola, tá? Picadinha. Pode ser naquela maquininha, já viu aquelas maquininhas que vem do Paraguai? Aquela foi a melhor invenção que já fizeram no universo.
5: Ah, eu adoro aquilo!
3: Aquilo pra picar as coisas é bom, você nem chora, você pica a cebola.
5: Nossa,
3: você nem
5: é bom
3: chora,
5: demais, bom tá demais. Doido.
3: Então você pega da casa esticadinha e pronto. Aí coloca. Eu gosto de jogar eu compro sempre lá no Ceolim. Aquele alho que já é torrado, sabe aquele alho, aqueles pedacinhos de alho torrado?
5: Sim.
3: Aí eu jogo a cebolinha, jogo um pouquinho daquele alho lá, deixa dar uma gratinada, né? Aí depois que ele pega e já fica molinha, você joga 2 caixinhas de creme de leite. Olha bem. Você joga 2 caixinhas de creme de leite ali. Aí você joga 3 colheres de requeijão.
5: Misericórdia!
3: É. E você pega uma mussarela ralada e joga também. E vai misturando aquilo ali. Vai misturando. Aquilo ali fica um molho de queijo. Você já viu quando aparece na internet o cara empurrando um queijo assim em cima da carne?
5: Sim.
3: O negócio estica igual chiclete.
5: Ah, que delícia.
3: É. Aí você pega um. Aí fala assim, aí ficou pronto. Aí você põe a carne numa travessa e joga aquele molho por cima. Vou te falar, Celina. É assim, não sobra nem pro cachorro.
5: Ah, imagino, nossa, mas deve estar bom demais, gente.
3: Aí sabe o que você faz pra decorar? Você pega a batata, corta a batata em, com a casca, né? Faz aquela batata rústica ali, você corta ela em 6 partes, 6 metades ali. E põe no air fry, põe no forno, onde você quiser. E depois você decora as laterais da travessa, minha amiga.
5: Aqui, deve ter ficado bom demais.
3: Ué, que isso, eu cheguei meio triste agora que tá fazendo digestão, que eu tô melhor, mas eu cheguei aqui meio triste, rapaz. Foi difícil embalar aqui. Gordo, você sabe como é que eu acho comigo. Eu já tô pensando na janta aqui. Eu tô pensando, será que sobrou aquilo ou não sobrou? Como é que tá o negócio?
5: Nossa,
3: né?
5: Já faz ideia, que delícia que ficou.
3: É uma delícia e você faz rapidinho. Aquilo ali, você quer agradar uma visita, quer fazer uma média com alguém, cara, pode fazer que não fica caro, é um negócio gostoso, que serve a família, todo mundo vai adorar. Que a carne fica deliciosa, o molho fica fantástico. Só com arrozinho, a gente fez um arrozinho, vinagrete ali só pra acompanhar, acabou.
5: Nossa, não tem mais nada, não?
3: Delícia, o vinagrete da Deise, então ninguém se conta. Nossa, que delícia.
5: Ai, eu tô apaixonado com vinagrete, nossa, ator.
3: Haja Monjaro. Coisa pra mim, Celina, qual vai ser a música?
5: Hoje eu vou querer Prince Bongo, mas hoje eu vou querer ela internacional, sem remix.
3: É mesmo? Você quer aquela versão do...
5: Sem ser com a Tambaiuba, né? Como é que chama?
3: Tambaiuba.
5: Sem ser do Tambaiuba. Aquele teu nome difícil, como é que chama mesmo?
3: Tambaiuba?
5: Não, esse não, o outro.
3: O Cassistir de São Chabin.
5: Nossa,
3: é isso mesmo?
5: É esse mesmo.
3: The Sunshine Band, é isso mesmo? É essa?
5: É,
3: essa?
5: É com ele, eu já quero com ele.
3: Ah, é original, essa é a original.
5: É a original, é.
3: Isso, do ano de 1979.
5: Isso.
3: Eu tava com 4 aninhos já fazendo bagunça.
5: Eu também.
3: Nós já tava com 4 aninhos, né, Celina? A gente é de 75, tava fazendo bagunça.
5: Ah, graças a Deus. Tamo aí até hoje, fazendo bagunça.
3: Tô vendo, lá vão vencendo.
5: Fazendo, nem que tem bagunça.
3: Nós estamos igual o Brasil, nós estamos vencendo os jogos aí, nós estamos vencendo.
5: É, nós vamos vencer mais, se Deus quiser.
3: Mas nós estamos longe da final, não tá? Nós estamos longe da final, nós estamos longe.
5: Ah, ainda tem muita jogo. Eu estava contando, você estava falando, já estava dando 4 jogos ainda?
3: 4 jogos ainda, se Deus quiser ainda.
5: Nossa,
3: que misericórdia. Se for igual hoje, gente, isso é lindo, céu.
5: Nossa, hoje passou carne de aperto.
3: Não, e o Japão não jogou nada, vamos falar a verdade, né, gente?
5: Japão, ah, eu também achei, eu já falei com a Karina, falei, conhecia, cara, não tá jogando nada não.
3: Não atacou direito, deu uma sorte lá e olha, essa zaga do Brasil.
5: Aquele gol lá foi um milagre.
3: Não, e o cara marcando e correndo pra trás com a mãozinha pra trás, tá parecendo que tá dançando quadrilha lá, ué, que isso?
5: Também tava pensando na quadrilha.
3: Correndo pra trás, colocou uma musiquinha de quadrilha, ele correndo pra trás ali, deu certinho, cara. Não, ué, viu o cara com a bola, vai pra cima dele, marca ele, cara. Ó, não. Aqui, vou oferecer para quem, Celina? É, deu certo, vai dar.
5: Eu vou oferecer para todos os ouvintes, para você e família, para o Tatiese, para o Rodrigo e família, todos
3: bom.
5: Os ouvintes,
3: ai,
5: toda a equipe
3: bem.
5: Da 93, Correio da Serra Tropical, todos os meus amigos do Dr. Saforte Região e todos da minha listinha.
3: Ei, a listinha?
5: Eu tenho que pegar essa listinha, vou procurar essa listinha, gente, não tem que catar, não.
3: A listinha dela tem 200 pessoas na listinha dela.
5: É bastante.
3: Pessoas. É muita gente, ué. 200 pessoas aqui, ué. Que isso, é muita gente. Mas já tá na hora, Celina. Você ainda não falou a listinha, não? Já tá no meio do ano, ué.
5: Pois é, não. Vê se eu vou encontrar aqui, mas se eu conseguir falar, eu vou mandar pra todo mundo.
3: Ela perdeu a listinha. Não, tá na Bíblia. Pode abrir a Bíblia que tá lá dentro da Bíblia. Tá lá dentro da Bíblia.
5: Deve estar mesmo.
3: Celina, fica com Deus aí, uma noite abençoada.
5: Amém, você também, uma noite abençoada para você, todos da sua família, para todos os ouvintes.
3: Assim,
5: e
3: é.
5: Aquele abraço.
3: Aquele abraço, tchau, tchau.
5: Tchau, tchau, fica com Deus.
3: Meu Deus, tá aí, ó. The Cassidy Sunshine Band, hein? Please Don't Go pra você. Vamos voltar, que essa aqui merece, né? Vamos voltar, que essa aqui é fantástica, né? Na sequência eu vou colocar também, vou aproveitar, vou colocar Maria Alcina aqui pro meu amigo. Lá, eu não sei como é que é o nome da localidade aí, hein, Léo? Fazenda Felicidade, é isso? Como é que é o negócio? Esqueci, cara. Lá em Carandaí, sempre participa comigo, só pede musicão, pediu aqui, ó, Fio Maravilha, mas vou colocar com Maria Alcina, você vai adorar, tá? 6h26.

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3: Ah, isso mesmo, meu filho, se mudar pra outra, aí você não tem o que falar comigo, aí você não consegue falar. Hein, bater papo legal, fim de tarde, curtir com a gente, é só por aqui mesmo. 6h43, telefone tocou, fala comigo.
4: Fala comigo, Guto Costa.
3: Que saudade de você.
4: Também estava morrendo de saudade.
3: Eu vou à missa nos domingos à noite no São Sebastião. Não estou te vendo de coroinha. Você tá matando a missa ou tá indo outro horário?
4: É porque eu tô indo de manhã. Mas aí agora eu não vou mais de noite.
3: Mas o domingo teve uma missa muito bonita aqui pra aproveitar. Vou dar ontem, né? Aproveitar e dar os parabéns ao nosso cônego, foi aniversário da como é que diz?
4: É 40 anos.
3: 40 anos do quê? Como é que é o nome?
4: De ordenação.
3: Isso, 40 anos de ordenação do nosso pároco lá do São Sebastião, do cônego Tarcísio, é isso?
4: Cônego Luiz Carlos Carneiro.
3: Ah, é o Tarcísio, é outro?
4: É.
3: Ixi, eu confundo isso tudo, rapaz. É que eu sento no fundo, igual na época de sala, assim, eu gostava de ficar no fundão. Aí eu sempre o padre fica muito longe, eu tô ficando ruim de vista, sabe, Major? Não tô enxergando direito, não. Aí eu tô confundindo isso tudo. O cônigo é aquele que faz a missa rapidinho, não é?
4: É.
3: Ah, ele é bom, ele é bom.
4: Ó, deixa eu contar um negócio.
3: É.
4: Quem senta lá no fundo é o que faz bagunça.
3: Que isso? Não fala isso? Você já viu fazer bagunça na missa?
4: Já.
3: Nossa, ontem tinha dois meninos lá que estavam fazendo uma bagunça, Maju do céu. Nossa, eu vi a hora que o padre, se fosse na minha época do cônego, hein? Se fosse na época do cônego, minha querida.
4: Concordo.
3: Ele fez, os meninos gritavam tanto que eu falava, meu Deus do céu. Será que ninguém vai conversar com essas crianças? Psss, né?
4: Uhum.
3: Pegar a panela de pressão pro outro lado das crianças. Psss, não é?
4: Aham.
3: Uhum. Próximo eu vou levar uma panela de pressão. Vou deixar lá.
4: É.
3: Na hora que os meninos fizer bagunça, eu vou pôr a panela de pressão do lado só pra ficar. Psss. Nossa, mas o que tá custando pra rezar, rapaz? Na hora que eu tava com a Maria, eu falei, ah, meu Deus do céu. Ai, a sorte que não era terço, senão eu errava.
4: Eu tô indo na missa agora.
3: Agora? Você vai na missa agora?
4: Sim, lá no São Miguel Arcanjo.
3: Ah, hoje é mesmo, último, todo dia 29, né? Do último, a segunda-feira do mês, não é isso?
4: É.
3: Ah,
4: aí a gente vai ter do dia de noite.
3: Se eu soubesse, eu ia. Se eu soubesse, eu ia. Porque eu sou doido pra ir numa missa lá, que ela é tão bonito, né?
4: É linda.
3: Lá é uma réplica de uma igreja italiana, sabia disso?
4: Lá é escuro, que se você ficar na luz, sem ninguém, você consegue dormir de boa. Leva um travesseiro, uma coberta, uma delícia.
3: Mas você não fica com medo, não? Você não fica... Aqui, o Maju, você não tem medo de dormir lá, não, Maju?
4: Eu não.
3: Lá da
4: se tem santo, se é sagrado, já é tudo.
3: Ah, mas pode ter uns morceguinhos lá de noite, lá uns Batman lá dormindo.
4: Lá é uma paz. Você só escuta o barulho dos bichos.
3: É,
4: o único problema é que talvez tenha onça.
3: E se as onças quiserem rezar, Maju, como é que você faz?
4: Aí
3: eles... Se entrar uma onça lá... Hein? O que você faz, Maju? Hein? Você finge que tá dormindo, finge que tá morta?
4: É.
3: Ou você vai dar uma hoxa pra ela? Ou você vai chegar assim, corpo de Cristo, com aquelas roupinhas de coroinha sua, corpo de Cristo, pra ver se a onça fala... Hein? É perigoso, Maju, eu tenho medo.
4: Depende da onça.
3: Eu tenho... Tem uns amigos que é da onça, já viu falar isso? Tem amigo da onça aí, por aí? Tem uns amigos da onça por aí. É só você levar um amigo da onça que ele conversa com ela, né? Maju, qual vai ser a música, dona Maju?
4: Impressionando os anjos de Gustavo Mioto.
3: Hoje ela tá toda certinha, vai pra missa.
4: A vovó tá aqui comigo.
3: Ah, isso é lógico. Você acha que eu não tô ouvindo eco aí atrás, não? Hein, vovó Leninha? Tô ouvindo o eco. Você acha que eu não escuto o eco?
5: Nós estamos
3: no
4: carro.
3: Isso.
4: Nós estamos tudo no carro.
3: Aqui te contar uma piada então. Uma vez eu gostava de ficar roubando hoxa lá no Colégio Imaculada. Eu era pequena, aí a gente ia lá, tinha um lugarzinho que fazia as hoxas, a gente entrava, ficava escondido e pegava o resto de hoxa. Sabe? Que tem uma maquininha lá que. Tsss, hoje vem tudo de fora, a gente pegava o restinho de hoxa. Tava eu e o amigo meu, Vinícius. Na hora que veio, abriu a porta, nós escondemos atrás do altar, assim, ó. Aí o padre chegou e percebeu que a gente tava lá atrás. Aí o padre olhou assim e falou assim, quem que tá aí? Aí eu gritei para ele assim, é os anjos. Aí o padre falou assim, então voa. Falei, nós é fiote.
5: Aí eu falei que você
4: é bagunceiro?
3: Isso é brincadeira, isso é brincadeira. Eu lembrei desse cara, eu falei, vou contar pra Maju, que ele é legal, ele é legal. Maju, aqui ó, um beijo tio Guto pra você, reza pro tio Guto lá.
4: Amém.
3: E fala assim...
4: Você mandou um abraço.
3: Ah, obrigado. E você reza, se eu te pedir, você reza pra uma pessoa que, apesar de eu estar rindo aqui, eu tô muito triste hoje. Hein?
4: Sim,
3: é. Nossa, eu não tô conseguindo nem falar pra você ter, eu tô tentando aqui segurar a onda aqui. Para uma amiga do tio Guto que foi pro céu virar estrelinha esse fim de semana,
4: uhum.
3: É só falar com o papai do céu que é para ela que ele sabe quem é, tá?
4: Uhum.
3: Aqui, ó. Um beijo pra você, pra vovó Leninha, pro papai e pra todo mundo, tá?
4: Tá. Obrigada.
3: Aqui, fica com Deus então. Tchau, tchau, Maju. Tchau, tchau. Tchau. É, não é fácil não. Gustavo Mioto, impressionando os anjos pra você agora. 11 minutinhos pra 7.

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0: Tô mesmo, hein? Tá liberado, viu? É, não é fácil não. Falei que eu não vou comentar, falar nada hoje aqui sobre isso. Vamos lá. É, boa noite, Guto Costa, fala comigo. Vai, Brasil, aqui. Eu, William. É o William Antônio Carlos. Se possível, meu nobre, toca a música da Shakira. Ó, valeu, bacana. Da Copa. Valeu, meu querido. Abraço pra você. Todos ligados na melhor 93 FM. Essa rádio que dá uns mais da mesma, né? A rádio é um show, né, gente? Vamos falar a verdade, né? Esse horário eu adoro, que assim, todo mundo aqui é da cozinha, né? Aqui é da cozinha. Aqui é a cozinha da 93. A gente fala mesmo. Vamos lá, ah, o Léo mandou uma resposta pra mim aqui, ó. O que que foi, Léo? Fala comigo.
3: Todo corte aqui, a comunidade se chama Três Pontes.
0: Três Pontes, é isso
3: aí,
0: mesmo?
3: Aí, onde eu pontes. Moro é Três Pontes, mas é a fazenda Pedaço do Céu, né?
0: Isso. Valeu. Parece que eu cortei cebola aqui, gente, tá difícil. Desculpa aí, vamos lá, vamos lá, vamos lá. Deixa eu dar um pulinho agora, ó, já fui em Canandaí. Peguei a 040, agora vou parar lá em Congonhas. Ah, não, né? Edmilton, tem casa aí, Edmilton? Edmilton, conta uns casos pra mim, que não tem jeito, não. Edmilton, o que que tá rolando aí? Fala comigo!
4: Boa noite, Guto Costa. E esses dias passou o dia de São João, né?
0: Lá vem.
4: É, você não falou nada, ninguém comentou nada, alguma simpatia pros dias de São João que o pessoal costuma fazer, né?
0: Antônio, né?
4: Tive na casa da minha mãe essa semana. Ela disse assim que a minha avó tinha um dos filhos, que era mais pequeno. Ela levava ele na bananeira antes do sol nascer. Cortava a bananeira no tamanho dele para ver se ele crescia, né?
0: Eu ouvi falar isso.
4: Quando era no outro dia, eu voltava lá, a bananeira tinha crescido uns 10 centímetros. E o tio Cícero continuava o mesmo tamanho. É cada uma história que eu que sai, meu filho, esse pessoal mais antigo mesmo. Conta.
0: Eu já vi isso mesmo, cara. Conta. É o tio Cícero querendo ficar o tamanho da bananeira. Como é que as pequenininhas tem umas menorzinhas, já viu? Umas nanica, de banana nanica. Não, não é a banana nanica. É umas bananeiras menorzinhas que dão umas flores vermelhas. Esqueci o nome dela. É o nome mesmo? É bananeira mesmo. Vamos lá, Shakira. Deixa eu ver qual que é a música da Copa, hein? Nossa, meu olho tá ardendo aqui. Estou aqui? Não. Ai, meu Deus. Qual que é a... Deixa eu colocar... Como é que se eu colocar Shakira Copa vai aparecer? Shakira Copa. Será? Ai, cara. Não sei se é essa daqui, ó. Não é, né? Acho que não é, não, né? Copa Facia? Não, não é isso, não. Qual que é a música? Waka Waka? Tem um Waka Waka. Deixa sair rolando até. Choca, choca, será? Ai, meu Deus do céu, será que é essa daqui? Será que é essa? Não, né? Essa é da Shakira com a Anitta. Ai, meu Deus do céu, qual que é? O meu William, meu querido amigo William. William, aquele abraço a você. Qual que é, hein, a da Copa? Pode ser Baca Waka? Waka Waka, hey. Essa acho que é da... É da Copa do Brasil, não? Na África do Sul, não é isso? Ai, meu Deus do céu, Waka Waka, como é que escreve o Waka? Como é que escreve agora Waka Waka? Meu Deus, como é que escreve Waka Waka? Alguém sabe aí, me ajuda aí, gente. Manda aqui no Zap Zap e socorre aqui. Deixa eu ver qual que é. Daí? Ai. Não, nessa não. Será que é essa aqui? Vamos ficar brincando de música aqui. É essa aqui, não é? Acho que é essa, não é? Acho que eu acertei agora, hein? Nessa, hein? William, manda um joinha aí que eu sei que você tá online. É essa, né? Parece que tá propaganda da Copa, assim, não é essa? Acho que é essa mesmo. 5 minutinhos para 7, daqui a pouco eu tô... Não, tem que ir embora? Já? Não, tô brincando. Já tá na hora mesmo? 5 minutinhos só? Gente, tô indo nessa. Deixo aqui um enorme carinho para vocês, que Deus proteja cada um de vocês. E gratidão. Sempre termino com a palavra gratidão, não é? Porque assim, a gratidão é o sentimento mais bonito que o ser humano tem, não é? Porque tudo que as pessoas fazem pra gente, se a gente for grato, a gente vai tratar todo mundo bem. Porque no dia a dia, um cumprimentar de uma pessoa, a gente já tem que ser grato pelo carinho, pelo amor, não é? Quando a gente abre os olhos assim, ó, agradecer a Deus por estar aqui, né? Por mais um instante, por mais um minuto, por mais um dia, para poder dizer às pessoas que estão perto da gente que a gente ama. Essa música é boa, né? Em poder dizer às pessoas que estão ao lado da gente que o amor é a coisa mais importante, para ver os amigos, para poder fazer as coisas gostosas. Esse mundo é maravilhoso, gente. Você que tá triste aí, ó, abra seus olhos, ame a vida, ame o mundo, ame os parentes. Parente é o melhor coisa do mundo. Parente que eu tô falando é pai, mãe, irmão, viu? Tá, isso aí é que é o mais importante. Que é presente que Deus dá pra gente. Às vezes a gente passa uma vida, olha, tem irmãos que não se falam. Às vezes a gente passa uma vida aí brigado com o irmão, mas na hora que você para e pensa assim, o irmão é o que sabe mais de você na vida, né, gente, hein? Que ele é obrigado a conviver contigo. Ele convive assim, porque ele não quer dizer que ele é obrigado, não. Ele veio à terra para viver grudado a você, porque você ser irmão é um elo eterno. Até a morte. Né? Não existe um cartório que fala, ó, quero deixar de ser irmão dele. Você pode até mudar seu nome, mas vai ser sim, irmão, vai ser sangue. Então, assim, família é a melhor coisa do mundo. Eu, os minutos que eu tenho na minha vida de folga, de qualquer minuto, eu tô ao lado do meu pai, da minha mãe, das minhas irmãs. Porque é a melhor coisa do mundo. Amigo, né? A gente tem que estar do lado dos amigos, fazer novos amigos, né? Então, assim, terminar esse programa aqui falando disso. Gratidão, amizade, amor. E que Deus proteja a vida de todos vocês, viu? Tá? Eu queria falar tanta coisa aqui, mas eu tô me segurando. Gente, amanhã tô de volta com vocês a partir das 17 horas com Fala Comigo. Logo depois o meu amigo Vandeir Antunes. Tá chegando aí, eu quero ver se eu vou ganhar um chapéu aí, hein, Vandeir? Tá chegando em Conde Violeiros, que vai ser lá na... Pode falar no campo? Vai ser lá, não vai, Vandeir? No campo, lá na Colônia, é isso, não é? Sempre foi lá, depois agora tem 4 anos que não vai. Agora você imagina como é que é, né? É um absurdo ter acabado com esse maravilhoso encontro de violeiro que o Vandeir faz, que é fantástico. Toda cidade tem a cidade do cara, a prefeitura não queria fazer, não fez, aí agora vai voltar. Vamos ver se o ano que vem tem de novo, depois de novo, e se vira tradição igual tava, né? Porque é incrível. Tem cavalgada, tem cantores tradicionais, é um trabalho super legal, tem cantores regionais, é tudo de bom, é muito show. É muito show, é bom demais o encontro de violeiro. Então, acho que é dia 12, né, Vandeir? É dia 12? Acho que é por aí mesmo. Então não perca. Só escutar de 3 às 4, de 4 às 5 aqui, que ele sempre lembra a gente aqui. Outro dia eu tava ouvindo e falou, opa, eu tenho que ir, eu tenho que ir, eu tenho que ir. Bom, já que eu falei em gratidão, gente, e eu quero falar algumas palavras, você vê que o programa é Fala Comigo, que eu falo mesmo, né? Eu vou colocar uma música que é linda aqui, que é essa daqui, ó. Vou falar, eu não tô aguentando, eu vou falar. Gente, vamos ver se eu consigo aqui. Ontem a gente foi surpreendido na cidade, não é? Com algo assim que a gente nunca espera, não é? Que alguém tenha coragem de tirar a vida de uma... Não tô falando de um homem, de uma mulher, tô falando assim, a gente tirar uma vida cru... Cruelmente. Sabe que quando eu acordei, a minha esposa me gritou, Guto, Guto, Guto. Falei, o que, que foi? Aí falou o nome da pessoa, falou, mataram ela. Falei, quem? Aí eu pensei em duas que eu tenho uma prima com esse nome e tem a outra, ela. Na hora que eu vi a foto, eu falei, não, você tá brincando. Que aí eu fui tentar associar tudo, tentar ver o que aconteceu e eu não acreditei. Juro por Deus. Eu não sei como uma pessoa consegue ser tão cruel com a outra. E eu tô dando um depoimento aqui pra vocês, porque eu conhecia muito, muito. Eu não convivia assiduamente, não era do núcleo de amizades, entendeu? Mas eu conhecia ela há 20 anos atrás, quando ela dividia a república com a minha esposa, que eu namorava a Sueli, e elas moravam junto, entendeu? E ela namorava o ex-marido, então tinha uma convivência muito legal, conversava quase todos os dias com ela, ria, porque que pessoa incrível, gente, que pessoa legal, assim, é difícil falar, porque todos os momentos eu me segurei até agora, para não falar, mas eu quero deixar esse depoimento aqui, sabe, de uma pessoa que conheceu. uma sonhadora, começou a fazer um curso de turismo, depois fez direito, fez medicina, cometeu erros, todo mundo comete, mas perder a vida não, isso não, da forma que foi não, isso não tem perdão não, gente, eu não perdoo, eu não consigo, infelizmente eu não tenho esse ato de perdoar não, entendeu? Porque deixou uma menina de 10 anos, deixou um filho de 16, deixou uma família que acolheu aqui na cidade com amor, sofrendo, sem, ela sem culpa. A culpa toda é de uma pessoa só, quem fez esse ato, que foi assim cruel. Eu quero aproveitar assim e deixar todo o meu carinho, meu amor assim à família, que Deus proteja vocês muito, muito, muito, muito, muito, muito, os amigos mais próximos também, e que vocês tenham o poder de fazer a vida dessas duas crianças assim incrível, porque mãe é mãe, gente, mãe é mãe, entendeu? Mãe é mãe. Então vou deixar meu carinho pra vocês e assim, dá um conselho, mulheres, homens, o gatilho aparece, pelo amor de Deus, quando você notar que não tá feliz, não tá legal, pede ajuda, sai fora, por favor. Não existe uma pessoa só no mundo, não. Não existe uma só felicidade, não. Tá bom? Deus abençoe a vocês todos e até amanhã, se Deus quiser. Tchau, tchau. Fui.

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3: Mantém as contas em dia, mas enfrenta juros elevados no crédito pessoal. A proposta permite substituir empréstimos mais caros por financiamentos com juros de até 1,99% ao mês, reduzindo o peso das parcelas no orçamento e prevenindo o endividamento, destaca o ministro da Fazenda, Dário Dorigan.
4: Esse trabalhador, ele vai poder se reorganizar do ponto de vista financeiro. Ele vai poder, inclusive, se ele quiser, tomar crédito dentro desse mesmo patamar, a 1,99% ao mês, tomar um volume de crédito a mais, desde que a prestação total não passe de 90% do que ele tinha antes.
3: Poderão aderir trabalhadores informais que tenham operações de crédito pessoal de até R$15 mil, com pelo menos 4 parcelas pagas e no máximo 90 dias de atraso. A ideia é substituir juros de até 12% por juros no máximo de 1,99% ao mês, explica o ministro Dorigan.
4: A situação atual do trabalhador informal, que paga taxa de juros de 6% a 12% ao mês, nós estamos dizendo, nós vamos te dar uma nova linha para você extinguir essa taxa de juros e essas condições que hoje você é submetido.
3: O pacote também amplia o uso do FGTS como garantia no crédito consignado privado. A utilização é opcional e vai permitir ao trabalhador formal contratar empréstimos com juros limitados a 1,99% ao mês, reduzindo o custo do crédito e ampliando o acesso a condições mais vantajosas. Segundo o governo, as medidas fortalecem a política de reorganização financeira das famílias brasileiras. A estimativa do Tesouro é aportar cerca de 4 bilhões de reais para atender o novo programa. Reportagem Pablo Mundim.
5: Os participantes do programa ficam com o CPF bloqueado para apostar em jogos online, as chamadas bets, por um período de 6 meses.
6: As informações sobre o Desenrola estão no portal gov.br ou nos bancos oficiais, Caixa Econômica e Banco do Brasil.
5: E dentro do programa Desenrola Adimplentes, o governo do Brasil desenvolveu também uma linha de crédito voltada para beneficiários do FIES.
6: Com a novidade, quem mantém as parcelas em dia agora tem um incentivo para abrir ou expandir o próprio negócio com juros mais baixos.
7: O programa FIES Empreendedor é destinado a profissionais graduados que desejam abrir ou expandir seu próprio negócio, contando com linhas de crédito mais acessíveis. Podem aderir aqueles que pagaram em dia as últimas 36 parcelas do programa, sem histórico de renegociação no período. No caso de pessoa física, com limite de financiamento de até R$80 mil e prazo máximo de pagamento de 60 meses, incluindo até 6 meses de carência. Para pessoa jurídica, com limite de financiamento de até R$180 mil e prazo máximo de pagamento de 96 meses, incluindo até 6 meses de carência. Em uma simulação de empréstimo de R$80 mil em 5 anos, por exemplo, o custo total cai de R$143 mil para R$106 mil, caso o beneficiário seja um estudante do FIES com as contas em dia. Nesse caso, a economia final supera os R$37 mil. Segundo o ministro da Fazenda, Dario Dorigan, o programa é um estímulo à adimplência.
4: Se ele seguir pagando em dia, ele vai ter uma linha de crédito que vai ser a menor linha de crédito, com a menor taxa de juros que nós temos para o empreendedorismo no país.
7: Ainda de acordo com o ministro Dario Dorigan, com taxas de juros de 0,87% ao mês, o programa tem uma das melhores linhas de crédito que cabem no bolso de quem está começando a empreender.
4: O adimplente que seguir pagando em dia vai ter pelo menos 37 mil de benefício e é para esse estudante que está querendo deslanchar no seu primeiro negócio que nós estamos abrindo essa linha, dando um estímulo ao bom pagador do FIES.
7: Para o ministro da Educação, Leonardo Barchini, a linha de crédito dará igualdade de condições aos egressos do ensino superior.
8: Com essa linha de crédito, nós vamos conseguir dar
4: dar oportunidade a esse jovem para que ele possa de fato empreender. Vão dar um retorno para a sociedade igual os jovens do ProUni, do FIES, do Reúne, da expansão, da lei de cotas.
7: O governo do Brasil estima que em um universo de 500 mil beneficiários adimplentes, exista um público potencial imediato entre 50 mil e 125 mil pessoas. Uma parcela expressiva desse grupo já possui CNPJ ativo, o que demonstra uma demanda real por capital de giro para alavancar seus negócios. Reportagem Graziele Bezerra.
5: E o presidente Lula enviou hoje ao Congresso Nacional projeto de lei complementar que aumenta de forma progressiva o teto de faturamento do MEI, o microempreendedor individual.
6: A meta é chegar a R$ 140 mil até 2028 e permitir a contratação de 2 empregados.
5: Atualmente o teto é de R$ 81 mil por ano. A medida pode beneficiar 13 milhões de microempreendedores individuais registrados.
6: Com o aumento, o governo quer fortalecer os pequenos negócios e incentivar a geração de empregos. Quem comentou foi o presidente Lula.
0: Muito dinheiro na mão de poucos significa pobreza. E quando a gente faz, manda um projeto de lei desse dizendo que pouco dinheiro na mão de muitos é uma distribuição de oportunidade de riqueza. Portanto, eu acho que o Congresso Nacional vai fazer um esforço muito grande, se Deus quiser, e volta a isso o mais rápido possível para que a gente possa favorecer aquelas pessoas que mais precisam de crédito.
5: O ministro do Empreendedorismo, da Microempresa e da Empresa de Pequeno Porte, Paulo Pereira, destacou as medidas para estimular o MEI.
1: Vou dizer que é um momento histórico, né, para os microempreendedores individuais do Brasil, quase 10 anos sem aumento, de modo que é uma medida que tem um impacto muito grande, presidente, e que se insere num conjunto de medidas que o senhor tem feito para os empreendedores. Então, em primeiro lugar, as linhas de crédito, que o senhor agora está trabalhando, presidente, para que a gente lance um grande parcelamento para os MEIs, para que eles possam regularizar a sua situação, quer dizer, esses 3 milhões que são MEIs e que hoje tem alguma situação de inadimplência, vão poder regularizar a sua situação, e uma série de outras medidas, como a expansão do Contrata Mais Brasil, a linha de crédito que foi apresentada hoje no Desenrola Empreendedores. Então, só para dizer, um dia histórico, mas inserido num conjunto de esforços do senhor pelos empreendedores brasileiros.
6: Para ajudar a conter a alta do preço do petróleo, o governo abriu crédito extraordinário de R$ 550 milhões de reais para apoiar a importação do diesel.
5: A Agência Nacional do Petróleo, Gás Natural e Biocombustíveis será responsável pelo repasse aos produtores.
2: O governo do Brasil abriu um crédito extraordinário de 550 milhões de reais para apoiar a importação de óleo diesel de uso rodoviário. A medida, publicada nesta segunda-feira, 29, destina os recursos ao Ministério de Minas e Energia para viabilizar uma política de subvenção operada pela Agência Nacional de Petróleo, Gás Natural e Biocombustíveis, ANP. A iniciativa tem caráter emergencial e temporário e busca reduzir os efeitos da alta dos preços internacionais do petróleo sobre a economia brasileira. A medida foi criada após o aumento da instabilidade no mercado global, provocado pelo agravamento do conflito geopolítico no Oriente Médio. A ANP será responsável pelo repasse da subvenção aos importadores de diesel, com critérios baseados no volume comercializado e na diferença entre o preço de referência e o valor definido para o produto. Como a despesa não estava prevista no orçamento de 2026, o governo precisou abrir o crédito extraordinário para garantir a execução da política. A medida atende os critérios de urgência e imprevisibilidade previstos na Constituição. Claudimário Carvalho, para a Voz do Brasil.
6: Em julho, a bandeira tarifária de energia seguirá amarela, indicando a cobrança de taxa adicional sobre as contas de luz no mês.
5: O anúncio foi feito pela Agência Nacional de Energia Elétrica, ANEEL.
6: Com isso, os consumidores vão pagar um adicional de R$ 1,88 para cada 100 kWh consumidos.
5: A bandeira tarifária está amarela desde abril, em razão das condições menos favoráveis para a geração de energia no país.
6: Em períodos secos, quando a produção das usinas hidrelétricas fica prejudicada e é necessário acionar as termoelétricas, a bandeira pode ficar amarela ou vermelha, patamar 1 ou 2.
5: Isso porque a geração por usinas térmicas é mais cara, daí a necessidade da taxa adicional sobre o consumo de energia.
6: O pagamento do segundo lote do imposto de renda será feito amanhã, terça-feira.
5: É a maior restituição da história em relação ao número de contribuintes contemplados. Serão beneficiadas mais de 9 milhões e 500 mil pessoas.
8: São 16 bilhões de reais em créditos para 9.585.797 contribuintes. O valor é o mesmo do lote pago anteriormente, o primeiro lote de restituição do Imposto de Renda 2026, em 29 de maio deste ano. Segundo a Receita, os valores devidos da maior parte dos declarantes serão quitados já nos dois primeiros lotes de 2026. Esses pagamentos deverão alcançar cerca de 80% do total estimado de restituições do ano. Se somarmos os dois primeiros lotes do ano, serão contemplados 18 milhões e 300 mil contribuintes, com um valor total de 32 bilhões de reais em restituições. A antecipação dos créditos se deu após processamento de milhões de declarações em pouco tempo, beneficiando tanto os contribuintes com prioridade legal quanto aqueles que aderiram às soluções digitais, como a declaração pré-preenchida e o recebimento da restituição via PIX. O crédito bancário será realizado ao longo desta terça-feira. Cerca de 4 bilhões e meio de reais serão destinados a contribuintes com prioridade legal, como idosos acima de 80 anos, idosos entre 60 e 79 anos, pessoas com deficiência física, mental ou moléstia grave e contribuintes cuja maior fonte de renda seja o magistério. Para saber se a restituição está disponível, basta acessar gov.br/Receita Federal, clicar em Meu Imposto de Renda e depois em Consultar Minha Restituição. O pagamento é feito somente na conta do titular da declaração.
6: Daniele Popov para A Voz do Brasil. Equipes de resgate brasileiras já estão na Venezuela apoiando o país.
5: A Venezuela foi atingida por terremotos na última quarta-feira, deixando mais de 1.700 mortos.
7: Equipes brasileiras chegaram neste sábado e já atuam principalmente no município de Vargas, no estado de La Guaira, uma das regiões mais afetadas pelos terremotos. Até agora, foram enviados 4 voos da Força Aérea Brasileira, que levaram mais de 1 tonelada de medicamentos e insumos para atendimento de emergência, um hospital de campanha que já está montado, purificadores de água e equipes de bombeiros, com equipamentos e materiais específicos para ações de apoio a desastres, além de cães farejadores. O porta-voz do Corpo de Bombeiros de Minas Gerais, primeiro-tenente Henrique Barcelos, explica como o trabalho dessas equipes está sendo feito.
9: As ações serão concentradas em áreas com edificações colapsadas, onde as equipes vão realizar buscas técnicas, resgate, localização de vítimas, atendimento pré-hospitalar e integração com as autoridades locais por meio dos organismos internacionais.
7: Os terremotos de magnitude 7,2 e 7,5, seguidos de cerca de 20 réplicas, provocaram desabamentos na capital, Caracas, e outras cidades venezuelanas. As equipes brasileiras também vão trabalhar no reforço a telecomunicações com representantes da Anatel e no transporte e apoio aos desalojados. Reportagem Raquel Mariano.
6: Mais modernidade nas unidades de terapia intensiva, salvando a vida de mais pacientes.
5: O Ministério da Saúde inaugurou a primeira UTI inteligente do SUS no Rio de Janeiro.
6: Entre as novidades, monitoramento mais sofisticado dos pacientes e uso da inteligência artificial para reunir dados e acelerar a tomada de decisões.
5: A iniciativa faz parte do Agora Tem Especialistas.
10: Um passo importante rumo à medicina do futuro. A primeira UTI inteligente do SUS foi inaugurada no Hospital Universitário Clemente Fraga Filho, da Universidade Federal do Rio de Janeiro. A novidade utiliza tecnologias de monitoramento contínuo e inteligência artificial para acompanhar em tempo real a evolução dos pacientes. O sistema reúne automaticamente informações dos monitores, identifica sinais precoces de agravamento e auxilia as equipes médicas na tomada de decisões. Segundo o ministro da Saúde, Alexandre Padilha, a expectativa é aumentar as chances de recuperação dos pacientes.
11: Se observa mais precocemente sinais de piora ou sinais de melhora, Então, com isso, você faz a ação, a medicação, a mudança de conduta mais rápido. Com isso, você salva esse paciente, ele sai mais rápido da UTI, ele saindo mais rápido da UTI, gira mais o leito da UTI, você pode trazer outros pacientes para a UTI. Com isso, vai reduzindo o tempo de quem está esperando para a UTI e salva vidas dentro da UTI.
10: A iniciativa faz parte da criação da Rede Nacional de UTIs Inteligentes, que recebeu mais de 180 milhões de reais em investimentos. Nesta primeira etapa, serão 10 leitos inteligentes em 7 hospitais de referência, espalhados pelo país. Depois, o projeto será ampliado para 280 leitos em 14 UTIs. A entrega faz parte do programa Agora Tem Especialistas do Ministério da Saúde, que busca ampliar e qualificar a assistência no SUS. Em pouco mais de um ano, o programa bateu recorde de cirurgias eletivas, quase 15 milhões de procedimentos. O governo federal também tem levado atendimento móvel por meio de carretas, que oferecem exames e atendimento em diversas especialidades, como ressaltou o ministro da Saúde, Alexandre Padilha.
12: Mais de 2.800 municípios brasileiros já tiveram atendimento dessas carretas. Nós vamos chegar a 150 dessas carretas até o final do ano e 81% dos atendimentos são das mulheres, porque a saúde da mulher é prioridade absoluta e as carretas têm ajudado muito na saúde da mulher.
10: A estratégia também foi responsável pela inclusão de mais de 1,5 milhão de especialistas no atendimento à rede pública do país. Reportagem Luana Karen.
6: E o Ministério da Saúde incluiu mais uma estratégia para ampliar o acesso a cuidados especializados no Sistema Único de Saúde.
5: A partir de agora, a infectologia foi incluída no programa Agora Tem Especialistas e faz parte da oferta de cuidados integrados.
6: A iniciativa tem como objetivo fortalecer a atenção a pessoas vivendo com HIV e ou com AIDS, que demandam avaliação diagnóstica e acompanhamento integrado.
5: Já fazem parte do programa 6 especialidades, são elas: cardiologia, ginecologia, oftalmologia, oncologia, ortopedia e otorrinolaringologia.
6: Os cuidados integram um conjunto de procedimentos que vão desde consultas, exames e tecnologias de cuidado a condução de agravos específicos de rápida resolução.
5: Amanhã, dia 30 de junho, é o último dia da campanha de vacinação contra o HPV.
6: Mesmo após essa data, a vacina vai continuar disponível para imunização de grupos prioritários.
5: A vacina protege contra o papiloma vírus humano, responsável por diversos tipos de câncer.
13: O papiloma vírus humano, HPV, é a infecção sexualmente transmissível mais comum no mundo. A vacina é segura e fundamental na prevenção de diversos tipos de câncer, como os de colo do útero, vulva, pênis, garganta e pescoço. A advogada Marici Valeta conta que não quer ver o filho correr riscos e o levou para vacinar contra o HPV aos 10 anos de idade.
14: Primeiro que é uma coisa perigosa, né? Que pode levar a outras doenças bastante perigosas. Além da proteção individual, acho que a gente tem que ter em mente esse efeito coletivo, né? Que é de você interromper um pouco esse ciclo.
13: A vacina deve ser tomada antes do início da vida sexual. Ela faz parte da rotina do Calendário Nacional para Crianças e Adolescentes de 9 a 14 anos, que tem direito ao imunizante de graça. Outros grupos também têm esse direito. Pessoas vivendo com HIV, pacientes oncológicos, pessoas transplantadas, usuários de profilaxia para o HIV e vítimas de violência sexual. Éder Gatti, diretor do Departamento do Programa Nacional de Imunizações do Ministério da Saúde, fala sobre a importância dessa imunização.
15: Quando a gente fala de vacinação, a gente está falando de evitar câncer. Casos que teriam um custo enorme no tratamento e câncer, ele é de alta complexidade. Então a pessoa, quando ela se vacina, ela está contribuindo com a sua proteção e seu bem-estar, mas também ela está dando uma grande contribuição a toda a sociedade brasileira, fazendo ali uma proteção ao Sistema Único de Saúde, garantindo que ele fique mais acessível para outras patologias e outras pessoas.
13: Até amanhã, 30 de junho, quem tem entre 15 e 19 anos também pode se vacinar de graça contra o HPV. Após esse prazo da campanha, o imunizante deve ser adquirido em clínicas particulares. Mas a vacinação gratuita continuará disponível para os grupos prioritários. Reportagem Nazi Brum.
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6: Oportunidades. Estudantes indígenas e quilombolas agora têm reserva de vagas para estágios nos órgãos públicos federais.
5: 3% serão destinados aos indígenas e 2% aos quilombolas. As regras já garantem reserva para estudantes negros e para pessoas com deficiência.
17: Para acessar as vagas disponíveis nas cotas, é preciso se autodeclarar como pertencente a algum desses grupos. Isso é feito durante o preenchimento da inscrição. A diretora de Planejamento da Força de Trabalho do Ministério da Gestão, Maria Aparecida Chagas, fala do impacto da iniciativa.
18: É uma forma, né, da administração pública contribuir para a trajetória formativa dessas pessoas, para auxiliar essas pessoas no mundo do trabalho, para auxiliar essas pessoas a entenderem quais são os códigos, a forma de atuação que é o trabalho.
17: Marcelo Barbosa, da representação estudantil da Coordenação Nacional de Articulação das Comunidades Negras Rurais Quilombolas, argumenta que ter melhores chances de acessar o estágio é fundamental para esses estudantes.
19: Nós vemos uma realidade em que os estudantes precisam sair dos seus territórios para irem para a cidade para fazerem a universidade. E esse auxílio financeiro das bolsas vai ajudar na permanência desses estudantes.
17: Braulina, do povo Baniuá, faz doutorado na Universidade de Brasília e comemorou a reserva de vagas em estágios como uma oportunidade de melhoria profissional para parentes de todas as etnias indígenas.
20: Para que a gente tenha mais parentes qualificados na sua área e que tenham parentes com experiência no estágio e em outros lugares. É o primeiro passo de muito sonho que vem e estamos muito felizes.
17: Cerca de 16 mil estudantes fazem estágios na administração pública federal. As oportunidades são para nível médio, ensino técnico, graduação e pós-graduação. Cada órgão divulga os estágios que oferece e tem até o início de setembro deste ano para se adaptar às novas regras de reserva de vagas. Reportagem Carlos Oliveira.
6: Jovens que completam 18 anos em 2026 têm até amanhã, dia 30, para fazer o alistamento militar obrigatório.
5: Quem perder o prazo poderá pagar multa e enfrentar restrições, como impedimento para tirar passaporte, assumir cargo público e participar de concursos.
6: A expectativa é que mais de 1 milhão de jovens participem do processo em todo o país.
5: O procedimento pode ser feito pela internet, no site alistamento.eb.mil.br ou em uma junta do Serviço Militar.
6: E essas foram as notícias do Governo do Brasil.
5: Uma realização da Secretaria de Comunicação Social da Presidência da República.
6: Com produção da empresa Brasil de Comunicação.
5: Fique agora com as notícias do Poder Judiciário e do Congresso Nacional. Boa noite.
6: Uma boa noite, até amanhã.
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22: Supremo Tribunal Federal lança edital para receber proposta sobre a modernização do sistema de justiça. STJ decide que é ilegal a busca na casa do suspeito de um crime baseada apenas no relato de outros réus. Ministério Público Eleitoral aciona governador do Amapá por promoção pessoal na fachada da Secretaria de Educação. Boa noite, eu sou o Arthur Filho. O Supremo Tribunal Federal lançou o edital para receber propostas sobre a modernização do sistema de justiça. Os interessados podem enviar manifestações institucionais sem caráter pessoal, que deverão ser apresentadas por meio de formulário eletrônico até 15 de agosto. Fernanda Porto.
23: As contribuições serão analisadas pelo Grupo de Estudos para a Modernização do Sistema de Justiça, instituído pelo presidente do Supremo Tribunal Federal, o ministro Edson Fachin. As sugestões deverão tratar de temas como simplificação processual, redução da litigiosidade, transformação digital, governança da inteligência artificial, modernização das carreiras e da gestão judiciária, fortalecimento da integridade estabilidade institucional, transparência pública, proteção dos direitos fundamentais e promoção de maior estabilidade jurídica para o desenvolvimento econômico e social do país. O edital completo pode ser acessado no portal stf.jus.br.
22: Polícia não pode entrar em casa de pessoa suspeita de um crime apenas porque outros suspeitos a acusaram. Para o STJ, esse tipo de informação por si só não é suficiente para justificar a entrada no imóvel. Fátima Uchoa.
0: Um homem foi acusado de tráfico de drogas e condenado juntamente com outras duas pessoas. Pela denúncia durante a abordagem policial, os outros dois réus o apontaram como fornecedor das drogas. Também informaram o endereço dele aos agentes, que foram ao local para realizar o flagrante. O Tribunal de Justiça de Goiás considerou a busca domiciliar legítima, mas a quinta turma do STJ reconheceu a ilegalidade dessa busca e das provas obtidas, e com isso absolveu o réu. Segundo o relator ministro Ribeiro Dantas, o ingresso dos policiais no imóvel deveria ter sido precedido de justa causa que amparasse o flagrante, de mandado judicial ou de consentimento comprovado do morador.
22: Ouvir a população para melhorar os serviços prestados. Esse é o papel da consulta pública realizada pela Justiça do Trabalho. Foram mais de 2.400 participações registradas. Mila Amaral.
1: A pesquisa aconteceu de 25 de maio a 5 de junho em todo o país e ouviu as opiniões e sugestões da população de fóruns e de tribunais trabalhistas. Entre as principais demandas, reduzir processos pendentes e julgar processos com mais de 2 anos foram sugeridos na pesquisa. Além disso, 15% dos participantes concordam que a Justiça do Trabalho deve incentivar a conciliação como forma de resolver conflitos trabalhistas. Os dados coletados também vão servir como base para definir as metas nacionais do Judiciário Trabalhista para 2027.
22: Ministério Público Eleitoral aciona governador do Amapá por promoção pessoal na fachada da Secretaria de Educação. O órgão pede a retirada imediata dos banners com agradecimentos ao gestor sob pena de aplicação de multa diária de R$50 mil. Vanessa Pereira.
3: Na ação apresentada para a Justiça Eleitoral, o MP aponta a prática de propaganda eleitoral antecipada para o governador Clécio Luiz. De acordo com a apuração, foram espalhados 7 banners com mensagens de agradecimento ao político dentro do prédio da Secretaria de Estado de Educação, em Macapá. A instalação da publicidade no prédio público viola o princípio da impessoalidade, já que não possui caráter educativo nem de orientação social. Além da retirada imediata das peças sob pena de multa diária de R$50 mil, o MP Eleitoral pede também que a Justiça reconheça a ilegalidade das condutas.
22: 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A você, uma ótima noite.
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24: Eu sou Paula Groba.
25: E eu sou Ricardo Nakaoka.
24: E estes são os destaques de hoje do Jornal do Senado, que começa agora.
25: Após aprovação do Congresso, Receita Federal divulga a primeira lista de devedores contumazes.
24: Senadora quer esclarecimentos sobre impactos da crise do BRB e do Banco Master.
25: Senado analisa estatuto para garantir direitos da população em situação de rua.
24: Boa noite.
25: Boa noite.
24: Nem todo contribuinte com dívidas é considerado devedor contumaz. Essa classificação vale para empresas que acumulam débitos tributários de forma recorrente e como estratégia de negócio.
25: A Receita Federal divulgou a primeira lista com esses contribuintes, prevista no Código de Defesa do Contribuinte, aprovado pelo Senado no início do ano. O primeiro setor a ter os nomes publicados foi o de fumo e tabaco. Mais detalhes com o repórter Douglas Castilho.
26: A lei define como devedor contumaz
2: aquele que acumula dívidas tributárias de forma reiterada, sem justificativa e em valores relevantes. O objetivo é combater a inadimplência estruturada, que é quando as empresas utilizam as chamadas técnicas de planejamento tributário agressivo para burlar o fisco sem violar os regulamentos mais severos, reduzir a concorrência desleal, já que as empresas devedoras conseguem praticar preços mais baixos no mercado, e aumentar a transparência fiscal. Quando da aprovação do projeto que deu origem à lei, o relator senador Efraim Filho, do PL da Paraíba, fez questão de ressaltar que não é qualquer prática que se encaixa no conceito de dívida contumaz, definido de forma bastante objetiva.
7: Separar a contumácia da inadimplência, ou seja, o devedor contumaz é quem faz da sonegação seu modelo de negócio. Jamais uma empresa que está no mercado formal, que gera empregos, que paga também seus impostos, por ter um momento de crise, um período de inadimplência periódico, temporário, ela não se enquadrará de nenhuma forma nesse conceito de quanto mais.
2: O senador Isauci Lucas.

0: deve fazer notificação prévia e conceder 30 dias para regularização ou defesa. Segundo a entidade, novas listas deverão ser apresentadas em julho.
1: O senador astronauta Marcos Pontes, do PL de São Paulo, defendeu investimentos em ciência, tecnologia e infraestrutura para fortalecer a capacidade do Brasil de desenvolver vacinas e responder a futuras emergências sanitárias. Segundo ele, o país precisa adotar uma cultura de prevenção, com um orçamento contínuo para pesquisa, formação de profissionais e manutenção de estruturas estratégicas para reduzir a dependência de outros países em situações de crise. O financiamento da produção de vacinas nacionais foi tema de uma audiência pública na Comissão de Ciência e Tecnologia.
2: O parlamentar também defendeu o acesso da população a informações científicas de qualidade sobre vacinação. Na opinião dele, ninguém deve ser obrigado a se vacinar, mas o conhecimento é fundamental para que as pessoas tomem decisões conscientes e contribuam para a proteção coletiva em momentos de emergência sanitária.
3: Vejo muitas ideias erradas com relação à vacina. Se me perguntar assim, você é a favor a obrigar as pessoas a tomar vacina? Não, não sou a favor de obrigar ninguém a nada. Existem efeitos colaterais? Existem. Então tem que ser muito claro com relação a isso. Mostrar quais são os efeitos colaterais e a pessoa decide se toma ou não aquela vacina. E eu acredito que uma informação bem feita de ciência para as pessoas vão decidir pelo correto, que é tomar a vacina.
1: E a lei que ampliou as ações de combate ao mosquito transmissor da dengue, zika e chikungunya completa 10 anos.
2: Sancionada em junho de 2016, a norma autorizou medidas como mutirões de limpeza, campanhas educativas e visitas a imóveis. A proposta foi debatida e aprovada pelo Senado durante uma das maiores crises sanitárias da década. A reportagem é de Yasmin Rodrigues.
4: Em vigor desde 27 de junho de 2016, a lei que ampliou as ações de combate ao mosquito transmissor da dengue, zika e chikungunya completa 10 anos. Com participação dos senadores, o texto foi debatido em meio à emergência sanitária provocada pelo avanço dessas doenças. Na votação da proposta, o senador Humberto Costa, do PT de Pernambuco, que atuou como relator da medida, destacou a importância de fortalecer a vigilância.
5: Sem dúvida, esse é o problema de saúde pública mais crítico, não somente do Brasil, mas hoje em termos mundiais. Então, acho que deve ser um esforço de toda a sociedade nesse momento. Eu que já tive a oportunidade de ser ministro da Saúde, que tenho um projeto de lei com esse mesmo conteúdo, eu creio que é uma decisão correta. Como acho também que o Congresso estará inteiramente aberto e suscetível a garantir os recursos orçamentários necessários para que o combate ao Aedes aegypti se faça da melhor maneira possível.
4: A legislação autorizou a União, estados e municípios a adotarem medidas excepcionais e também trouxe mudanças importantes no amparo social às famílias afetadas pelo surto de zika. 10 anos depois, a legislação segue como base para ações emergenciais de vigilância em saúde e é considerada um marco na resposta institucional à crise sanitária de 2016.
1: O secretário de Economia do Distrito Federal deve ser convidado a explicar na Comissão de Assuntos Econômicos os impactos da crise envolvendo o BRB e o Banco Master.
2: O pedido é da senadora Damares Alves, que quer esclarecimentos sobre as garantias oferecidas pelo GDF e os possíveis reflexos nas contas públicas. Repórter Marcela Cunha.
6: O secretário de Economia do Distrito Federal, Valdivino José de Oliveira, deve comparecer à Comissão de Assuntos Econômicos para falar sobre os impactos da crise envolvendo o BRB e o Banco Master nas contas públicas do Distrito Federal. O pedido foi feito pela senadora Damares Alves, do Republicanos do Distrito Federal, que afirmou que parte das dúvidas levantadas pelos senadores depende de explicações do governo distrital.
7: Há garantias que o GDF está dando para esse grande acordo aí, essa grande reconstrução, reestruturação do banco, que nós temos que ouvir o secretário de Economia do DF.
6: O requerimento cita dúvidas sobre garantias oferecidas pelo governo local, uso de ativos públicos, compromissos assumidos pelo GDF e possíveis reflexos fiscais, orçamentários e patrimoniais do acordo homologado pelo Supremo Tribunal Federal. Damares quer saber se a operação pode afetar a capacidade de investimento do Distrito Federal, a execução de políticas públicas, concursos, nomeações e as contas das próximas administrações.
1: Música. Ministério da Saúde criou uma política nacional para adaptar o atendimento do SUS à realidade da população em situação de rua.
2: O

0: Ema também é acompanhado pelo Senado, que analisa um projeto para criar o Estatuto da População em Situação de Rua. Repórter Henrique Nascimento.
1: O SUS terá novas diretrizes para atender pessoas em situação de rua. O Ministério da Saúde instituiu uma política nacional para ampliar o acesso dessa população à atenção básica. Para quem vive essa realidade, o acesso ao cuidado pode fazer diferença no momento em que vínculos familiares, emprego e moradia já foram perdidos. Rogério Barba passou anos em situação de rua e hoje ajuda no acolhimento de outras pessoas em Brasília.
2: E aí eu me envolvi com o álcool. Eu conheci o crack em 1989. E o crack fez, apesar de eu não ter parente, eu tinha muitos amigos bons. Só que o crack fez, e o álcool fez eu perder os vínculos.
1: O tema também é discutido no Senado. Um projeto quer criar o Estatuto da População em Situação de Rua e prevê direitos básicos como acesso à alimentação gratuita, água potável, itens de higiene e banheiros públicos. Autor da proposta, o senador Randolfe Rodrigues, do PT do Amapá, defende que o poder público atue tanto no acolhimento quanto no combate à violência contra quem vive nas ruas.
3: O poder público tem que tomar as medidas necessárias para dar guarida e para acolher as pessoas de rua e, ao mesmo tempo, criminalizar aqueles que detestam pobres, aqueles que ofendem e atacam os pobres.
1: O projeto que cria o Estatuto da População em Situação de Rua está em análise na Comissão de Constituição e Justiça.
0: Com edição de Paula Groba e trabalhos técnicos de João Lira, o Jornal do Senado fica por aqui. Acompanhe agora as notícias da Câmara dos Deputados. Boa noite.
4: Boa noite e até amanhã.
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6: Comissão aprova novas regras para blindagem de teto solar de veículos.
7: Deputados determinam a apresentação de antecedente criminal de noivos.
6: Proposta autoriza auxílio para contenção de agressor de mulher em voo.
7: Projeto em análise define ações integradas para evitar quedas de idosos.
6: Boa noite. Avança na Câmara projeto que cria uma política integrada para prevenir quedas de pessoas idosas. Quem tem as informações é a repórter Sofia Peçanha.
8: As quedas estão entre as 10 condições de saúde que mais levam à incapacidade funcional, segundo o estudo longitudinal da saúde dos idosos brasileiros. Visando a saúde e o bem-estar da pessoa idosa, a Comissão de Saúde aprovou o projeto que cria a Política Nacional de Prevenção de Quedas entre Pessoas Idosas. O principal objetivo é reduzir o número de quedas, suas consequências físicas, psicológicas e emocionais, além de promover o envelhecimento ativo e saudável da população idosa. Um dos autores da proposta, o deputado Luiz Couto, do PT da Paraíba, salientou que atualmente o Brasil não possui uma política nacional voltada para a prevenção de quedas. E com isso, a nova política visa atender essa demanda, proporcionando diretrizes e cooperação intersetorial nas áreas de saúde, assistência social, urbanismo e transporte, por exemplo. O projeto propõe ações amplas, como programas de exercícios físicos específicos que fortalecem o equilíbrio e a mobilidade, melhorias na infraestrutura urbana e nos ambientes residenciais, campanhas educativas sobre a importância da prevenção de quedas e a capacitação de profissionais de saúde e cuidadores. O deputado Alan Garcês, do PP do Maranhão, relator na comissão, ressaltou que a proposta não apenas reforça uma questão de saúde pública no Brasil e no mundo, mas também reduz os impactos financeiros para o sistema de saúde.
9: Pois se trata de inovação legislativa necessária e essencial para as pessoas idosas. Além do mais, medidas preventivas de saúde sempre economizam recursos financeiros ao Estado, pois ao evitar a queda haverá certamente redução dos gastos de recursos públicos com cirurgias e procedimentos médicos invasivos.
8: Agora, o projeto que cria a Política Nacional de Prevenção de Quedas entre Pessoas Idosas será analisado pelas Comissões de Finanças e Tributação e Constituição e Justiça. Da Rádio Câmara de Brasília, Sofia Peçanha.
5: Previdência.
7: Câmara analisa a proposta de aposentadoria para policial com invalidez permanente. O repórter José Carlos Oliveira nos conta mais detalhes.
10: A Câmara dos Deputados analisa o projeto de lei que define casos específicos de invalidez permanente que deverão garantir a aposentadoria ou pagamento de seguro a profissionais de segurança pública que sofrerem acidentes em serviço. Entre as hipóteses que impedem o exercício da atividade estão cegueira, paraplegia, tetraplegia e amputação de braço ou perna. A aposentadoria ou seguro seriam válidos para policiais federais, civis, militares e penais, bombeiros militares e guardas municipais. A proposta partiu do deputado Bibo Nunes, do PL do Rio Grande do Sul, e foi aprovada na Comissão de Relações Exteriores, onde o relator, deputado Sargento Faur, do Paraná, incluiu os policiais legislativos entre os beneficiados. A intenção, segundo Faur, é proteger todos os operadores da segurança pública.
11: Importante para dar uma segurança jurídico-financeira para policiais, operadores de segurança pública, né, que arriscam diariamente suas vidas em acompanhamentos táticos, em confrontos, e eles precisam de uma segurança tanto para o policial que sofrer sequelas graves, como principalmente para familiares, né, que porventura perdem os seus entes aí em confronto.
10: A proposta de casos específicos para a aposentadoria de policial com invalidez permanente ainda será analisada nas comissões de segurança pública, de previdência, de finanças e tributação e de Constituição e Justiça. Da Rádio Câmara de Brasília, José Carlos Oliveira.
12: Segurança Pública.
6: Câmara aprova que a ANAC requisite auxílio para deter agressor de mulher durante voo. A repórter Mônica Tati explica a proposta.
13: A ANAC, a Agência Nacional de Aviação Civil, poderá ser autorizada a requisitar força policial para deter agressor de mulher em aviões. O projeto foi aprovado em todas as comissões da Câmara e está sendo apreciado agora pelo Senado Federal. A legislação já prevê que a ANAC adote medidas necessárias para a segurança de pessoas e bens no transporte aéreo. No entanto, a proposta amplia as competências legais da agência no caso específico de agressão contra as mulheres. A relatora na Comissão de Viação e Transportes, a deputada Rosana Valle, do PL de São Paulo, explica que a proposta é importante para garantir mais clareza à lei e permitir que situações de assédio não se tornem mais graves.
14: Dentro de um avião não há para onde a vítima ir. É um ambiente fechado, um ambiente com alta vulnerabilidade. Portanto, o projeto garante uma resposta rápida, um respaldo legal para conter qualquer situação de violência, especialmente contra as mulheres. E por que destacar a proteção da mulher? Porque casos de assédio e agressão em transporte público, por exemplo, ainda acontecem de maneira costumeira e uma posição de vulnerabilidade para a mulher.
13: Rosana Valle acrescenta que o projeto não cria novas punições, mas garante a intervenção rápida, a proteção da vítima e a segurança dos passageiros e da tripulação. O projeto que autoriza a ANAC a requisitar força policial para deter agressor de mulher em aviões aguarda a votação no Senado. Se for aprovado, segue para a sanção presidencial. Da Rádio Câmara de Brasília, Mônica Tati.
12: Meio Ambiente.
7: Comissões da Câmara analisam projeto que obriga unidades de conservação a garantirem o acesso a idosos, pessoas com deficiência ou com mobilidade reduzida. Quem traz os detalhes é a repórter Júlia Lopes.
15: Com o objetivo de facilitar o acesso a todos em unidades de conservação da natureza, como parques e florestas nacionais, a Comissão de Meio Ambiente e Desenvolvimento Sustentável da Câmara dos Deputados aprovou o projeto que obriga esses espaços a adotarem medidas de acessibilidade para pessoas com deficiência, com mobilidade reduzida ou idosos. Entre as medidas previstas estão a instalação de rampas, corrimão, trilhas adaptadas, sinalização adequada, transporte interno e também a formação de pessoal capacitado. O texto também determina a criação do Plano de Acessibilidade, que deverá ser elaborado pelo órgão gestor da unidade de conservação com a especificação das estruturas e adaptações a serem implementadas, os prazos de instalação e a identificação de eventuais incompatibilidades entre o plano de manejo e a implementação das medidas de acessibilidade e inclusão. O relator da proposta, deputado Chico Alencar, do PSOL do Rio de Janeiro, defendeu que o projeto se adequa à realidade das unidades de conservação e explicou como se dará a sua implementação.
16: Estabelecendo, inclusive, um prazo de 180 dias para essa adequação dessas unidades à presença, participação dessas pessoas que tenham essas limitações. É interessante que a gente estabeleceu também etapas para essa implementação, a fim de que a lei desça do papel para a vida real, seja de fato efetivada.
15: Atualmente, segundo o Instituto Chico Mendes de Conservação da Biodiversidade, órgão responsável por fiscalizar e gerir as unidades de conservação federais, o Parque Nacional da Chapada dos Veadeiros, o Parque Nacional da Tijuca, o Parque Nacional Marinho de Fernando de Noronha e o Parque Nacional do Iguaçu são alguns dos locais que já contam com adaptações para receber visitantes com mobilidade reduzida. A exclusão ou limitação de acesso a esses ambientes compromete não apenas a Lei Brasileira de Inclusão da Pessoa com Deficiência, como também contraria a função socioambiental dos espaços naturais. O novo texto introduziu a terminologia usada pela legislação ambiental e de acessibilidade e segue agora para análise na Comissão de Finanças e Tributação. Da Rádio Câmara de Brasília, Júlia Lopes.
17: Comissões.
6: Câmara analisa projetos para restringir fogos de artifício e exigir informação de ruído nas embalagens. A repórter Daniela Lessa nos conta como estão as propostas.
18: Alguns estados e municípios já regulamentaram o uso de fogos de artifício. No estado de São Paulo, uma lei de 2021 proibiu a queima, a soltura e o comércio de fogos de estampido. Já na cidade do Rio de Janeiro, a Câmara Municipal também aprovou norma que restringe fogos com poluição sonora acima de um limite de decibéis. No Congresso, existem vários projetos de lei em tramitação para criar uma regra federal. Na Câmara, um dos textos mais avançados é uma proposta que reúne uma série de projetos e está pronta para entrar na pauta da Comissão de Constituição e Justiça. A ideia central é impedir fogos de grande estampido, como resume o relator, deputado Valdemar Oliveira, do Avante de Pernambuco.
19: Ele não quer proibir os fogos de artifício, apenas aqueles de grande estampido que causem mal, né, que façam uma grande poluição sonora, principalmente aos autistas, aos idosos, aos enfermos, às crianças, às gestantes.
18: Outro projeto quer obrigar que embalagens e, quando possível, que os próprios artefatos informem o nível de ruído em decibéis. Hoje a proposta aguarda aparecer na Comissão de Indústria, Comércio e Serviços. E o autor, deputado Bruno Gannen, do Podemos de São Paulo, argumenta que a padronização pode dar mais eficácia às regras.
20: Hoje está regionalizado, né? Alguns estados evoluíram, outros não nesse tema. E o que a gente quer é que o Brasil como um todo entenda o quanto fogos de estampido ele é prejudicial para os animais, e isso acaba significando mortes, acidentes. Tem registros de animais que, por total desespero com fogos de estampido, provocaram acidentes fatais de trânsito.
18: Enquanto para muitos os fogos de artifício fazem parte da tradição de festas populares, viradas de ano e comemorações esportivas, para outras pessoas o barulho pode causar sofrimento, estresse e até acidentes, especialmente entre crianças, idosos, pessoas com autismo e animais. O debate sobre como equilibrar celebração e bem-estar tem ganhado espaço entre os parlamentares. Da Rádio Câmara de Brasília, Daniele Lessa.
17: Transportes.
7: Comissão aprova regras para blindagem de teto solar de veículos. Saiba mais informações na reportagem de Maria Neves.
21: A Comissão de Segurança Pública da Câmara dos Deputados aprovou o projeto do deputado Flávio Nogueira, do PT do Piauí, que estabelece regras para blindagem de tetos solares em veículos. Pelo texto, a blindagem deve ocorrer obrigatoriamente com uma peça única e fixa. O teto não poderá ter mecanismo de abertura ou deslizamento. O objetivo da medida é evitar pontos de vulnerabilidade na estrutura do automóvel. O nível de proteção balística do teto também deverá ser o mesmo das outras partes do veículo. Como explica o relator, deputado general Pazuello, do PL do Rio de Janeiro, a proposta ainda exige a troca dos vidros do veículo sempre que houver danos na blindagem.
2: Uma das coisas do projeto é proibir a reutilização a partir apenas da parte da recuperação estética dos vidros. Não é mais blindado, perde o grau de blindagem. A outra é com relação à normatização da blindagem do teto solar. Então o teto solar às vezes não vem blindado e às vezes fazem uma blindagem com diferença de capacidade de proteção. Essa norma ela garante que o teto solar blindado deva seguir a mesma blindagem do restante da viatura e que por orientações técnicas esse teto seja fixo, não seja móvel. Tenha lá a luminosidade, tenha a transparência, mas ele é fixo.
21: O texto aprovado também autoriza a blindagem parcial de veículos, tanto para uso particular quanto oficial. Essa modalidade permite proteger apenas partes da carroceria ou dos vidros e pode ter custo menor. Nesse caso, o documento do carro deverá informar quais partes estão protegidas. A blindagem de veículos no Brasil é controlada principalmente pelo Exército. Dentre as normas de segurança previstas, está a exigência de que o nível de proteção balística seja uniforme em todas as partes do automóvel. O Código de Trânsito Brasileiro, por sua vez, determina que, no caso de blindagem, o poder público não pode exigir documento ou autorização adicional para registro ou licenciamento no órgão de trânsito. Antes da Comissão de Segurança Pública, o projeto foi rejeitado na Comissão de Viação e Transportes. Agora ele segue para a Comissão de Constituição e Justiça e ainda terá de ser votado pelo plenário. Da Rádio Câmara de Brasília, Maria Neves.
17: Desenvolvimento Regional.
22: Comissão aprova projeto que cria estruturas municipais para ajuda em desastres. A reportagem é de Luiz Cláudio Canuto.
23: A Comissão de Integração Nacional e Desenvolvimento Regional aprovou o projeto de lei que estabelece a criação pelos municípios de estruturas específicas para lidar com situações de emergência e desastres. Pela proposta, os centros de operações seriam implementados com apoio do Estado e conforme o grau de risco de cada localidade. O texto aprovado é a versão do relator, deputado Benes Leocádio, do União do Rio Grande do Norte, ao projeto do deputado Júlio Lopes, do PP do Rio de Janeiro, que foi apresentado em 2024. O deputado acredita que a medida reduz as consequências na vida das famílias.
24: A grande maioria dos municípios do país já tem suas comissões de defesa civil, já tem suas estruturas nas suas diversas secretarias e estrutura de políticas públicas em cada território local, mas essa intenção do centro de operações de cidade é reunir nessa estrutura todas as condições que já disponham em cada município e aí sirva de instrumento para agilizar junto aos demais órgãos, a Comissão de Defesa Civil Nacional, dentro do Ministério da Integração, a questão da burocracia existente no tocante à decretação de estado de calamidade pública para facilitar a liberação de recursos, e eu acho que esse centro de operações facilita muito mais como um arregimentador de soluções que venham realmente dar resposta com a maior brevidade possível.
23: Desde 2012, motivado por enchentes e secas na primeira década do século XXI, o então governo Lula sancionou uma lei com a Política Nacional de Proteção e Defesa Civil. Segundo o texto, os municípios deveriam coordenar as ações com estados e a União. Os municípios deveriam articular, além das ações, o levantamento da identificação dos riscos de desastres nas regiões geográficas e grandes bacias hidrográficas do país. Esses levantamentos, que originariam os planos, deveriam estar prontos nos primeiros 18 meses após a publicação da lei e atualizados a cada 3 anos. O relator do projeto aprovado na Câmara propôs que a instalação e a manutenção dos centros de operação sejam realizados com apoio dos estados e orientados conforme o nível de risco de cada município. A proposta ainda vai ser analisada pela Comissão de Constituição e Justiça antes de seguir para o Senado. Da Rádio Câmara de Brasília, Luiz Cláudio Canuto.
17: Justiça.
7: Câmara aprova a obrigação para noivos apresentarem antecedentes criminais. A repórter Silvia Munhato tem mais detalhes.
0: A Comissão de Constituição e Justiça da Câmara aprovou o projeto que inclui a certidão de antecedentes criminais e a certidão judicial civil e criminal como documentos obrigatórios na habilitação para o casamento. O relator, deputado capitão Alberto Neto, do PL do Amazonas, explicou que a existência de antecedentes não vai impedir o casamento, mas diz que é importante para a mulher ter mais informações diante do total de feminicídios no país.
1: Imagina, se ele tem um passado de violência contra a mulher, a mulher vai decidir se vai querer casar ou não, sabendo daquela informação. Não vai impedir, mas vai ser obrigatório ele apresentar esses documentos, assim como ele apresenta na hora do concurso público, ele vai apresentar também na hora de casar.
0: O texto aprovado prevê que ambos os noivos deverão ter ciência do conteúdo das certidões. O projeto que prevê a apresentação de certidão de antecedentes criminais e a certidão judicial civil e criminal na habilitação para casamentos deve seguir agora para o Senado. Da Rádio Câmara de Brasília, Silvia Munhato.
22: Termina agora o jornal Câmara dos Deputados, produzido pela Rádio Câmara, com trabalhos técnicos de Wellington Teles e a apresentação de Luciana Vieira e Val Monteiro. Boa noite.
7: Boa noite. Você fica agora com as notícias do Tribunal de Contas da União.
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4: O Tribunal de Contas da União avaliou o programa Agora Tem Especialistas, do Ministério da Saúde. A iniciativa busca ampliar o acesso da população a consultas, exames e cirurgias com especialistas pelo SUS, o Sistema Único de Saúde. O principal ponto analisado foi a estrutura para reduzir a espera por consultas, exames e outros atendimentos. A auditoria apontou que falta integração e eficiência nos sistemas de tecnologia que deveriam gerenciar as filas e os recursos da política. Em 2025, o programa não conseguiu manter o desempenho dos anos anteriores na realização de cirurgias. Uma das razões é a falta de monitoramento, que impede que as informações sejam acompanhadas de forma adequada. O tribunal fez recomendações ao Ministério da Saúde para aprimorar a gestão do programa. 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
3: 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Boa noite.

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0: ótima noite para você, bom começo de semana para todos nós. Obrigado pelo carinho de sempre. Hoje, segunda-feira, em 29 de junho de 2026. Estamos ao vivo em FM 93,3. Vem aí o desfile das melhores. Está chegando mais uma super edição do Top Hits.
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0: Então vamos lá, hein? São 8h04, ótima noite pra você, obrigado pelo carinho de sempre. É, todo mundo feliz, né? Brasil venceu, foi difícil, mas venceu, não é isso? Então, está no ar o desfile das melhores na programação PP da 93 FM, a rádio que é show do ar, mais uma super edição do Top Hits, começando com Xalamar.

0: 93 FM, a Rádio Queixil, Top Hits, são as melhores, fechando com Zenete e Cristiano. Vamos tomar uma, eu também aceito, hein? Ainda mais hoje que é pra lá de especial, não é? Ainda Ben Macklin com a excelente Daryl, o auxílio luxuoso de Emma Bremer, não é? Rudimental com o auxílio de Jazz Glyne, Dizzy Days, não é? Capital Inicial, quatro vezes você. Passou por aqui também Tiesto e 21 Savage, Buff, Alok e Firebeats, Higher State of Consciousness. A sequência dos encontros, né? Tivemos também um clássico aqui com o Djavan Cigani, começando com o Shalamar, The Second Time Around, de 1979. Agora são 8h32, daqui a pouquinho tem muito mais, não saia daí, até já.
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0: 93 FM, a Rádio Cresceu, Top Hits, as melhores. Aí está ela, subida Dulce Quentão, fazendo uma releitura de Human Nature, de Michael Jackson, com Natureza Humana. A versão aí dos escritores Wally Salomão e Jorge Salomão. Ficou bem legal, né? Passou por aqui também o trio britânico Single Sister, excelente Breakout. Ed Sheeran, Sandman. Tivemos a Luana Prado, Viva Voz. Ainda passou por aqui Rosalía, Candy. Tivemos Bon Jovi, Misunderstood, Vitor Clay. Ainda vou morrer por não falar. E começando com o Carol de Provenza, São 91. Daqui a pouquinho tem muito mais, até já.
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0: Um homem de 32 anos foi preso em flagrante na noite de ontem, domingo, dia 28, em Correia de Almeida, distrito de Barbacena, após esfaquear um homem de 53 anos durante uma discussão iniciada depois que ele teria assediado uma adolescente. Segundo a Polícia Militar, após deixar o local, o suspeito retornou armado com uma faca, atingiu a vítima do tórax e ainda fez ameaças de morte às pessoas presentes. O ferido foi socorrido pelo SAMU e encaminhado ao hospital. Após buscas, o autor foi localizado escondido na casa de sua irmã, preso e levado à delegacia de Polícia Civil. Barbacena, a Prefeitura de Barbacena prorrogou até o dia 9 de julho o prazo de inscrições para o segundo Festival Gastronômico e Cultural. A iniciativa, coordenada pela Secretaria Municipal de Desenvolvimento Econômico, a SEDEC, em parceria com o Sebrae Minas e o SENAC, selecionará gratuitamente até 25 estabelecimentos do setor alimentício para participar da programação, que inclui consultorias em gestão e finanças, além da competição gastronômica. O evento de abertura será realizado entre os dias 13 e 16 de agosto no Jardim Municipal, seguido pelo circuito nos estabelecimentos participantes de 17 de agosto até 7 de outubro. Os interessados devem estar legalmente constituídos no município e realizar a inscrição por meio de formulário eletrônico com a documentação exigida. Terminou o julgamento virtual da primeira turma do Supremo Tribunal Federal, que analisava a liminar do ministro Flávio Dino para manter o funcionamento dos hospitais de custódia e tratamento psiquiátrico, entre eles o Hospital Psiquiátrico e Judiciário Jorge Vaz, aqui de Barbacena, e o Centro de Apoio Médico e Pericial, em Ribeirão das Neves. Por unanimidade, os ministros referendaram a decisão, suspendendo a aplicação da norma do Conselho Nacional de Justiça, que previa o fechamento gradual dessas unidades. Durante a sustentação oral, o Procurador-Geral de Justiça de Minas Gerais defendeu a manutenção dos hospitais e alertou que cerca de 95% dos municípios mineiros não possuem estrutura adequada na rede de atenção psicossocial para atender pacientes submetidos a medidas de segurança, afirmando que uma desinstitucionalização sem planejamento pode sobrecarregar a rede pública e comprometer a assistência e a segurança. O Instituto Iverte, em parceria com IFMG, Campus Barbacena, está com inscrições abertas para o projeto gratuito Entre o Ler e o Produzir, Clube Literário e Oficina de Escrita, voltado a jovens e adultos interessados em leitura, escrita e produção criativa. Os encontros acontecem às quartas-feiras, das 16 às 17h30, na Casa Verde Iverte, que fica no centro de Barbacena. Não é necessário ter experiência prévia para participar, mas as vagas são limitadas. As inscrições podem ser feitas pelo link disponível na bio das redes sociais do Iverte. Por hoje é só. Outras notícias a qualquer momento ou amanhã às 7h45 no Bom Dia 93. Até lá.
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